0: desde 2012.
1: Dados do IBGE apontam que taxa de desocupação ficou em 5,6% no trimestre encerrado em maio. Luana Karen.
2: Outro destaque foi a queda na taxa de subutilização, que atingiu 13,3%, o menor nível da série histórica.
0: E queda também na evasão escolar.
1: Censo da Educação mostra que abandono da escola diminuiu 61% entre 2022 e 2025.
0: Índice de reprovação no ensino médio também caiu 65% no período. Pablo Mundim.
3: De acordo com o Ministério da Educação, os resultados refletem um conjunto de políticas voltadas à permanência dos estudantes na escola, entre elas o programa PET Meia.
1: Hoje, na apresentação da Voz do Brasil, Mariana Jungmann e Luciano Seixas.
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1: O presidente Lula acompanhou hoje o andamento da construção de 16 barcos da Petrobras em Itajaí, Santa Catarina.
0: O programa Mar Aberto prevê a renovação da frota da companhia, com previsão de entregar 98 embarcações nos próximos 7 anos.
1: Lula também participou do lançamento ao mar de uma fragata da Marinha, a primeira de 4 unidades que estão sendo construídas para aprimorar a defesa marítima do país.
0: O presidente Lula visitou as construções de barcos de apoio marítimo da Petrobras em Itajaí, Santa Catarina. Mais de 2.000 profissionais estão envolvidos nas obras de 16 embarcações. A iniciativa faz parte do programa Mar Aberto de renovação e ampliação da frota do sistema Petrobras. Com previsão de entrega para julho, uma das embarcações em construção no estaleiro Detroit, em Itajaí, é a Starnav Electra de transporte de suprimentos. O barco conta com sistemas de geração e distribuição de energia, além de novas tecnologias de pintura e de sistemas anti-incrustação, contribuindo para menor consumo de combustível e menor nível de emissões de poluição. Segundo a presidente da Petrobras, Magda Chambriá, os empreendimentos se alinham com a política verde da empresa.
4: Esses barcos têm tecnologia atual embarcada, respeitam o nosso Acordo de Paris, respeitam as nossas intenções de sustentabilidade e apoio ao meio ambiente.
0: O presidente Lula destacou o fortalecimento da indústria naval brasileira.
5: A coisa custa 10 milhões mais barato. Por que que não compra da China? Porque a China não paga salário do povo brasileiro. Mas quando você compra de lá, você não desenvolve a indústria nacional. Quando você compra de lá, você não desenvolve tecnologia aqui. Quando você compra de lá, você não gera emprego aqui.
0: O programa Mar Aberto prevê a construção de 96 embarcações até 2032, com investimentos estimados de R$ 32 bilhões na indústria naval brasileira. Mais cedo, o presidente Lula participou em Itajaí da cerimônia de lançamento ao mar da fragata Cunha Moreira. Com 107 metros de comprimento, convés de voo e hangar para helicópteros, a fragata conta ainda com radares, sistemas de armas avançados e sensores integrados. Nesse projeto, o governo do Brasil está construindo 4 navios de guerra, com investimentos de quase 14 bilhões de reais do Programa de Aceleração do Crescimento, o novo PAC. Reportagem Graziele Bezerra. A taxa de desocupação entre março e maio desse ano foi de 5,6%, menor patamar da série histórica.
1: E o rendimento médio do brasileiro aumentou.
0: Dados mostrados pela PNAD Contínua, divulgada hoje pelo IBGE.
6: O número de brasileiros procurando por uma oportunidade de trabalho retornou ao menor patamar da série histórica, iniciada em 2012. A taxa de desocupação no trimestre encerrado em maio foi de 5,6%. O índice ficou estável na comparação com o trimestre anterior e teve queda de 0,6 pontos percentuais em relação ao mesmo período do ano passado. Outro destaque da Pesquisa Nacional por Amostra de Domicílios Contínua foi a queda na taxa de subutilização, que atingiu 13,3%, o menor nível da série histórica, como explica o analista do IBGE, William Kratochwil.
7: Mais importante é quando observamos a subutilização do mercado de trabalho, ou seja, aqueles que trabalhavam menos horas do que gostariam, aqueles que estavam desalentados, aqueles que estavam fora do mercado de trabalho, mas estão potencialmente ligados

0: ele, que apresentaram reduções nos seus contingentes, e isso diminuiu a taxa de subutilização do mercado de trabalho, o que é um fator importante, mostrando que o mercado ele continua absorvendo a mão de obra que não estava sendo utilizada.
1: No caso dos empregados com carteira de trabalho assinada, o índice se manteve estável, com quase 40 milhões de pessoas formalizadas. No começo do ano, a gerente Fabiana Barros foi contratada em uma loja no centro de Brasília. Para ela, o cargo com carteira assinada representa tranquilidade.
2: Eu acredito que a vantagem ela é muito boa, porque além de ter os benefícios que a própria empresa fornece, que é o 13º, as férias, então assim, é muito bom.
1: O rendimento médio do brasileiro também subiu, como explica o subsecretário de Política Macroeconômica do Ministério da Fazenda, Rafael Ramires Leão.
3: O rendimento médio real dos trabalhadores no trimestre foi de R$ 3.726, uma alta de 4% em relação ao mesmo período do ano anterior. E na comparação com 2022, esse rendimento está 20% mais alto, um avanço que mostra que a queda no desemprego veio acompanhada de ganho real no bolso do trabalhador.
1: A taxa de ocupação medida pelo IBGE leva em conta empregados com ou sem carteira assinada, funcionários públicos, trabalhadores domésticos e trabalhadores que atuam por conta própria. O número de brasileiros ocupados chegou a 102 milhões e 700 mil, uma alta de 0,5% em relação ao trimestre anterior, o que representa 558 mil pessoas a mais incluídas no mercado de trabalho. Reportagem Luana Karen.
4: O governo do Brasil trabalha para tentar atualizar o teto dos microempreendedores individuais.
5: Durante participação no programa Bom Dia Ministro, produzido pela empresa Brasil de Comunicação, o ministro do Planejamento e Orçamento, Bruno Moretti, explicou que um projeto de lei será enviado ao Congresso e prevê atualização entre 2027 e 2028.
6: A gente está trabalhando aqui com a perspectiva de atualizar esse teto para um patamar aí entre 130 e 140 mil, que é mais ou menos a reposição da inflação. Isso é absorvível desde que isso seja feito de maneira escalonada, entre 2027 e 2028. Fazendo isso de forma escalonada, a gente consegue absorver nas contas públicas, a gente consegue inclusive cumprir todo o nosso regramento orçamentário e fiscal.
4: Criação de gado irregular, garimpo ilegal e desmatamento em área de conservação.
5: Todos esses crimes foram desarticulados em uma operação do ICMBio no estado do Pará, que terminou essa semana.
4: Durante a ação de fiscalização, o órgão encontrou fortes indícios de criação clandestina de gado dentro da estação ecológica da Terra do Meio.
7: Uma área de proteção ambiental que abriga diversas plantas e animais, como o macaco-aranha da testa branca, que está em perigo de extinção. Essa é a Estação Ecológica Terra do Meio, localizada entre os rios Xingu e Iriri, no Pará. Foi nessa importante área de proteção ambiental que o Instituto Chico Mendes de Conservação da Biodiversidade realizou a Operação Pasto Nulos para acabar com o desmatamento ilegal, a criação de gado irregular e o garimpo ilegal. A ação começou no dia 3 de junho e foi marcada por resistência dos invasores, que ameaçaram policiais, destruíram pontes e tentaram furtar o gado apreendido. Ao todo, foram aplicados 6 milhões e 500 mil reais em multas, além de bens retidos, como escavadeiras, trator, motocicletas e motores estacionários. Fiscais também apreenderam ouro ilegal e mercúrio, que é um metal altamente tóxico que contamina água, peixes e seres humanos, e 436 cabeças de gado, que agora terão outro destino, como explica o presidente do ICMBio, Mauro Pires.
8: E esse gado depois foi destinado para programas sociais, né? Para combate à fome, para a merenda escolar, né? De escolas municipais, também para hospitais, é importante dizer.
7: De acordo com Mauro Pires, os criminosos eram reincidentes, já tinham sido multados e foi encontrada uma grande rede de atividades ilegais.
8: E não se trata ali de um pequeno produtor que tinha duas, três vacas de produção leiteira,

0: a sua família. A gente estava falando de uma rede clandestina de criação de animais em áreas protegidas e prejudicando aqueles produtores que seguem as regras. Aquele produtor que vacina os seus animais, registra os seus animais no órgão sanitário estadual.
1: Além do ICMBio, a Operação Pasto Nulos contou com o apoio da Força Nacional, Polícia Federal, Polícia Militar do Pará e IBAMA. Reportagem Raquel Mariano.
2: O INSS inaugurou hoje a 7ª unidade do Previ Barco, a agência flutuante da Previdência que leva atendimento a comunidades afastadas dos centros urbanos.
3: O novo Previ Barco foi inaugurado em Belém, no Pará, e vai atender municípios do arquipélago do Marajó e do Amapá.
4: Uma nova agência flutuante do INSS foi inaugurada nesta sexta-feira em Belém, no Pará. O Previ Barco Belém 2 vai levar serviços previdenciários e assistenciais a comunidades ribeirinhas, indígenas e quilombolas de difícil acesso no Marajó e no Amapá. Os atendimentos ocorrem de forma direta, sem a necessidade de agendamento prévio. Durante a solenidade, o ministro da Previdência Social, Volney Queiroz, revelou o impacto pessoal que a iniciativa causou em sua gestão.
5: Esse Previ Barco, desde quando nós tivemos o primeiro contato na Previdência Social com a política do Previ Barco, foi uma coisa que me emocionou, chamou minha atenção e fez com que eu quisesse me dedicar a aumentar o número de Previ Barcos e a fortalecer essa política.
4: A presidente do INSS, Ana Cristina Silveira, defende que a nova estrutura flutuante consolida uma Previdência Social mais inclusiva e acolhedora.
6: O Previ Barco é, acima de tudo, um símbolo. Símbolo do Estado que através de amigos para chegar às pessoas. Símbolo de uma gestão que não espera cidadão. Que vai ter e garantir que nenhum brasileiro fique para trás.
4: O modelo operacional destaca-se por ser resolutivo, ou seja, ele permite que o cidadão saia com o resultado do requerimento na hora. O tratorista Isaías Rosário da Silva, de 65 anos, conseguiu a concessão da aposentadoria diretamente no barco e celebrou a agilidade do serviço.
7: Foi feliz porque já estou com a carta já aposentado. Ajudava bastante. Tem nem palavra, né? E agora foi maravilhoso.
4: Com a chegada do Belém 2, o Ministério da Previdência Social eleva para 7 o número de previbarcos em atividade simultânea nos rios da região norte. Reportagem Pedro Sardinha.
2: Das Relações Exteriores confirmou as mortes de uma brasileira e um brasileiro entre as vítimas dos fortes terremotos que atingiram a Venezuela na última quarta-feira.
3: O Itamaraty afirmou em uma rede social que está prestando assistência consular às famílias das vítimas.
2: Hoje, uma missão humanitária do Brasil partiu de Guarulhos, em São Paulo, com destino a Maracay, na Venezuela.
3: Foram enviados cães farejadores e equipamentos especializados para busca e resgate urbano, além de equipes e materiais médicos para cuidado das vítimas.
8: O Brasil enviou nesta sexta-feira ajuda humanitária para a Venezuela. A aeronave KC-390 Millennium da Força Aérea Brasileira decolou de Guarulhos, em São Paulo, com destino a Macaray, na Venezuela. Foram enviados médicos, cães farejadores e equipamentos especializados para apoiar a Venezuela após os terremotos da última terça-feira. São 12 toneladas de material de apoio e uma equipe de busca e resgate urbano, que reúne profissionais da Secretaria Nacional de Promoção e Defesa Civil, de militares do Corpo de Bombeiros de Minas Gerais, São Paulo e do Paraná, além de especialistas da Agência Nacional de Telecomunicações, a Anatel. A missão humanitária brasileira é coordenada pela Agência Brasileira de Cooperação do Ministério das Relações Exteriores. Priscila Machado, para a Voz do Brasil.
2: De acordo com o último balanço divulgado pelo governo da Venezuela, 920 pessoas morreram e mais de 3 mil ficaram feridas.
3: Ainda segundo o governo venezuelano, mais de 4 mil pessoas estão desalojadas e mais de 300 edificações foram afetadas.
2: Agora há pouco, a Força Aérea Brasileira informou que um hospital de campanha da Marinha do Brasil será transportado neste sábado para apoiar a Venezuela após os terremotos registrados na última quarta-feira.
3: A FAB disse que a aeronave KC-390 Millennium vai transportar, além de estrutura do hospital, equipe médica que prestará apoio aos venezuelanos.
2: A decolagem está prevista para as 8 horas da manhã, horário de Brasília, na base aérea do Galeão, no Rio de Janeiro.
3: Um estudo promovido entre pacientes com obesidade grave ou associada a outras comorbidades, como hipertensão, vai medir os impactos de canetas emagrecedoras à base de semaglutida.

0: medida sobre o Sistema Único de Saúde.
1: Anunciado hoje pelo ministro da Saúde, Alexandre Padilha, o estudo vai ser feito ao longo dos próximos 2 anos, com 250 pacientes do Grupo Hospitalar Conceição, do Rio Grande do Sul.
0: O ministro explicou que um dos objetivos é observar as vantagens da aplicação da medicação para o SUS e para os pacientes, que por vezes não estão aptos à cirurgia bariátrica, por exemplo.
2: Pessoas que estão esperando na fila de cirurgia bariátrica, mas que não tem condições clínicas sequer de fazer a cirurgia. Então, se pacientes que estavam esperando conseguem reunir as condições clínicas para fazer a cirurgia bariátrica, ou mesmo se tem um impacto a ponto de reduzir a necessidade de fazer a cirurgia bariátrica. Como também nós vamos observar pacientes que têm obesidade e comprometimento cardíaco. Então, o que que isso tem de impacto nesses pacientes?
1: Padilha destacou também que a adoção das canetas emagrecedoras como protocolo permanente do SUS contra a obesidade e outras doenças depende da produção da medicação no Brasil.
2: Mais da metade da população brasileira tem sobrepeso a partir da pesquisa feita pelo Vigitel do Ministério da Saúde, que faz a vigilância nas capitais do país, e 1/4 da população brasileira que estão obesas. Então, nós estamos falando de dezenas de milhões de pessoas. Toda vez que você fala medicação para larga escala de uso no SUS, você tem que conseguir produzir no Brasil, ou senão você não tem sustentabilidade dessa oferta.
0: A pesquisa será realizada com recursos transferidos ao hospital pela Fundação de Apoio da Universidade Federal do Rio Grande do Sul, provenientes de aporte financeiro da produtora do medicamento.
1: A educação pública brasileira avançou em indicadores importantes.
0: A taxa de reprovação no ensino médio e de abandono escolar caíram em torno de 60% em 3 anos.
1: Por outro lado, aumentou a taxa de aprovação dos estudantes.
0: Resultados do censo escolar divulgados hoje pelo Ministério da Educação
1: contribuíram para o resultado um conjunto de políticas públicas, com destaque para o programa Pé de Meia.
3: Mais estudantes permanecendo na escola, passando de ano e concluindo o ensino médio. É o que mostram os dados do censo escolar divulgados pelo Ministério da Educação nesta sexta-feira. Entre 2022 e 2025, a reprovação no ensino médio caiu 62%. O abandono escolar diminuiu 61%, enquanto a distorção idade-série, indicador que mede o atraso escolar, foi reduzida em 28% em 3 anos. No mesmo período, a taxa de aprovação aumentou 11%. Uma revolução na educação brasileira, avaliou Leonardo Barchini, ministro da Educação.
4: Para todos os indicadores, a gente teve uma melhoria significativa que a gente há muito tempo não via. E pela primeira vez, esses três indicadores estão juntos: diminuição do abandono, diminuição da repetência e diminuição da distorção. A gente, em história recente do Brasil, nessa revolução que a gente fez nas últimas décadas de botar todo mundo para dentro da escola, a gente não tinha visto que esses fatores concomitantemente melhoraram no país.
3: De acordo com o Ministério da Educação, os resultados refletem um conjunto de políticas voltadas à permanência dos estudantes na escola. Entre elas, o programa Pé de Meia, que oferece incentivo financeiro para que alunos do ensino médio frequentem as aulas, concluam os estudos e participem do Enem. Foi o que destacou o ministro Leonardo Barchini.
4: A retomada dos programas do MEC, dinheiro direto na escola, a melhoria da alimentação escolar, do recurso para alimentação escolar, para o transporte escolar, tudo isso contribui para um conjunto de melhorias que nós vislumbramos nos últimos 4 anos. Mas eu poderia dizer que o Pé de Meia é o carro-chefe dessa política toda de melhoria que foi implementada desde 2023.
3: O censo também aponta avanços em outras áreas da educação. As inscrições de concluintes da rede pública no Enem cresceram 46% entre 2022 e 2025. A educação em tempo integral passou de 15% para 25,8% das matrículas, atendendo quase 9 milhões de estudantes. E o número de escolas com internet para uso pedagógico aumentou 43,7%, beneficiando cerca de 24 milhões de alunos. Os resultados são confirmados pela PNAD contínua do IBGE. Em apenas 1 ano, aumentou o número de jovens de 15 a 17 anos matriculados no ensino médio e caiu a proporção de estudantes fora da escola. Reportagem Pablo Mundim.
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0: Quando obras visuais não são

0: cuidadas, cores se desbotam, traços se perdem e até o mais importante, pode se apagar aquilo que as obras representam para a história.
1: Por décadas, isso ocorreu com um mural de 15 metros que habita o nono andar do edifício sede do Ministério da Educação em Brasília.

0: formas e a identidade artística originais. O mural Educação fica no 9º andar do edifício sede do MEC em Brasília. Produzido nos anos 60, a convite de Oscar Niemeyer, um mural de 15 metros quadrados que integra o projeto original do prédio e retrata desigualdades sociais brasileiras, destacando a educação como instrumento de transformação. A obra é da artista carioca Gilda Reis Neto. A filha de Gilda, Marta Reis, participou da cerimônia de entrega do painel restaurado. Ela não conhecia o painel pessoalmente, mas relembra que ouvia a mãe se queixar do estado em que a obra se encontrava.
1: Ela sonhou em ver esse painel restaurado. Ela passou muitos anos fora do Brasil. Quando ela voltou, ela veio a Brasília e ela disse: alguém tem que fazer alguma coisa, não pode deixar.
0: A restauração do painel contou com a participação de mais de 30 pessoas da Universidade Federal de Pelotas. Um trabalho complexo que envolveu muita pesquisa e inovação, como lembra a professora Karen Caldas, que atuou ativamente durante o processo.
2: Esse é um painel que tem uma simbologia gigantesca. Ele fala de inclusão, ele fala de educação, ele tem tudo a ver também com um projeto de pensar a educação como base.
0: João Ribeiro, servidor do MEC, se impactou ao encontrar a obra desgastada quando entrou para o quadro do Ministério há mais de 20 anos. Desde então, acompanhou e defendeu a ideia de ver a restauração acontecer. Agora, ao acompanhar o resultado final, João conta que a emoção falou mais alto.
3: Essa utopia de Brasília, essas realidades que são mostradas aqui, nessa inclusão, nessa tentativa de inclusão, de construir uma sociedade democrática, essa ideia da democracia que a gente precisa construir diariamente, né?
0: O processo de restauro do mural preserva uma obra que atravessa décadas e ajuda a contar parte da história do Ministério e também de Brasília, como destaca o ministro da Educação, Leonardo Barchini.
4: Essa reinauguração dessa obra de arte é um dia muito marcante, especialmente para mim, e desde o começo vim aqui visitar o 9º andar e ficava matutando por que esse painel estava tão escondido e tão maltratado. Hoje é um dia de muita emoção para nós e para todos aqui que são servidores do MEC, que estão aqui há muito tempo.
0: A reinauguração encerra uma trajetória de abandono da obra que chegou a ficar coberta por tapumes. Em 1992, técnicos do IPHAN redescobriram o mural já deteriorado. Na época, uma tentativa de restauração não avançou e o Ministério optou apenas por proteger o mural com portas de vidro. O processo de restauro começou em 2025 e foi concluído este ano com suas características originais. Reportagem Thaís Antônio.
5: E essas foram as notícias do governo do Brasil.
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6: E agora com as notícias do Poder Judiciário e do Congresso Nacional. Boa noite, um bom fim de semana.
5: A gente volta na segunda-feira. Boa noite.
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0: Justiça em números 2026. Estoque de processos cai e ano de maior demanda da série histórica.
1: STJ determina a criação de plano para a atuação da PM paulista em manifestações públicas.
0: Justiça do Trabalho determina que empresa recontrate tratorista demitido após voltar de internação psiquiátrica.
1: Boa noite, eu sou o Arthur Filho.
0: E eu sou Walter Lima.
1: O Poder Judiciário encerrou 2025 com 75 milhões e meio de processos em tramitação, segundo dados consolidados do relatório Justiça em Números 2026, apresentados pelo Conselho Nacional de Justiça.
0: O resultado representa redução de 3 milhões e 400 mil processos em relação ao ano anterior e deixa o acervo em patamar inferior ao registrado entre 2020 e 2023, período em que chegou a 84 milhões e 300 mil processos.
1: Os dados evidenciam que a redução do estoque processual ocorreu de um ano de alta demanda. Em 2025, ingressaram 40 milhões e 900 mil processos judiciais, 1 milhão e 400 mil a mais do que em 2024. Esse foi o maior volume de casos novos da série histórica iniciada em 2009.
0: O relatório também traz dados sobre.

0: e a presença do judiciário no território nacional. Dos 5.571 municípios brasileiros, quase metade são sedes de comarca na Justiça Estadual.
1: STJ determina que o Estado de São Paulo apresente protocolo para a atuação da Polícia Militar em manifestações públicas.
0: O plano deverá ser apresentado em 60 dias corridos após a elaboração de diagnóstico inicial. Fátima Uchoa.
2: Entre as diretrizes do plano está a proibição do uso de armas de fogo fora das hipóteses legais. Caberá ao juízo da execução aprová-lo e acompanhar a implementação. A decisão da primeira turma do STJ atendeu a pedido da Defensoria Pública de São Paulo, que apontou abusos da PM durante manifestações como detenções indevidas, uso excessivo da força, de bombas de efeito moral e balas de borracha sem justificativa. O colegiado concluiu ser legítima a intervenção judicial no caso, pois a omissão do Estado em regulamentar e controlar eventuais excessos da PM e não há protocolo atual com parâmetros de atuação policial em manifestações públicas. O relator foi o ministro Paulo Sérgio Domingues.
1: A empresa deve recontratar tratorista demitido após voltar de internação psiquiátrica.
0: Para a Justiça do Trabalho, a demissão foi discriminatória. Marla Lacerda.
3: O trabalhador foi afastado das atividades por orientação médica, após quadros severos de depressão. 8 dias após retornar ao trabalho, foi dispensado. O reconhecimento de demissão discriminatória foi negado em primeira instância, mas o TRT reconheceu a gravidade da doença e condenou a empresa ao pagamento de R$ 6.000 de indenização e a reintegrar o tratorista. A discussão foi levada ao TST. O colegiado manteve a condenação, porque teria havido preconceito por parte da empresa, o que já é de entendimento do TST sobre casos que envolvam doenças psiquiátricas graves, como é o caso do trabalhador.
1: Estão abertas as inscrições para a 30ª edição do curso para candidatas eleitorais Edição Brasil, voltado à formação de mulheres que vão disputar as eleições gerais de 2026.
0: A ideia é fortalecer a participação feminina na política. Adriana Carrara.
4: O curso será realizado em formato híbrido. Nos dias 8 e 9 de julho, as atividades presenciais acontecem em Brasília. Já a etapa virtual será realizada no dia 17 de julho. Ao todo, serão selecionadas 480 candidatas para a modalidade online e até 100 participantes para a etapa presencial. O curso para candidatas eleitorais é promovido pela Comissão Interamericana de Mulheres da Organização dos Estados Americanos, em parceria com a Escola de Governo da OEA e a Associação Nacional das Defensoras e Defensores Públicos, com apoio do Tribunal Superior Eleitoral e do Governo da França. A abertura do evento será transmitida ao vivo pelo canal da Justiça Eleitoral no YouTube e pela TV Justiça. As inscrições podem ser feitas até o dia 30 de junho por meio de formulário que está disponível no site tse.jus.br.
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1: A você, uma boa noite.
0: Bom fim de semana e até segunda-feira.
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7: Eu sou Paula Groba.
8: E eu sou Ricardo Nakaoka.
7: E estes são os destaques de hoje do Jornal do Senado, que começa agora.
8: Avançam medidas para combater evasão escolar de pais e mães jovens.
7: Projeto sobre atendimento médico em instituições para idosos gera debate no Senado.
8: Senadores manifestam solidariedade às vítimas de terremotos na Venezuela.
7: Música.
9: Boa noite.
10: Boa noite.
9: A evasão escolar provocada pela maternidade, paternidade e parentalidade precoce pode ganhar um novo enfrentamento no país. Avançou no Senado um projeto que estabelece uma série de medidas para garantir a permanência de estudantes na escola nessa situação.
10: Entre as ações previstas está a obrigação de as instituições de ensino oferecerem condições adequadas para o aleitamento materno. O repórter Bruno Lourenço traz os detalhes.
11: O projeto de lei

0: aprovado na Comissão de Direitos Humanos, impõe às redes de ensino o dever de criar condições específicas de acolhimento para que a gestação ou a chegada de um filho não signifiquem um fim dos estudos para jovens. A proposta prevê a formação de uma rede de proteção para evitar que mães, pais ou mesmo pessoas próximas responsáveis por crianças pequenas sejam privadas da formação escolar. A relatora, senadora Ivete da Silveira, do MDB de Santa Catarina, defendeu as medidas.
1: A falta dessa proteção, sabemos bem, cria pessoas que algumas das capacidades mais necessárias para a vida social, entre as quais se contam o aprendizado de padrões éticos, universais e racionais, algo diferente daqueles aprendidos no ambiente familiar, bem como a educação científica necessária como fundamento da qualificação da mão de obra, o que será imprescindível para que o futuro adulto possa adquirir bom padrão de vida.
0: O projeto, que já havia sido aprovado na Comissão de Assuntos Sociais, seguiu para a Comissão de Educação.
2: E o tratamento da hemofilia no Brasil ainda esbarra em desafios importantes, especialmente nas desigualdades de acesso a medicamentos e terapias mais avançadas entre as diferentes regiões do país.
3: Esse foi o tema de uma audiência pública realizada na Comissão de Assuntos Sociais do Senado, que buscou discutir formas de ampliar e qualificar o cuidado oferecido aos pacientes. Repórter Marcela Diniz.
4: O tratamento preventivo básico é oferecido no SUS e recentemente foram incorporados medicamentos mais tecnológicos e menos invasivos para alguns tipos de hemofilia, doença que afeta a coagulação do sangue. O Brasil é referência internacional no tratamento da doença, mas o acesso ainda não é equitativo. Pessoas que vivem longe de capitais ou regiões metropolitanas são as mais prejudicadas, segundo a presidente executiva da Associação Brasileira de Pessoas com Hemofilia, Indianara Galhardo.
5: Chega lá, olha, não tem a dose total do mês, tem a dose da semana e volta para casa e tem que ir toda semana e geralmente o hemocentro não notifica antes o paciente.
4: A inclusão da hemofilia na Política Nacional de Doenças Raras e a construção de uma linha de cuidados no SUS foram outras reivindicações apresentadas durante a audiência. O senador Flávio Arnes do PSB do Paraná se comprometeu a elaborar um documento sistematizando essas demandas.
6: Nós vamos elaborar no Senado como desdobramento dessa audiência pública, também um documento da linha de cuidados, ciclo da vida. Ciclo da vida é o acompanhamento de políticas públicas e precisamos avançar para coisas novas.
4: O Programa Nacional de Coagulopatias Hereditárias acompanha atualmente 35.852 pacientes. 34% deles têm hemofilia do tipo A, a mais comum, e 6% hemofilia do tipo B.
2: E o projeto que garante atendimento médico em instituições de longa permanência para idosos foi tema de debate na Comissão de Direitos Humanos do Senado. A proposta, já aprovada pela Câmara dos Deputados, recebeu críticas de todos os participantes da audiência.
3: As preocupações giram em torno da forma como o texto foi construído e dos impactos da medida na rede de cuidados aos idosos. Repórter Márcio Maturana.
7: O projeto foi criticado por todos os debatedores. O texto determina que esses estabelecimentos atuem em conjunto com o Sistema Único de Assistência Social e com o Sistema Único de Saúde. Foram apontados problemas pela representante do governo, Daniela Jenkins, do Ministério do Desenvolvimento e Assistência Social.
8: Caso isso passe, a gente vai ter um resultado absurdo, desastroso, né? E também aumentar a desigualdade. Por quê? Porque se a gente não tem um serviço público, quem depende de serviço público não vai ter acesso. Agora, quem pode pagar, vai ter.
7: A presidente da comissão, Damaris Alves, do Republicanos do Distrito Federal, quer debater mais o assunto.
9: Escrever um texto sem ouvir realmente quem precisava ser ouvido. E eu tô sentindo o peso da minha responsabilidade agora.
7: Depois da Comissão de Direitos Humanos, o texto precisa ser analisado ainda na Comissão de Assuntos Sociais.
2: E está pronto para ser analisado pelo plenário do Senado um projeto que obriga órgãos públicos de proteção e defesa do consumidor a oferecer atendimento à distância, preferencialmente pela internet. Pelo texto, o poder público fica obrigado a garantir à população acesso a esses serviços para o recebimento e processamento de representações e denúncias.
3: De acordo com a relatora da medida, senadora Damaris Alves, do Republicanos do Distrito Federal, geral, a falta de atendimento digital eficiente dificulta a proteção do consumidor no cenário do comércio eletrônico. A parlamentar ainda pontua que a proposta fortalece a cidadania, amplia a transparência e garante que os direitos do consumidor sejam protegidos na prática.
10: A ausência de canais digitais eficientes de atendimento público compromete a efetividade da proteção.

0: do consumidor. É necessária uma solução urgente, pois a cada ano mais e mais brasileiros são afetados e o fluxo de comércio continua a crescer aceleradamente.
1: O plenário do Senado fez um minuto de silêncio em homenagem às vítimas dos terremotos que atingiram a Venezuela. Senadores também manifestaram solidariedade às famílias e defenderam o apoio humanitário do Brasil ao país vizinho.
2: O presidente da Comissão de Relações Exteriores, senador Nelsinho Tradi, do PSD de Mato Grosso do Sul, destacou a participação de equipes brasileiras na missão de ajuda e ressaltou a importância do fortalecimento dos corpos de bombeiros para atuação em emergências e resgate.
1: O Capital Moto Week, encontro de motociclistas, música e gastronomia que acontece todos os anos em Brasília, pode passar a fazer parte do calendário turístico oficial do Brasil.
2: Um projeto apresentado no Senado reconhece o evento como de relevante interesse turístico nacional. Repórter Henrique Nascimento.
3: Brasília já é parada obrigatória para motociclistas de várias partes do país durante o Capital Moto Week. O evento reúne motos, shows, gastronomia, camping e programação cultural todos os anos na capital federal. A Vanderleia de Oliveira acompanha de perto essa movimentação e diz que o encontro já virou tradição.
4: É um evento maravilhoso, tem gastronomia, tem como você pagar e montar sua barraca para dormir, tem show, tem de tudo.
3: Um projeto da senadora Leila Barros, do PDT do Distrito Federal, reconhece o Capital Moto Week como evento de relevante interesse turístico nacional e inclui um encontro no calendário turístico oficial do Brasil. Esse calendário foi criado para divulgar festas e eventos capazes de atrair visitantes e movimentar a economia local. Durante a discussão da proposta que criou o calendário, o então senador Fernando Farias de Alagoas destacou o potencial turístico da medida.
5: São festas e eventos que marcam os diversos calendários municipais e que poderão atrair mais turistas, desenvolvendo inclusive regiões menos conhecidas desse nosso país de dimensões continentais.
3: O projeto que reconhece o Capital Moto Week como evento de relevante interesse turístico nacional ainda vai passar pelas comissões do Senado.
2: Com edição de Paula Groba e trabalhos técnicos de João Lira, o Jornal do Senado fica por aqui. Acompanhe agora as notícias do Tribunal de Contas da União e da Câmara dos Deputados. Boa noite.
1: Boa noite e um bom fim de semana.
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7: O Tribunal de Contas da União avaliou o programa Agora Tem Especialistas, do Ministério da Saúde. A iniciativa busca ampliar o acesso da população a consultas, exames e cirurgias com especialistas pelo SUS, o Sistema Único de Saúde. O principal ponto analisado foi a estrutura para reduzir a espera por consultas, exames e outros atendimentos. A auditoria apontou que falta integração e eficiência nos sistemas de tecnologia que deveriam gerenciar as filas e os recursos da política. Em 2025, o programa não conseguiu manter o desempenho dos anos anteriores na realização de cirurgias. Uma das razões é a falta de monitoramento, que impede que as informações sejam acompanhadas de forma adequada. O tribunal fez recomendações ao Ministério da Saúde para aprimorar a gestão do programa. Saiba mais em tcu.gov.br.
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0: procuração de exploração sexual.
1: Avança projeto que impõe medidas mais rígidas ao acusado reincidente.
0: Deputados estudam manter auxílio alimentação nas férias do trabalhador.
1: Proposta define atendimento para pessoas com deficiência em desastres.
0: Boa noite. Comissão aprova projeto que estabelece protocolo para pessoas com deficiência em casos de desastre ambiental. A repórter Júlia Lopes tem detalhes sobre a proposta.
2: Segundo o Serviço Geológico do Brasil, quase 4 milhões de pessoas vivem atualmente em áreas de risco no país. Dentro desse grupo estão cidadãos com algum tipo de deficiência ou dificuldade de mobilidade, que se encontram entre os mais vulneráveis. Diante desse cenário, a Comissão de Integração Nacional e Desenvolvimento Regional aprovou o projeto que estabelece regras específicas para o atendimento de pessoas com deficiência ou com mobilidade reduzida em situações de emergência. O texto aprovado

0: aprovado incorporou as modificações da Comissão de Defesa dos Direitos das Pessoas com Deficiência e define que o Sistema Nacional de Proteção e Defesa Civil será responsável pela coordenação, implementação e monitoramento desses protocolos. O relator da proposta, deputado Tiago De Joaldo, destaca que essas pessoas enfrentam barreiras físicas, comunicacionais e sociais que dificultam a evacuação e o acesso à ajuda e que a adoção desses protocolos é fundamental para garantir mais segurança.
1: A gente sabe da dificuldade que as pessoas com deficiência principalmente têm, né, de participar do processo de evacuação, do processo de resgate, e esse projeto de lei ele busca exatamente trabalhar antecipadamente, né, a política nacional voltada a se prever, inclusive a identificação de mapas, onde é que existem pessoas com deficiências, em lugares de riscos, para que antecipadamente a Defesa Civil possa preparar planos de evacuação específico, que aqueles lugares que poderão servir como local de concentração das pessoas evacuadas e resgatadas tenham acessibilidade, enfim, de uma forma que essas pessoas sofram menos quando essas situações difíceis acontecerem.
0: De acordo com o IBGE, o Brasil tem mais de 14 milhões de pessoas com deficiência, o que representa 7,3% da população com 2 anos ou mais. Esses números reforçam a necessidade de políticas públicas específicas para garantir segurança e atendimento adequado em momentos de emergência. Entre as medidas previstas na proposta estão a identificação e o cadastramento de pessoas com deficiência que vivem em áreas de risco, a inclusão de um capítulo específico nos planos de contingência, a capacitação de agentes para atendimento especializado, além de garantia de acessibilidade em abrigos e centros de assistência. O projeto também prevê a divulgação de informações em formatos acessíveis e a criação de mecanismos de coordenação entre órgãos públicos, a sociedade civil e instituições especializadas. O projeto, que busca melhorar os protocolos de segurança e atendimento das pessoas com deficiência ou com dificuldade de mobilidade no âmbito da Política Nacional de Proteção e Defesa Civil, agora aguarda análise na Comissão de Constituição e Justiça. Da Rádio Câmara de Brasília, Júlia Lopes.
2: Meio Ambiente.
3: Felipe Beccari, do Podemos de São Paulo, apresentou o projeto que institui a Virada Nacional da Castração de Cães e Gatos. A iniciativa prevê a realização anual de mutirões gratuitos de esterilização em todo o país, com prioridade para famílias de baixa renda e animais em situação de rua.
4: Segundo Felipe Beccari, a proposta busca reduzir a superpopulação e o abandono de animais, além de prevenir doenças que podem afetar a saúde pública. O texto também prevê a ações de educação para guarda responsável e integração com campanhas de vacinação e proteção animal.
2: Transportes.
3: Comissão aprova projeto que aumenta a segurança de pedestres com deficiência. A repórter Maria Neves tem mais informações sobre o texto.
5: A Comissão de Viação e Transportes da Câmara aprovou o projeto do deputado Murilo Galdino, do Republicanos da Paraíba, que visa aumentar a proteção da pessoa com deficiência ou com mobilidade reduzida no trânsito. A proposta prevê expressamente que condutores de qualquer tipo de veículo serão sempre responsáveis pela segurança dos pedestres, especialmente das pessoas com problemas de locomoção. Como ressalta o relator, deputado Alexandre Guimarães, do MDB do Tocantins, o Código de Trânsito já determina que os motoristas são responsáveis pela segurança dos pedestres, mas não faz menção específica à proteção das pessoas com deficiência.
6: O projeto visa alterar do artigo 29 do Código de Trânsito Brasileiro, que é um artigo que visa a proteção dos carros maiores para os menores, dos menores para os ciclistas e motocicletas, dos ciclistas e motocicletas todos para os pedestres. Traz uma condição declaratória de proteção ainda maior para as pessoas com vulnerabilidade e deficiência no trânsito. Então essas pessoas com capacidade reduzida e deficiência são inseridas agora no corpo desse texto.
5: Alexandre Guimarães ressalta que o Brasil já conta com normas que reforçam a proteção das pessoas com deficiência no trânsito, como a Lei Brasileira de Inclusão. O deputado sublinha que essa legislação impõe ao poder público e aos particulares o dever de garantir acessibilidade

0: Segurança no uso das vias públicas e dos serviços de mobilidade urbana. No entanto, na opinião do deputado, ainda assim, as mudanças na lei são fundamentais por dar ênfase ainda maior à responsabilidade dos motoristas. Segundo ele, sem isso, a proteção dos pedestres com deficiência ou mobilidade reduzida permaneceria prejudicada. A proposta que reforça a proteção de pessoas com deficiência ou mobilidade reduzida no trânsito ainda será analisada pela Comissão de Constituição e Justiça. Da Rádio Câmara de Brasília, Maria Neves.
1: Direitos Humanos.
2: Comissão aprova infiltração policial para investigar exploração sexual de crianças e adolescentes. A repórter Mônica Tati explica a questão.
3: Projeto aprovado pela Comissão de Segurança Pública e Combate ao Crime Organizado da Câmara dos Deputados prevê medidas de reforço contra o tráfico, a prostituição e a exploração sexual de crianças e adolescentes. O texto reconhece essas práticas como atividades típicas de organizações criminosas e permite a adoção de instrumentos legais, como a infiltração de agentes policiais. Segundo o autor do projeto, o deputado delegado Paulo Bilinski, do PL de São Paulo, a infiltração já está prevista na Lei das Organizações Criminosas, mas é preciso prever uma nova legislação no caso específico de crimes sexuais contra crianças e adolescentes. Paulo Bilinski ressalta que muitos aliciadores e intermediadores operam por meio de redes sociais, fóruns fechados e plataformas de comunicação criptografadas, de difícil acesso para investigação.
4: A característica do crime de pedofilia, de tráfico de crianças, a característica, principal característica é que são ambientes extremamente fechados. Como você investiga um lugar da onde não sai informação? A única forma de investigar é com a infiltração. O Brasil tem uma dificuldade de fazer infiltração policial, que é um ambiente sem a prática e sem o costume. É um método de produção de prova que existe no Brasil, na legislação, faz tempo, mas não é empregado dessa forma, com essa facilidade.
3: O texto também amplia as medidas de proteção aos agentes infiltrados e aos seus familiares, como escolta, alteração de identidade, mudança de domicílio e eventual inclusão em programas especiais. A proposta busca ainda aprimorar a cooperação internacional, facilitando o intercâmbio de informações e operações com outros países. O projeto, que reforça o enfrentamento ao tráfico e à exploração sexual infanto-juvenil, será analisado pelas comissões de Previdência, Assistência Social, Infância, Adolescência e Família e de Constituição e Justiça e de Cidadania. Depois seguirá para a votação no plenário da Câmara. Da Rádio Câmara de Brasília, Mônica Tati.
1: Saúde.
5: Josivaldo JP, do União do Maranhão, defende a aprovação de projeto que cria uma política nacional de apoio a crianças e adolescentes neurodivergentes. Autor da proposta, ele explica que o objetivo é ampliar o acesso a diagnóstico, terapias e apoio escolar, com prioridade para famílias em vulnerabilidade.
2: Josivaldo JP também aponta que o projeto prevê a criação de um fundo nacional para financiamento de centros de atendimento, serviços itinerantes e formação de profissionais especializados. De acordo com o congressista, a maior parte dos recursos será destinada a famílias inscritas no CadÚnico.
1: Segurança Pública.
5: Proposta em debate na Câmara impõe medidas mais rígidas para acusados que cometam novos crimes. Saiba mais na reportagem de José Carlos Oliveira.
6: A Câmara dos Deputados analisa a proposta que altera o Código de Processo Penal para impor regras mais duras para criminosos reincidentes. O texto do deputado Domingos Sávio, do PL de Minas Gerais, permite à Justiça decretar a prisão preventiva de acusado preso novamente em flagrante após ter sido liberado em uma primeira audiência de custódia. Domingos Sávio argumenta que a medida vai prevenir a repetição de crimes cometidos por pessoas que já possuem histórico criminal e processos pendentes.
7: Prendeu uma vez, teve audiência de custódia, você tem o direito de ficar livre para responder em liberdade, mas foi preso pela segunda vez, houve uma reincidência, ele fica preso preventivamente enquanto tramita o seu julgamento para decidir qual é a pena. Ou seja, acaba com esse prende e solta. Isso está desmoralizado.

0: Utilizando a polícia e incentivando o crime. Portanto, o meu projeto de lei que irá contribuir nessa guerra contra o crime.
1: A proposta foi aprovada na Comissão de Segurança Pública, inclusive com novas regras para facilitar a ação policial nas prisões em flagrante. Uma das alterações valida o flagrante baseado em denúncia anônima ou fundada suspeita, desde que haja descrição detalhada das circunstâncias objetivas que levaram à ação policial. O texto aguarda a análise da Comissão de Constituição em Justiça, onde já recebeu o apoio da relatora. A aprovação definitiva na Câmara depende da apreciação do plenário. Da Rádio Câmara de Brasília, José Carlos Oliveira.
2: Comissões. Relatório de comissão externa sobre feminicídios no Rio Grande do Sul, aprovado neste primeiro semestre, propõe diversas medidas para combater o problema. A repórter Daniele Lessa nos conta as medidas sugeridas.
3: O feriado de Páscoa do ano de 2025, com 12 assassinatos de mulheres, foi o motivo de criação da comissão externa sobre feminicídios no Rio Grande do Sul, que após realizar 43 reuniões e ouvir mais de 300 pessoas, aprovou o seu relatório final com um diagnóstico da violência e com 95 propostas para o Estado e para uma política nacional de enfrentamento. A coordenadora da comissão, deputada Fernanda Melchiona, do PSOL Gaúcho, disse que o trabalho continua, agora levando as propostas a diferentes órgãos e cobrando medidas efetivas.
4: E a ideia não é um relatório final da comissão, é um relatório parcial para que a gente possa, até o ano de 2026, final do ano, a nossa comissão tem até janeiro de 2027, cobrar o que está sendo feito.
3: Entre as propostas estão o aumento da estrutura de atendimento à mulher, especialmente em pequenas cidades rurais e no litoral norte, que não conta com nenhuma delegacia da mulher, ampliar o alcance de ações que funcionam, como colocar tornozeleiras eletrônicas em agressores, garantir o aumento de recursos federais para o combate ao feminicídio nos estados, por meio de aprovação de projeto de lei, e também ações de educação e comunicação que possam alterar a cultura de violência.
5: Que esclareça, que enfrente. Não apenas que anuncie tantos feminicídios. Não basta para nós apenas a contabilidade macabra e perversa. Nós queremos que se fale da vida dessa mulher, que se humanize, que se diga que ela era mãe, que se diga que ela era filha.
3: Em 2025, no Rio Grande do Sul, foram 80 feminicídios consumados e 264 tentativas. Da Rádio Câmara de Brasília, Daniele Lessa.
2: Justiça.
6: A Comissão de Relações Exteriores aprovou o projeto que restringe a prisão preventiva de policiais investigados por ações em serviço. A reportagem é de Luiz Cláudio Canuto.
7: A Comissão de Relações Exteriores e de Defesa Nacional da Câmara aprovou o projeto que restringe a prisão preventiva e medidas cautelares contra agentes de segurança investigados por atos praticados durante o serviço. O texto altera o Código de Processo Penal. Segundo o projeto, juízes só poderão determinar prisão preventiva ou medidas cautelares daqueles profissionais se houver demonstração inequívoca de que a conduta não ocorreu em legítima defesa ou no estrito cumprimento do dever legal. O autor da proposta, deputado Coronel Assis, afirmou que o objetivo é proteger quem atua em situações de alto risco. O relator, deputado General Girão, do PL do Rio Grande do Norte, recomendou a aprovação do texto. Na avaliação dele, a proposta não afrouxa o controle penal, mas exige uma motivação mais robusta para que não haja a prisão do policial.
8: Esse poder de polícia nunca foi tão desmoralizado no nosso país. Nós precisamos tratar com rigor a criminalidade. E é claro, e precisamos dar respaldo aos nossos policiais que combatem a criminalidade para que eles não sejam perseguidos. O que se vivencia hoje no Brasil é isso. Muitas decisões são tomadas derrumpante por magistrados, condenando policiais, às vezes até mesmo dentro da própria corporação, tirando da rua, proibindo promoções policiais, policiais que foram envolvidos em algum tipo de atuação de enfrentamento ao crime, já considerados no carimbo na testa como sendo culpados. Não, não é assim que deve se tratar o policial. A gente tem que dar respaldo para que ele possa ter, sim, a autoridade de defender a sociedade.
7: A regra valeria para policiais, militares, policiais penais e, por sugestão do relator, também para os integrantes de polícias legislativas. Segundo o texto, Para decretar a prisão, a autoridade judicial deve comprovar que o ato do agente não se enquadra em duas situações específicas: excludente de ilicitude prevista no Código Penal, como legítima defesa,

0: e estrito cumprimento do dever legal. E também contexto de risco iminente ou ameaça grave à ordem pública ou à integridade física, inclusive de outra pessoa, em que o uso da força tenha sido necessário e proporcional. O projeto que restringe a prisão preventiva de agentes de segurança em serviço está na Comissão de Segurança Pública e Combate ao Crime Organizado. Em seguida, vai à Comissão de Constituição e Justiça antes de seguir para o plenário. Da Rádio Câmara de Brasília, Luiz Cláudio Canuto.
1: Trabalho.
2: Câmara debate proposta que garante a manutenção do auxílio alimentação durante as férias. O texto já está sendo analisado pelas comissões, como informa a repórter Sofia Peçanha.
3: A legislação trabalhista considera que o auxílio alimentação não integra a remuneração do empregado. E com isso, muitas empresas descontam o valor do vale quando o trabalhador sai de férias ou de licença, por exemplo. Esse entendimento, no entanto, pode mudar se avançar na Câmara dos Deputados o projeto sobre o assunto. O autor da proposta, o deputado Acácio Favacho, do MDB do Amapá, entende que quando a empresa concede o auxílio alimentação, o empregado passa a contar com o valor no orçamento, não sendo justo reduzi-lo em situações justificadas de ausência, como férias, uso de banco de horas, motivo de doença comprovada, acidente de trabalho, licença maternidade e licença paternidade. O projeto já foi aprovado pela Comissão de Trabalho, onde o relator, o deputado Ricardo Maia, do MDB da Bahia, reforçou que a alimentação é um direito social essencial à dignidade e ao bem-estar do trabalhador. Ele concordou que a manutenção do benefício em períodos justificados de ausência é uma forma de garantir segurança alimentar e proteção social.
4: A finalidade principal do auxílio alimentação é promover a segurança alimentar, um pilar que não pode ser removido justamente quando o trabalhador mais precisa dar tranquilidade para o seu descanso e recuperação.
3: Segundo a proposta, a regra não vale para afastamentos com recebimento de benefício previdenciário, como nos casos de auxílio-doença pago pelo INSS. O projeto que proíbe desconto do auxílio alimentação durante as férias e outras faltas justificadas será analisado agora pela Comissão de Constituição e Justiça. No entanto, o deputado Jorge Guitten, do Republicanos de Santa Catarina, apresentou um requerimento de redistribuição para que o texto também seja analisado pela Comissão de Finanças e Tributação. Esse pedido ainda aguarda a decisão da Câmara. Da Rádio Câmara de Brasília, Sofia Peçanha.
1: Votação.
5: Glauber Braga, do PSOL do Rio de Janeiro, reclama da demora do Senado para votar o fim da escala 6-1 já aprovado na Câmara. O parlamentar cobra que os senadores avancem na análise da matéria sem novos adiamentos.
2: Glauber Braga argumenta que o fim da escala 6-1 dará mais tempo de descanso e melhores condições de vida para os brasileiros. O parlamentar afirma que o modelo atual prejudica trabalhadores submetidos a jornadas exaustivas, especialmente em atividades de maior desgaste físico.
5: Termina agora o Jornal Câmara dos Deputados, produzido pela Rádio Câmara, com trabalhos técnicos de Wellington Teles e a apresentação de Val Monteiro e Luciana Vieira. Uma boa noite para você.
2: A Voz do Brasil volta na segunda-feira. Boa noite e bom fim de semana.
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2: Se liga aí, que domingo!

Vá embora, tristeza. Foi a música que você ouviu aqui no nosso Boa Noite Sintonia com o saudoso José Mendes. A hora certinha para vocês, agora 22:06. 10:06. Você tá ligado na Rádio Sintonia 94.7 FM. Boa Noite Sintonia. Manda um abraço aqui para a Marileia Kraus Milverst, da Fartura Vidal Ramos. Ela tá mandando um alô aí pro esposo Paulo Milverst, também para a filha a Cristine e ainda para o genro o Guilherme, que estamos jogando uma canastra. Maravilha! Valeu, um abraço para vocês aí, boa canastra, aproveitando o friozinho da noite, né? É, jogando uma canastrinha aí, com certeza perto de um fogo, né? Coisa bem boa. Grande abraço aí pra vocês e obrigado.

em frio. Vamos ver quanto é que tá a temperatura aqui. Vamos ver. Temperatura neste momento na marca dos 7 graus, né? Hoje já está mais agradável que ontem, né? Ontem, essas horas, nós já estávamos aí com 3 graus, 4 graus, né? Agora estamos aí com 7 graus. É, vamos ver quem mais aqui mandando recado pro nosso Boa Noite Sintonia. É, muito bem. É, tô pedindo por doação cobertores para uma família carente com duas crianças pequenas. Então, se alguém tiver aí cobertores para doação, liga aí para o 47 99135 6627. Repetindo, se você tiver cobertores para doar para uma família que está com crianças pequenas e estão precisando, anote o telefone aí, o 47 99135 6627. Esse é um telefone WhatsApp que você pode mandar mensagem aí, se você tiver então aí cobertores para doação, tá certo? Vou repetir mais uma vez aqui, ó, para você, bem devagarinho, para você devagarito no mas, como diz o gaúcho, para você anotar aí, 47 99135 6627. Certo, maravilha. Vamos trazendo música aí pra vocês que estão curtindo o programa. Joca Martins e o Baitaca. Nem que o mundo venha abaixo.

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Banda Paraná Boys e o vestido colorado, Rádio Sintonia 94.7 FM. Boa noite, Sintonia. Levando a boa música para vocês que estão curtindo o nosso programa, Oswaldir e Carlos Magrão e o Mocinho.

Gritos de Liberdade, música que você ouviu aqui com o... É, quem cantou aqui o Gritos de Liberdade foi o Grupo Rodeio. É a Rádio Sintonia 94.7 FM, a hora certa. 22:32, 22:32. A temperatura neste momento 7 graus. Está chegando Sérgio Reis cantando Pinga em mim.

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Aí a música que você conferiu aqui, Saudade da Minha Terra, Sintonia 94.7 FM, Belmonte e Amaraí cantaram, vamos junto até a meia-noite aqui no nosso Boa Noite, Sintonia 7 graus é a temperatura, agradecendo aí a sua companhia, a sua audiência, cidade interior e toda a região, Céu e Canto chegando com Rosas Vermelhas.

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E a música que você ouviu aqui no nosso Boa Noite Sintonia, Ernesto Nunes, não, o cantor Ernesto, né? O do Chapadão, é, o cantor do Chapadão, Ernesto, cantou pra nós, é A Morte do Tião. É Rádio Sintonia 94.7 FM, o nosso Boa Noite Sintonia, muita música pra você. E curtindo o nosso programa nesta noite de sexta-feira, 26 de junho de 2026. Quem chega agora pra cantar é o musical Universo, Filé à Cubana. Vamos ouvir, boa noite.

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12 minutos, né? 23 horas, 12 minutos. É Rádio Sintonia 94.7 FM. 7 graus é a temperatura. E nós estamos aí com o nosso Boa Noite Sintonia. Mato Grosso e Matias chegando, irmãos de sangue. Boa noite.

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Castor Amarelo, banda Calmon, aqui na Sintonia 94.7 FM. Boa noite, Sintonia, até a meia-noite com vocês. 23 horas e 26 minutos. Chegando música com o Tião Carreiro Pardinho, A Vaca Já Foi Pro Brejo. Boa noite.

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A hora certa, gente, 23:39, agora 23:39. Rádio Sintonia 94.7 FM, é o nosso Boa Noite Sintonia, até a meia-noite com vocês. Tá chegando agora música com o Tonico e Tinoco, A Mão do Tempo, boa noite.

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23:54, 23:54, Rádio Sintonia 94.7 FM, o nosso Boa Noite Sintonia, estamos chegando no final. Mandar um abraço aqui pro meu amigo que tá tomando um chimarrão agora que eu vi o recado dele aqui, o Nilson Sebold, Indaiá, Petrolândia. Aí curtindo o nosso programa, tomando um chimarrão. Obrigado, Nilson, tudo de bom. E nós vamos ficando por aqui, vamos agradecendo aí a sua companhia, a sua audiência, você que se ligou conosco aqui em mais um programa Boa Noite Sintonia. A gente encerra aqui com a oração pela paz mundial. O infinito amor de Deus flui para o meu interior e em mim resplandece a luz espiritual de amor. Essa luz se intensifica, cobre toda a face da terra. Preencha o coração de todas as pessoas com espírito de amor, paz, ordem e convergência para o centro. A harmoniosa vida de Deus ilumina o universo e no mundo reina a paz. Volto amanhã às 16 horas com o programa De Querência em Querência. Até lá, tenham todos uma boa noite.

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2: Falando em descanso, outro dia quem não tinha descanso era o padre lá da nossa paróquia.
3: O que que deu?
2: Porque lá perto da igreja tem um posto de gasolina. E chegava a sexta-feira, se reuniam lá, piazada, e música, e bebida, e batidão, até horas da madrugada.
3: Barulho, velho.
2: É, e ele reclamou com a polícia, não adiantou. Ele falou pro sacristão, vá lá e dê um xingão naquela turma, manda que se acalme.
3: Ah.
2: E lá foi, era umas 11h30 da noite, o sacristão lá naquele posto, lá já estavam tudo meio tchuco. Mas a piazada até que foram gente fina. Daí, pra não dar muita confusão, fizeram uma vaquinha entre eles, deu R$500 e falaram, vá lá e dá pro padre lá, que daí ajudemos ele também.
3: Ah.
2: O sacristão foi de volta, diz, olha, não quiseram desligar o som e ainda por desaforo mandaram R$500 aqui. O padre disse, olha, bem no fim deixa, aquela piazada, são tudo gente boa, tão só se divertindo.
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1: O segredo dos flamingos. Flamingos adquirem sua cor rosa vibrante por causa da alimentação. Eles consomem uma grande quantidade de algas e crustáceos ricos em carotenos, pigmentos naturais que dão a cor rosa às penas. Se não consumissem esses alimentos, os flamingos seriam brancos ou cinzas, mostrando a importância da dieta para sua aparência.
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0: temperatura na casa dos 94 graus. 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

0: Pneus e Motores. E não é só a eletricidade que está mudando o cenário automotivo. Algumas empresas estão experimentando combustíveis alternativos, como o hidrogênio, que emite apenas água como subproduto. A Toyota com seu modelo Mirai e a Hyundai com o Nexo são exemplos de carros movidos a hidrogênio que já estão no mercado. Além disso, a pesquisa em biocombustíveis e combustíveis sintéticos continua avançando, com a Porsche investindo pesado em combustíveis sintéticos neutros em carbono, que poderiam manter motores a combustão rodando de maneira sustentável.
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1: Falando de fenômenos naturais poderosos, você sabia que um único raio pode conter até 1 bilhão de volts? Isso seria energia suficiente para iluminar uma cidade pequena por alguns minutos. Não é à toa que os raios são tão impressionantes.
0: Você sabia?
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1: Quem foi o primeiro ser humano a atingir o pico do Everest? Você sabe? Na verdade, foram dois. Em 1953, os alpinistas Norway Tenzing e Edmundo Hillary foram os primeiros homens a alcançar o topo do Monte Everest, o ponto mais alto do globo terrestre. Agora, você já sabe.
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5: Bom dia da sintonia pra você. 5:03 agora, olha, 5:03, bom dia pra você, meu amigo, bom dia pra você, minha amiga, pra você aí do outro lado do rádio, na frequência líder de audiência na região da Cebola, em 94.7, seja bem-vindo à nossa programação Sintonia ao vivo nesta madrugadita de sabadão, 5:03, hoje é 27 de junho de 2026. Para você que nos ouve no rádio, para você conectado com a gente já, aí pelo sintonia.fm.br, no nosso portal de notícias, no site mais acessado de toda a nossa região. Tá aí ouvindo na palma da sua mão, no aplicativo, no celular, do smartphone por aí. Alexa, toca a sintonia de Tuporanga, Alexa. Para você que nos ouve pela Alexa também, aonde quer que você esteja aí, onde quer que você vá, o som da sintonia tá juntinho com você. Tamo junto, tamo na carona. Bora que bora pra mais um Bom Dia Sintonia de sabadão. Nessa manhã quente de sábado, de 6 graus agora aqui no centro de Tuporanga. Sim, quente, porque esta semana, né, na quinta-feira, estávamos nesse horário aqui com 3 graus abaixo de zero. Ontem estávamos aí com 1 grau abaixo de zero, né, temperaturas negativas, então se a gente tá com 6 graus agora, tá bem quente, tá agradável, tá gostoso. Eita, nós, continua fresquinho, né, continua fresquinho, amanhecer de sabadão, pra você curtindo a programação da sintonia. Diogo Maciel por aqui pra te fazer companhia, nem preciso falar, a gente sabe, a gente se conhece, tamo junto nas manhãs, nas madrugadas, no seu despertar, no seu amanhecer, você que mantém a tradição aí de acordar cedinho, ligar o seu rádio, água já tá chiando na chaleira por ali, já tá aí tomando seu chimarrão, preparando aquele cafezão, se preparando pras atividades de mais um dia, de mais um final de semana que tá chegando.
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5: Que o seu final de semana seja abençoado por Deus, seja maravilhoso, repleto de coisas boas, de alegria, de felicidade, de muita sintonia na sua vida também. Que Papai do Céu nos abençoe, nos proteja, nos guarde, nos ilumine, nos conduza. E bora tocar o finalzão de semana aí, curtindo a programação Sintonia, de várias as formas, em todos os momentos juntinho com você, valendo a sua participação por aqui, o seu recado, o seu alô no rádio, junto com o nosso timaço do jornalismo Sintonia, pra deixar você ouvinte muito bem informado, pra curtir por aqui também a boa música do sul do Brasil, tem certeira junto, tem modão de viola. Os melhores anunciantes, as melhores promoções, as dicas você ouve também aqui no nosso Bom Dia Sintonia. Tem o seu recado, tem boa música, tem aí dicas de economia, tem as melhores promoções, os melhores anunciantes, tem toda a nossa audiência.

sintonia pra você. Bora acordar com o nosso bom dia por aqui. 5:06 agora pra você participar com a gente, pra você interagir. Sabe que é fácil demais, não é? 9192-0947. Manda o seu recadão, manda o seu bom dia por aqui. 5:07 agora, confirmando 5:07. Grupo Renascença. Ouvindo Renascença, assim começa o dia. Meu, começa aqui tomando um cafezinho agora. Bom dia pra você, bom final de semana.

0: E é assim que começa o dia, Grupo Renascença, aqui no nosso Bom Dia.
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0: Nas manhãs da sua sintonia, de segunda a sábado, aí, daí às 5 até às 8 da manhã, em Bom Dia Sintonia. Diogo Maciel para te fazer companhia nessa madrugadita de sabadão, 27 de junho. Temperatura agora em 6 graus aqui no centro de Tuporanga. Aproveitou bem a semana, hein? Trabalhou bastante, foi bem produtiva. Você tem uma final de semana, né? Para quem vai descansar, de bom descanso também, né? Aproveite bem aí o seu final de semana também. Para quem vai trabalhar aqui, seja também final de semana abençoado de muito trabalho por aí, independente da atividade que você tenha, que aproveite bem demais, né? Que aproveite aí da melhor maneira possível também, curtindo sempre a programação da Sintonia, sempre com a gente aí, nessa parceria, nessa companhia. A gente faz companhia para você, você faz companhia pra gente também. Sintonia líder de audiência na região da Cebola, 73% de audiência.

frequência da região da Cebola aí, a cada 100 rádios ligados, mais de 73 aí estão com a gente. E o povo que acompanha pelo aplicativo conectado na Alexa também aí. Em todos os cantos aqui da nossa região da Cebola, do nosso grande Alto Vale, subindo a serra aqui, né? Direção aí à região serrana, para quem vai rumo ao litoral catarinense, os municípios aqui da Grande Florianópolis, quem tá mais pertinho da gente, ali pelo Vale do Rio Tijucas, né? Vai indo ali, Pidal Ramos, Botuverá, Guabiruba, chegando lá por Brusque, o Varedo aí que tá em todos os cantos curtindo o nosso bom dia, também aqui, né? Região do aqui do meio oeste de Santa Catarina. O som da sintonia vai longe, viu? Você que tá na carona e curtindo com a gente, você vai longe ouvindo no rádio em 94.7. Falando em carona, pra quem tá no trecho aí, de passagem aqui pela região da Cebola, pelo nosso grande Alto Vale, tá pelas estradas aí afora, né? Curtindo o nosso bom dia, pra quem seja bem-vindo, seja bem-vinda. Chimarrãozinho tá pronto já? Já fez até aquele fogo aí no seu fogãozinho a lenha? É, tá aí já de perninha cruzada, tomando chimarrão, ouvindo rádio. E ouvir música boa aqui no nosso bom dia nessa manhã de sábado, não é? A história do Nelore Valente, aquele bezerrinho doente. João Paulo e Daniel, 5:12.

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3: Curtindo a programação da nossa Sintonia, ligado aqui no nosso Bom Dia. 5:18 agora 5:18, madrugadita deus tio sabadão. Povarendo, mandando um recadão por aqui, 91920947. Alô, Keila Creuche, lá em Vidal Ramos, bom dia, Keila. Ô, Diogo, estamos aqui cedinho, viu? Curtindo a programação da sintonia. E a Keila já me mandou imagem, tem lá uma baita de uma canecada de café com leite, lá acelerando, colocando pressão na máquina de costura por lá, é, acelerando cedo aí, trabalhando na escuta do nosso bom dia por aqui. Valeu, Keila, bom trabalho aí. Povarendo em Vidal Ramos, curtindo com a gente. Todas as costureiras, todos os costureiros aí, nas facções, nas confecções, na manhã deste sábado também. É, sabadão também é dia de acordar cedinho, curtir a programação da sintonia. Bom trabalho por aí. Alô, Adair Ferreira, aqui no Faxinal Vila Nova, em Tuporanga. Abraço, Adair, bom final de semana, mandou o seu bom dia por aqui também, mandou o seu recado no rádio. Quer mandar aí a sua mensagem pra gente? Pode mandar o seu áudio também pra quem quiser, não é? Sabe que é aquela mensagem de 15 até 20 segundinhos. 20 segundos fala bastante coisa, né? Então, pode mandar o seu bom dia pra gente aí. É, sua mensagem por áudio também. Ai, não aguentei, que vergonha. Que vergonha que nada. Pega o celular, grava aí, manda o recadão pra gente. 91920947. 5:19 no Bom Dia de Sabadão. Oswaldo e Carlos Magrão.

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2: Bom dia da Sintonia pra você, 5 horas e 27 minutos agora. Bom sabadão, aí se preparando pra lida? E qual vai ser a lida no seu sábado? A cavalgada por aí, a atropiada? É, já tá aí juntando todos os apetrechos, cuidando da bicharada. Falando em bicharada, já passou lá pelo chiqueiro, já aquele mais gordinho, é, já arrastando uns pau de lenha pra cá, um tacho pra lá. Daqui a pouco começa a chegar imagens aí desse povo que tá se preparando pro sabadão. 5 horas e 27 minutos é o nosso bom dia por aqui. Um abraço, Marlete Eger. Tá na escuta, curtindo com a gente. Bom final de semana, valeu, Marlete, bom dia.
3: Bom dia, legal. Ana Laila aqui de Sertão. Quero fechar você pra toda a família. Para todos os meus amigos, para o meu amigo Valdemar Kempner, o Dete Kempner, né? E para toda a equipe Sintonia, um abraço.
2: Um abraço, Arno Alay, aqui no centro de Tuporanga, na escuta do nosso bom dia. A Marlene Stolareski mandou um recadão para a gente também. Alô, Marlene, aquele abraço, bom final de semana. 5 horas e 28 minutos, quer mandar o seu bom dia também? Tem informações aí, compartilhe com a gente. Utilidade pública, prestação de serviços, o rádio a serviço da comunidade. Estamos aí para auxiliar toda a nossa comunidade, a Sintonia, né? 45 anos, a rádio da comunidade. E se você tem informações da sua rua, do seu bairro, tá na estrada, já tá no trecho, informações aí das estradas também, pode compartilhar com a gente por aqui, 9192-0947. É sertanejão pra matar saudades. A história da Igrejinha da Serra. Giro e giro, amadão, no seu sabadão, 5:28.

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2: Para uma boa safra de tabaco é necessário a escolha de uma boa semente. E o engenheiro agrônomo Nirley Joacir Storck, da Profigem, destaca que a possibilidade de El Niño traz mais atenção na escolha.
3: Então, a melhor e mais econômica forma de evitar problemas de lavoura é a escolha de um híbrido resistente às doenças presentes na lavoura. E isso evita a aplicação de produtos para remediar e assim já reduz a mão de obra, que está cara e escassa. Teremos El Niño e chuvas mais fortes, segundo as previsões. E isso nos faz lembrar de variedades com sistema radicular melhor, com uma alta tolerância à murcha bacteriana e amarelão. Normalmente essas variedades são mais seguras e toleram melhor solos com menos aeração. Sempre indicamos uma divisão de variedades, não usando somente uma opção. Assim, também dividimos os riscos.
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0: Taca e Gildinho aqui no nosso Bom Dia e a castração a Bialo.
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0: 5 horas e 39 minutos por aqui. Confirmando 5h39, bom dia. Bom, bora entrar na carona com a gente, bora. Bora aqui, bora, vamos que vamos aí. Abraço pra Inilda Bauer, mandou o seu recadinho por aqui. Bom dia, Inilda. Ô, Diogo, manda alusão pra Sofia Coelho, a Sofia que está de aniversário hoje. Também pra vocês aí da rádio, valeu, Inilda. Bom dia, sintonia. Ô, Diogo, manda alusão aqui pra nós, a Edelma Quinis. Também pro Ilzonei dos Santos, pro Júlio César Quinis e pra Bruna Marques. Toda essa galera tá na carona indo pra Urubici, curtindo o nosso bom dia por aqui. Ê, povarendo. Vão atrás de um friozinho por aí, é? Abraço, povo! Vão na proteção aí, ouvindo o nosso bom dia por aqui. Valeu, Delma, mandou um recadinho toda a família aí na carona, curtindo com a gente. Bom finalzão de semana.
2: Agora vamos chamar o Marquinhos pra dar um...
0: Quer mandar o seu bom dia com a gente? 9192-0947. 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Meu amigo Jonas aqui em Ituporanga. E parabéns aí pra Miriam Schmitz Raimundo, lá de Vidal Ramos, a ganhadora aí do nosso fogão a lenha. 5h41 é sabadão, é bom dia, sintonia. Milionário José Rico.

0: Lorena, Milionário e José Rico, na líder de audiência na região da Cebola.
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0: 5 horas 45 minutos, agora 5h45, faltando só mais 15 para as 6. 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
0: 5:47 agora. Os Serranos. Aí a história do Tordilho Negro. Bom final de semana pra você, bom sabadão, bom dia.

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13: É a Sintonia 45 anos com você, faltando 6 minutos para as 6. É o nosso bom dia por aqui, para trazer mais música na programação do rádio. Já tem João Sérgio com a gente, trazendo os seus destaques, hein? O nosso repórter da Sintonia, a movimentação policial das últimas horas, trânsito, segurança pública, já tem destaques do João Sérgio por aqui também.
14: Bom dia, Diogo.
13: Bom dia.
14: Toca aí Tula Velho, de pezinho esparramado. Vai pra família Costa de Petrolândia, Rosmar Costa na Talanta, Gilmar, esposa Aline, os filhos Douglas e Luiz, amigo Caissarro, amigo Barriga. Alô, Luiz, um grande abraço e a todos os frentistas de posto de gasolina por aí.
13: Valeu, Honório Costa, aquele abraço, todos os frentistas, aquele abraço, Povaredo aí, pra todo o Povaredo nas padarias e todos os cantos aí, curtindo o nosso bom dia. Ô, Diogo, manda um alusão pra todos os padeiros aí que estão curtindo a sintonia, viu? É pra caprichar aí na massa da rosca pra não deixar queimar hoje. Abraço do padeiro da padaria Santa Tereza em Aurora. Ô, Povaredo! Padaria Santa Tereza ali, bem em frente à igreja, né? Ali da Santa Tereza em Aurora. Lembrando dos trabalhadores da madrugada aí, né? Aquele pãozinho nosso de cada dia, chegando na mesa das famílias todos os dias. Aquele pãozinho fresquinho de qualidade. Abraço, Povaredo, lá da Padaria Santa Tereza, curtindo o nosso bom dia por aqui.
15: Bom dia, Racitoninha. Bom dia, Diogo.
13: Ô, Tirinho.
15: Muito frio aí.
13: Nada.
15: Eu, José Isaltino Machado, aqui do Rio Bonito, Tirinho. Quero pedir uma música para minha esposa, para os meus 3 filhos. Também quero que o coreiro fogão a pia.
13: Já foi, homem, já foi.
15: Pia de lenha.
13: Ah, foi isso.
15: Mas tudo de bom para vocês aí. Vamos curtir o fiozinho que nos outros. Mas aqui é frio pra caramba aqui no Rio Bonito.
13: Alô, Tininho, toda a família lá no Rio Bonito na escuta do nosso bom dia por aqui. Bom dia.
16: Bom dia, Diogo. Deus que deixe um bom final de semana pra nós.
13: Amém, que assim seja, não é? Alô, Dona Idete, lá na Barrinha, lá em Presidente Nereu. Família lá curtindo com a gente por aqui. 4 minutos faltando pra vocês. Tem mais bom dia, tem mais recadão aqui no rádio. Eduardo Costa.

0: Tá aqui no nosso Bom Dia Cidadania deste sabadão, a vaca foi pro brejo.
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0: E vem que tem recadão na programação Sintonia, faltando um minuto para as ceias, para falar aí da loja Bem Que Tem, do restaurante do CT Dionas também, aquele convite especial nesta manhã de sabadão. Alô, Dionísio, bom dia.
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0: 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Olha, Dionísio, tá aí o recadão aqui no nosso Bom Dia.

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1: 6:04, vamos lá com o nosso repórter Sintonia João Sérgio. As ocorrências policiais, trânsito, segurança pública, destaques das últimas horas aí em toda a nossa grande região, aqui da Cebola, do Alto Vale do Itajaí. Conta pra gente neste sábado, João. Bom sábado pra você, amigo, bom dia.
4: Olá, meu querido Diogo, bom dia pra você, bom dia pra todos. Logo mais eu chego aqui com as informações de segurança pública. E o trânsito, até o presente momento, é o grande vilão destas últimas horas. Teve uma colisão entre carro e caminhão que deixou o motorista ferido, né? C-350. Nesta mesma rodovia, um caminhão saiu da pista. Também destaco que colisão entre motocicletas deixa dois feridos. Isso aconteceu na BR-470 ontem à noite em Rio do Sul. Estes e outros destaques eu trago com todas as informações, todos os detalhes, daqui a pouquinho aqui dentro do nosso Bom Dia deste sábado. Até daqui a pouco, meu querido.
1: Valeu, João Sérgio, nosso repórter Sintonia, tá aí, vai trazer as informações por aqui.
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1: 6:06 por aqui, agora 6:06. Ô, João Carreiro aí! Bom sabadão pra você, bom dia, Sintonia!

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0: E o nosso bom dia neste sábado.

0: 6:12 agora. O nosso galo vai com força aí. 6:12 no sabadão. Cafezinho por aqui tá bom, uma barbaridade. E o seu café aí? Tomando seu cafezão, tomando aquele chimarrão, se preparando pra mais um dia. Ei, povo que já tá juntando aí, as traia tudo, preparando a bicharada, é aquela cavalgada hoje. Abraço pros amigos nas Três Barras em Tuporanga, nesse final de semana aí, a tradicional festa de São João Batista, né? Festa aí de São João das Três Barras em Tuporanga. Alô, Valmir Curtis, aquele abraço. Valmir Curtis lá no Clube do Cavalo, aqui no Cerro Negro em Tuporanga. Ô Diogo, já por aqui, tratando as mulas pra cavalgada das Três Barras, hein? Bora lá, povarento. Final de semana tem grande festa nas Três Barras em Tuporanga. Amanhã, domingão, vamos estar por lá também com o nosso Bandinhas em Sintonia. E hoje já também tem a grande cavalgada aí lá da comunidade. Alô, Dona Marli, bom dia.
1: Bom dia. Dona Marli Abreu do Tomou. Eu queria mandar uma música pro meu marido Valdani de Oliveira, Marcionei, Marciane, Daniela e Gabriel Henrique. É com uma música boa, se tiver sorteio, quer participar.
0: Então tá bom, abraço, Dona Marli. Bom dia.
2: Bom dia. Queria que dasse os parabéns pro meu filho Gilberto José Franzen. Meu nome é Ivani França.
0: Alô, Dona Ivani, um abraço pra senhora, agradeço a sintonia, mandou um recadão aqui. Parabéns aí pro filhão, pro Gilberto, aniversariante deste sabadão, aos aniversariantes deste 27 de junho. Aí o nosso abraço por aqui, saúde e felicidades, aproveite o seu dia. Alô, Rurik Borba. Como é que tá o povaredo lá no barracão, né? Alfredo Wagner, abraço pro Borba. Bom dia pra Terezinha Veires. Ô, Diogo, manda alusão pra toda a família lá do Figueiredo, também lá do Ribeirão Areia. Alô, dona Terezinha, aquele abraço, toda a família por aí. Tem bom dia por aqui. Quem mandou o recadão? 9192-0947 pra você participar, pra você interagir com a gente. 6:14, já tem previsão do tempo. João Luiz Correia e Walter Moraes.

0: João Luiz Correia, Walter Moraes aqui no nosso Bom Dia, aos domingos, agora 6:17, Ronaldo Coutinho já e a previsão do tempo aqui.
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0: 6:19 por aqui, amanhecer de tempo bom na nossa região da cebola. Previsão aí, pro sabadão, pro nosso final de semana, já também para a próxima semana aí, Ronaldo. Bom dia.
4: Bom dia, é o dia começa frio na região, mínimas aí variando de 2 a 5 graus, alguns pontos com geada, outros com nevoeiro, e à tarde aí uns 16, 18 graus. Pode ter uma chancezinha de chuva no final da tarde ou à noite. Amanhã, domingo, fica fresco, tem chance de chuva, seja de manhã ou de tarde, com um período de melhora. Segunda, terça, quarta, também. Hora nublado, hora aberturas, tem chance de chuva, trovada, período de melhora e temperatura amena. Nem muito frio, nem muito quente. Um pouquinho mais quente, talvez, na tarde de quarta. Na quinta, vai passando uma frente fria, cai a temperatura à noite e fica mais frio na sexta. Na Climaterra, Ronaldo Coutinho.
0: Tá aí o nosso homem do tempo, Ronaldo Coutinho, atualizando por aqui a previsão aí pro final de semana.
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0: Tem convite pra festa, 6:20 por aqui, agora 6:20. Convite aí dos festeiros e o CPC da Capela São Pedro de Dona Luísa em Atalanta. Tradicional festa do padroeiro aí nesse final de semana, já desde quinta-feira toda aí, né? Na produção aí da padaria da festa. Hoje, sabadão, às 6 da tarde tem bingo, às 8 da noite tem bingão, ótimos prêmios aí. Vai ter aquele filézão na brasa também, pinhão, quentão, pastel e muito mais. Amanhã, domingão, 10 horas, tem Santa Missa. Após tem o almoço com completo serviço de bar e cozinha. 3 da tarde tem tarde dançante com animação fandangueira que festança, hein? Segunda-feira segue a festa, às 10 horas tem missa do padroeiro, almoço delicioso aí e às 2 horas da tarde também um sorteio da ação entre amigos. Todos os dias da festa tem produtos de padaria à venda. É neste finalzão de semana a tradicional festa aí da Capela São Pedro de Dona Luísa em Atalanta. Desde já, CPC e festeiros agradecem a presença de todos. Você é o nosso convidado.
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0: 6:21 por aqui, 6:21 no Bom Dia. Tá aí a história da Morena do Rodeio do César e Paulinho.

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0: Tempo com Passo Fanangueiro, participação do Cordiona e a vaneira para três pandeiros. 6:29. Bom sabadão, bom dia, sintonia.
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0: Abraço pra todo o povarido, toda nossa audiência aí de Vista Alegre em Buia. Amanhã estamos por aí com o nosso Bandinhas em Sintonia também. 6:32 por aqui com a gente, a Itomac. 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
0: 6 horas.

0: 32 minutos por aqui. Um abraço ao Altair Schumacher. Também pro Ronaldo, toda a família, lá no Alto Rio das Pedras. Lá em Leoberto Leal, família curtindo com a gente aqui. Abraço. Alô! Bom dia por aqui. Pra Janete Mariano, mandou um recadão pra gente. Bom dia, Diogo. A Janete Mariano aqui do Rio Batalha. É, tá aí curtindo a programação do nosso Bom Dia. Valeu, Janete. Bom dia, sintonia, o Maicon da Rosa do bairro Gabiroba, em Tuporanga. Manda um alôzão especial, parabéns, é pra filha, pra Isabelle da Rosa, a Isabelle que está de aniversário hoje, completando seus 9 aninhos de vida. Te amamos muito, felicidades aí para a pequenina. Bom dia.
1: Bom dia, sintonia, de Pedro Sérgio Ramos, tô ligado na sintonia. Sábado. Um bom dia pra vocês. Eu queria pedir a música A Rosa Branca.
0: Aquele abraço, valeu, dona Nadir. Tá aí ligadinha curtindo o nosso Bom Dia por aqui. Alô, Valdir Schoba, que aqui andou o Girassol em Tuporanga, tomando aquele chimarrão. Daqui a pouco, tira a prenda pra Capela São Pedro do bairro Gabiroba. Abraço, Valdir. No próximo final de semana, né? Não este agora, no próximo final de semana, hein? Tem a grande festa da Capela São Pedro aqui no bairro Gabiroba, na nossa Gabira em Tuporanga. Vamos estar por lá também com a programação da Sintonia ao Vivo aí, na festa da Gabira, no próximo finalzão de semana. Alô, Sérgio Pereira, bom dia.
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0: Ei, coisa boa demais, abraço, povarido lajadense com a gente. Deixa eu mandar um abraço também aqui pros amigos do grupo Vida Campeira, que vão promover, hein, a cavalgada do mês neste sábado, hoje, dia 27, é isso aí. Os amigos, o Cléo, o Mário, o Gilson e também o Jairo, são os aniversariantes aí deste mês de junho, né? Convidando os amigos aí do grupo Vida Campeira para a cavalgada do mês, hoje, sabadão, dia 27. A partir das 7 horas da manhã, o cafezão. Às 8 horas, a saída. Ao meio-dia, tem almoço, tem feijoada. É no sítio do Cléo hoje. É que os amigos aí do grupo Vida Campeira vão estar reunidos neste sábado. 6:35 é o nosso bom dia por aqui. Chitãozinho e Xororó. Bom final de semana pra você. 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
4: 6:45, já o João Sérgio traz pra gente aqui as informações de polícia e o João acabou de me mandar um destaque aqui, ô Diogo, pode informar aí, né? Vai estar também aqui entre as informações hoje, menores são conduzidos à delegacia após abordagem por posse de maconha em Ituporanga, no parque da cidade. Daqui a pouco o João Sérgio vai trazer mais destaques, mais informações de polícia aqui no nosso Bom Dia.
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4: Agora tem o Grupo Cordiona. Grupo Cordiona é o grupo do Porca Véia. Essa daqui é pra matar a saudade. Também na versão aí do Cordiona. E a história da Rosa Branca.

0: bom dia. Aí a história da Rosa Branca. Faltando só mais 11 minutos para as 7.
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0: Esse é o nosso bom dia de sabadão por aqui. 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
0: 6:51 aqui no nosso Bom Dia. 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
1: 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Panificadora Belinguer no centro de Ituporanga. 6:52, João Sérgio pediu pra dar uma seguradinha, tá recebendo mais informações aí, já já com a gente aqui, trazendo notícias de polícia. Enquanto isso, tem alusão, tem bom dia do Povaredo, mandando o seu recadão por aqui, 9192-0947. Bom dia, sintonia.
2: Bom dia, Diogo, Braulino. Estamos sábado, estamos em casa hoje, descansar pra segunda-feira. Valeu, meu amigo, dá um abração pra você. Manda aquele modão lá, o Tordinho Negro aí
1: também.
2: Todos os meus amigos ali da próxima.
1: Valeu, Braulino, dá pra ver, hoje sabadão tá de folga, acordou um pouquinho mais tarde, né? Tordinho Negro já cantou por aqui, já se foi embora. Alô, dona Maria, bom dia.
3: Bom dia, Diogo. Eu queria oferecer uma música para meus filhos, minhas filhas, meus netos, meus bisnetos e para vocês tudo aí da rádio. Meu nome é Maria Deus da Rosa, que de Sermão.
1: Valeu, dona Maria, todo o povoarido aí do Cerro Negro aqui em Ituporanga. Oi, Diogo, estamos curtindo a melhor sintonia. A Ivonete e o Jaime tomando aquele chimarrão, ouvindo a nossa programação lá no Alto Barra Nova. Alô, Jaime, alô, Ivonete, agradeço a companhia por aí, saboreando aquele mate nessa manhã de sábado. Bom dia pra Maria Gorete Stringari, lá do Palmital, lá em Taió, curtindo a programação do Bom Dia com a Gente, desejando aí um ótimo final de semana pra toda a nossa audiência. Alô, chapa, como é que temos? Bom dia, Diogo, de buio, modão pro povo do Corrente. Tamo no mate por aqui, na escuta, curtindo a programação do nosso Bom Dia. Alô, chapa, povaredo do Rio Corrente em Petrolândia. Vai tremer o Corrente hoje. Alô, Janete, alô, Chico, lá no Rio Batalha, tomando aquele chimarrão também, ouvindo o nosso bom dia por aqui.
4: Bom dia, Diogão, sábado à tarde hoje, agora vamos começar as lidas aí. Vamos carnear um porquinho aí hoje, fazer um torresminho, aí. A galera daqui a pouco chega aí, o galerinha do CPF bom aí. Deu ruim pro porco hoje.
1: Como eles... Vai chegar a jagunçada por aí. Alô, cabelo velho. Abraço aí, tá de férias, né? Tá de férias aí? Aproveita pra descansar, meu querido. Bom dia, sintonia. Quer mandar o seu recado por aqui? 9192-0947. Meu amigo Altair Stipe. Alô, Cascão. Tá aí na escuta também, bom dia.
5: Oi, Diogo. Bom dia. Tudo bem?
1: Bom.
5: Ô, Diogo, manda um abraço aí pro Grupo Vida Campeira, que tá se preparando aí pra... mais uma festa dos aniversariantes do mês de junho, com fraternização, que vai acontecer hoje ali na Aurora, no sítio do Cléo. E os aniversariantes do mês de junho é o Mário, o Gilson e o Cléo, que é o anfitrião da festa. Também um abraço pro Jairo aí, que vai fazer aquela feijoada saborosa para nós. E também mais um grupo aí do Vida Campeira, que vai se deslocar até na comunidade do Alto Três Barras, também para participar da cavalgada da comunidade lá. E um abraço também para os trilheiros que vão fazer parte desse evento no Alto Três Barras. E trilheiros, na dúvida, acelera, né? E manda um abraço aí para todo mundo aí, que Deus proteja todos aí nesse sábado aí, com bastante eventos. E se puder tocar a música dos Monarcas, Perfil Gaúcho, fico agradecido. Obrigado, tá, Diogo? Um abraço.
1: Valeu. Abraço, Altair Stipe. É o Altair da Unifique, hein, Ituporanga? Aí, ligadas, curtindo a programação do nosso Bom Dia por aqui. Vou mandar um abraço pro Newton César e o Steve também. Ei, povaria do Newton César lá da Exata. E pra todos os amigos aí, né, do Grupo Vida Campeira. Povaria aí que tá se preparando, ouvindo o nosso Bom Dia. Cavalgada então aí, né, do Grupo Vida Campeira. Também lá nas Três Barras é a grande festa de São João Batista nesse final de semana. 6:57 por aqui. Os Monarcas.

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2: Depois de duas eliminações nas oitavas de final, em 2018 e em 2022, a seleção japonesa chega mais madura e confiante para tentar escrever um novo capítulo. O time garantiu a vaga no mata-mata com uma campanha consistente, marcada por organização tática, intensidade e eficiência no ataque. Nesta edição, os jogadores japoneses marcaram 7 gols na fase de grupos e mostram uma força coletiva. O que podemos esperar da seleção japonesa contra nós? É uma aposta em transições rápidas, disciplina defensiva e muita velocidade. Apesar dessa evolução toda, o Japão ainda busca a primeira vitória em confronto eliminatório de Mundial. Eu sou Melina Calduro, em Miami, para o Acaerte em Campo.
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2: Esse o nosso bom dia. Já tem João Sérgio aqui trazendo informações de polícia.
4: Bom dia, sou El Salame, garrafão em Bulha. Quero oferecer uma música pro meu filho Guilherme, que ele tá de aniversário hoje.
2: Alô, Guilherme, aquele abraço, felicidades pra você. Alôzão do pai do Elson Lain, que mandou um recado por aqui. Bom dia, Vanderlei Kisters, aqui no centro de Poranga. Agarrado, curtindo nossa programação de sabadão. Alô, Elias, e lá no Pinhal, em Petrolândia. Diogo, manda um abraço pra todos nós aí, curtindo a programação sintonia neste sábado. Valeu, Elias, e grande abraço pra todos aí do Pinhal. Bom dia pro Matheus Schaefer, lá de Alfredo Wagner, lá do Caeté. Pediu aquela que vem de longe, que vem lá do fundão da grota, pra todos curtindo a programação do nosso Bom Dia. Valeu, Matheus, povoredo aí do Caeté, em Alfredo Wagner. Bom final de semana. Bom dia, manda abração pra mãe aqui, a Verônica, também pro esposo, o Vardo. Tamo aqui curtindo a programação, a Isabel aqui do Rio Galego, quem mandou recado pra gente. Valeu, Isabel, alô, Verônica, alô, Vardo, povoredo com a gente. O Ademar Quinote, lá de Antas Gordas, lá em Vidal Ramos. Bora pra mais um dia de lida, Diogo. A Marlene Stolareski mandou aqui uma foto. E pela foto, né? Pauzinho de lenha, um tacho, uma água fervendo. Que será que eles vão aprontar por hoje lá? Que será que eles vão aprontar? Alô, Marlene, vai ter torresminho por aí hoje. O marido que tá nessa lida curtindo o nosso Bom Dia. 7:06. Leandro e Leonardo, ali tomar um cafezinho, pra você na carona com a gente, espiando aqui, fechadinho de serração, aquela neblina tradicional nas manhãs aqui, né, no centro de Ituporanga. 7:06, Roma, Goiânia.

Leonardo aqui no nosso Bom Dia Rumo a Goiânia. Bom dia pro Silvério Mon, alô Silvério, frio nessa manhã de sabadão. Diogo, um abraço pros amigos, o Ademar e a Ilza lá da Gabira, sempre na escuta da sintonia. Bom dia pra Rosália Sotoli, alô Rosália, alô seu Ademar, alô dona Ilza, estão sempre na escuta aí, curtindo o nosso bom dia por aqui cedinho.

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1: 7:10, manhã deste sábado, deste 27 de junho. João Sérgio com a gente para trazer informações de polícia aqui, hoje um pouquinho mais tarde. As informações foram chegando, o João atualizando em seus relatórios também, para atualizar você ouvinte com as ocorrências das últimas horas, hein? Notícias de polícia, trânsito, segurança pública. Bom sábado para você, João. Bom dia.
2: Olá, meu querido Diogo. Bom dia mais uma vez. Agora voltando com as informações e os fatos que chamaram a atenção nos setores de segurança pública nestas últimas horas. 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E um homem de 33 anos ficou ferido em uma colisão envolvendo um carro e um caminhão na tarde de ontem, na SC-350, em Rio do Campo, aqui no Alto Vale do Itajaí. O acidente foi registrado por volta de 2:30 da tarde e mobilizou o Corpo de Bombeiros Militar de Taió e a Ambulância de Saúde do município. Segundo os bombeiros, a batida envolveu um Volkswagen Voyage e um caminhão Volkswagen. O motorista do carro estava no interior do veículo, consciente e orientado, com escoriações pelo corpo. Quando a guarnição chegou ao local, ele já recebia atendimento da equipe de saúde lá do município de Rio do Campo, que realizava a retirada com marca rígida. Os bombeiros

0: prestar um apoio técnico na extração da vítima. Após os procedimentos, o homem foi encaminhado ao hospital de Rio do Campo. O caminhão era conduzido por um homem de 49 anos que não se feriu. Por falar em caminhão, o caminhão saiu da pista na noite desta sexta-feira, na C-350 em Taió. A ocorrência veio por volta de 6:30 e mobilizou os bombeiros daquele município. Segundo os bombeiros, o veículo envolvido era um caminhão DAF, conduzido por um homem de 48 anos. Quando a guarnição chegou ao local, o motorista estava fora do veículo, caminhando consciente e orientado. O condutor recusou o atendimento da equipe de socorro. Após as medidas de segurança, o local e o veículo ficaram sob a responsabilidade da Polícia Militar Rodoviária. E duas pessoas ficaram feridas em um acidente de trânsito registrado na noite desta sexta-feira na BR-470, na localidade de Barra do Itupava, em Rio do Sul. A ocorrência foi atendida pelo Corpo de Bombeiros Militar por volta de 8 da noite. Uma das motos, uma Yamaha preta, era conduzida por um homem de 48 anos. Ele estava de pé às margens da rodovia, consciente e orientado, com sinais vitais estáveis e ferimentos na mão esquerda. O motociclista recusou encaminhamento ao hospital e assinou o termo de recusa. A segunda motocicleta, uma Honda preta, tinha dois ocupantes. O condutor, de 21 anos, foi encontrado no meio da via, embaixo da caminhoneta, com ferimentos na cabeça e suspeita de traumatismo crânioencefálico. Ele recebeu atendimento no local e foi encaminhado ao hospital regional pela ambulância dos bombeiros. O carona é de 23 anos, estava às margens da rodovia, consciente e orientado, com sinais vitais estáveis. Ele relatava dores na região da coluna e foi conduzido ao pronto-socorro do hospital regional. A caminhoneta envolvida era uma Toyota Hilux, conduzida por uma mulher de 48 anos que não se feriu e permaneceu no local. Outros dois ocupantes do veículo também não sofreram ferimentos e já haviam deixado o local antes do fim do atendimento. Após os procedimentos, a ocorrência ficou sob a responsabilidade da Polícia Rodoviária Federal. E a Polícia Militar conduziu menores de idade a delegacia de Rio do Sul após uma abordagem por posse de drogas no parque da cidade aqui em Tuporanga. Segundo a PM, a guarnição tinha informações de que os jovens estariam usando maconha no local. Durante patrulhamento pelo parque, os policiais passaram próximo a uma mesa onde estavam cinco homens e sentiram forte cheiro da droga. Na abordagem, os envolvidos foram identificados. Com alguns deles, os policiais encontraram um torrão de maconha ou uma pequena quantidade de substância. Com os demais, nada de ilícito foi localizado e eles foram arrolados como testemunhas. Como os envolvidos eram menores de idade, todos foram conduzidos à delegacia de polícia em Rio do Sul para os procedimentos, que foi acompanhado também pelo conselho tutelar. Meu querido Diogo, estes foram os fatos que chamaram a atenção até o presente momento. Claro que alguns relatórios ainda faltam chegar, mas a gente atualiza as informações de polícia logo mais na edição de hoje dos fatos policiais. A você a todos, um grande abraço e o retorno aqui no Bom Dia no próximo dia 13 de julho. Um abraço, fique com Deus e até lá.
1: Abraço, João Sérgio. Como ele disse, não vai entrar em férias, ele vai descansar um pouco. Ah, bom, então, dia 13 de julho, dia do aniversário da sintonia de 45 anos. É bom descanso, boas férias pro João. Ainda hoje, durante a programação, atualiza as informações. A partir de segunda-feira, Josué Eger vai estar aqui trazendo informações de polícia e também o café com o João no nosso Bom Dia Sintonia.
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1: Grande festa nesse final de semana nas Três Barras. Hoje tem

0: cavalgada por lá. Amanhã sintonia marcando presença. 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
0: No Bom Dia 7:20.
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0: Tem repórter da economia aqui no nosso Bom Dia nesta manhã de sabadão, ó. Josué Eger com a gente. 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Alô, Josué, bom dia!
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1: Show de bola, valeu, Josué Eger, diretaço aí da Rua Emílio Timburg, no centro de Ituporanga, da Realiza Imobiliária. Abraço aí pro Eloy, pro Jonathan, pra essa gurizada que começou, né? 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
1: 7:23 por aqui, já tem ele, tem o Ronaldo Coutinho e a previsão do tempo. Tem bom dia do povo Aredo curtindo com a gente. Bom dia, Sintonia.
4: Barra.
1: Bom dia.
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1: Tá muito bom, então.
4: Bom dia, um abraço.
1: Ô, seu João, um abraço pro seu João Ferreira. Seu João, que é açougueiro lá da Cravil, mandou um recadão pra gente, tá lá ligadaço curtindo o nosso bom dia. Alô, Osnildo de Souza, lá no Cerro Negro. Bom dia. Estão por lá trabalhando na lida, curtindo a programação do nosso bom dia. Valeu, Osnildo. Um abraço aí. Ele disse aqui, abraço pras tranqueiras, pra Mara, pra Fátima, pro Pedro e Leleque. Valeu, Osnildo. Aquele abraço, povarendo aí, curtindo o nosso bom dia. Ô, Bugio, como é que temos? Mas olha, recebe imagens por aqui.
5: Diogão, bom dia, como é que tamo? Bom. Nossa, meu irmão. Nós tamo aí, mais ou menos. Tamo aí com o Eloy, com o Luiz Gonçalves, com o Doto, botando leitão e mexendo com o churrasco, que hoje é dia de comemorar por aqui, né? 2 anos de Realiza Imobiliária. 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Tamo junto e vamos pra cima.
1: Abraço pro Bugio Mila, tá aí agarrando, curtindo a sintonia, povo Aredo que tá por lá, mas não é que mandou imagem mesmo aqui, né? Mas olha, os guri, não brinque em serviço, né? É, já abriu o leitãozinho, já colocaram terinho do espeto lá na brasa, lá na Realiza mesmo, viu? É ali no centro da cidade que o povo tá fazendo aí essa festança hoje. E tá lá com, né, a tenda da sintonia bonita lá na frente da Realiza também. Ei, gurizada véia! 7:25 aqui no nosso bom dia.

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1: Isso é o nosso bom dia por aqui. 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

0: 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Ronaldo Coutinho, previsão atualizada aí para esse sabadão, para o final de semana, já para o comecinho da próxima semana também. Conta pra gente, Ronaldo, bom dia.
1: Bom dia. É, o dia começa frio na região, mínimas aí variando de 2 a 5 graus, alguns pontos com geada, outros com nevoeiro, e à tarde aí uns 16, 18 graus. Pode ter uma chancezinha de chuva no final da tarde ou à noite. Amanhã, domingo, fica fresco, tem chance de chuva, seja de manhã ou de tarde, com período de melhora. Segunda, terça, quarta, também. Hora nublado, hora aberturas, tem chance de chuva, trovada, período de melhora e temperatura amena. Nem muito frio, nem muito quente. Um pouquinho mais quente, talvez, na tarde de quarta. Na quinta, vai passando uma frente fria, cai a temperatura à noite e fica mais frio na sexta. Na Climaterra, Ronaldo Coutinho.
0: Valeu, Ronaldo Coutinho, nosso homem do tempo. Informações atualizadas aí no nosso Bom Dia. Também lá no portal de notícias, sintonia.fm.br. E em vídeo no Facebook da Sintonia. Também você encontra por lá, Ronaldo Coutinho, com uma previsão do tempo.
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0: Tem convite pra festa aqui no nosso Bom Dia. É neste finalzão de semana, convite do CPC Os Festeiros da Capela São João Batista, das Três Barras em Ituporanga, convidando pra tradicional festa aí, né? Neste final de semana, hoje, sabadão, tem cavalgada e trilha. É, cavalgada aí pro povo que vai a cavalo e trilha pros motoqueiros também. Já a partir das 6:30 da manhã, o povo já tava por lá servindo aquilo e cafezão aí pros cavaleiros, pros motoqueiros também. Já a partir das 8:00 tem a saída da cavalgada, né? E às 9:00 é a saída aí, né? Para os trilheiros. Às 8:00 sai a cavalgada, às 9:00 saem os trilheiros, retorno lá pelas 11:30 da manhã, com aquele almoço, com buffet livre, vai ter música ao vivo também, sorteio de muitos prêmios para os cavaleiros e também para os motoqueiros aí. Amanhã, domingão, às 10:00 tem missa, após tem delicioso almoço com completo serviço de bar e cozinha, logo após aí, né? O almoço vai ter bingo, são muitos os prêmios, 3:30 da tarde tem tarde dançante, banda Elite, entrada franca. E aí, às 7:00, o sorteio da Seu Entre Amigos e também a tradicional queima aí da fogueira de São João nesse domingão. Prestigie, nesse finalzão de semana, a grande festa na comunidade de Três Barras em Ituporanga. Você é o nosso convidado. O apoio e convite por aqui da Itumac.
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0: Vem com o nosso Bom Dia, falando em cavalgada nas Três Barras, hein? Abraço pro amigo Serginho,

0: vereador em Poranga, Serginho do Beto Cunha, chegando por lá já.
1: Ô, Diogo, velho, bom dia, estamos aqui indo pra Cavalgada das Três Barras, manda um abraço pro pessoal do Chapadão Três Barras, estamos chegando com os pingos, velho.
0: Eita, nós, abraço pro Douglas. Douglas aí, o primo do Serginho, o avarento que tá por lá, né, pra grande cavalgada aí deste sabadão. Alô, Gilson Cal. Juscão lá das Três Barras, né? Tá pertinho de casa lá? É, tá pertinho de casa, vai pra cavalgada também nesse sabadão, valeu, Gilson. Bom dia, Chevette, tá aí ligadas com a gente. As meninas da Mileve Estopas, a Valquíria, a Milena e a Lorena, curtindo o nosso bom.

Maios, bom dia da nossa audiência por aqui, a Roselene Chitsives lá do Rio Areia. Oi, Diogo, manda alusão pro cunhado, pro Virgílio Horschmann. Não é Virgílio, é Virgilino. Alô, seu Virgilino Horschmann, que tá de aniversário hoje, felicidades pra ele, muitos anos de vida. Valeu, Roselene, parabéns aí pro seu Virgilino de aniversário hoje. Bom dia pra Josueli Marian, lá do Alto Garrafão, em Buia. Tá curtindo a programação aqui do nosso Bom Dia? Valeu, Josueli, bom final de semana. 7:39. Manhã, Deus te sabadão. Zezé de Camargo e Luciano no rádio. Bom dia!

de Camargo e Luciano aqui no nosso Bom Dia. Ei, que moda boa. Música boa nunca sai de moda, né? Como diz a letra da canção, modão é sempre modão. Zezé de Camargo e Luciano, Bom Dia da Cidadania deste sábado, deste 27 de junho.

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0: No Bom Dia 751.
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0: 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Faltando 7 para as 8, os menotes.

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3: E aí, com o nosso Bom Dia Deus, tio Sabadão por aqui, faltando só mais 3 minutos para as 8.
4: Bom dia, Diogo, Altair Cipriani, que da Florestal. Estou vindo a sintonia, saboreando aquele chimarrão. Vamos que vamos. Bom dia.
3: Valeu, Altair. Aquele abraço. Os avós, o Mário e a Carmelita Schumach, mandando pro neto Cleiton Henrique Schumach. O Cleiton tá de aniversário hoje. Também a tia Gisele, o tio Cristiano, o primo Wendel, toda essa galera mandando pro Cleiton Henrique Schumach, aniversariante de hoje. Bom dia, Diogo. Manda um alô pro pessoal da comunidade de Dona Luísa em Atalanta. Tem festança na Dona Luísa aí nesse final de semana, né? A grande festa aí da Capela São

Pedro. É, tem tradicional bingo hoje também por lá. Quem mandou um recadão por aqui? Alô, Mendes. Aquele abraço, Mendes. Todo o povo aí de Dona Luiz em Atalanta, bom dia. Alô, Marcos Madalena. Bom dia, Marquinhos. Toda a galera da FUBRA aqui de Tuporanga, bom final de semana. Sabadão tem atendimento por aí também, bom trabalho. Segunda-feira tem mais. Bom dia, sintonia por aqui. Adriano Coelho tá chegando pra te fazer companhia nesta manhã. Hoje tem estúdio móvel sintonia diretaço também aí do Arraiá da Ideal Veículos. Um abraço pra galera da Realiza Imobiliária, tão por lá preparando aquele churrascão, curtindo a programação da sintonia também. Festança no final de semana nas Três Barras em Tuporanga, também lá em Vista Alegre em Buia. A sintonia vai marcar presença aí com o nosso Bandinhas em Sintonia. E aproveitar e mandar um abraço aqui também pra Miriam Schmitz Raimundo, lá de Vidal Ramos, a Miriam, que foi a ganhadora aí do nosso fogão a pilha. Promoção da sintonia em lojas conforto de Ituporanga e Petrolândia, sorteio de um fogão a pilha de lenha, né? 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Bom final de semana pra fechar o nosso Bom Dia Tem. Mais uma do Marcação. Valeu, gente, bom dia.

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0: Adriano Coelho.
3: Então vamos lá, aquecer o seu dia com alegria, com felicidade, com agito do Manhã da 94, informação no rádio. Bom dia, hoje é sábado, 27 de junho de 2026.

0: Manhã de alegria, felicidade, boa música e informação. O Manhã da 94 no ar, desejando bom dia para toda a equipe Sintonia Postos, preparados e preparadas para a manhã de trabalho. Bom dia, bom trabalho. E para dar bom dia para você que vai ligado com a gente no interior, na cidade, nos bairros, no trabalho, no descanso, para quem no carro nos dá uma carona, na internet, no aplicativo nos acompanha. Para você, ouvinte, em qualquer lugar desse mundão, onde quer que você esteja ligado, aqui na Sintonia, com muito carinho, é para você. Bom dia!
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0: Um ótimo sábado de alegria e felicidade, de muitas alegrias e realizações para você. Começamos com Ana Castela, Léo e Rafael, as meninas da pecuária, para começar o programa de hoje às 8:03.

0: Bom dia pra você, amanhã mais um dia gelado, mas hoje temperatura aí não baixou muito de 5, né? Estamos agora com 7 graus, a máxima vai ser um pouquinho mais alta, né? Podemos chegar até 20. Nos últimos dias a temperatura não tem passado de 15, né? No ponto mais quente do dia. Começa com temperatura aí próxima a 5 graus o dia, pontos com nevoeiro, à tarde a temperatura sobe, pode ter chance de chuva, inclusive entre a tarde e a noite. Domingo, clima fresco, com possibilidade também de chuva, seja de manhã ou à tarde, mas com períodos de melhora. Segundo Ronaldo Coutinho, nos atualiza a informação da previsão do tempo.
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1: 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Sabadão, dia de Luau Modas. Alô, Lúcia, seja bem-vinda. Bom dia.
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0: meio-dia.
1: 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Daqui a pouquinho os destaques dos portais de notícias.
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3: 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Vamos atualizar o que é notícia nos portais de notícias nesta manhã de sabadão?
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3: Portal de notícias da Sintonia FM, Ituporanga recebe prêmio e realiza palestra no Summit Cidades. É um dos destaques, está lá no sintonia.fm.br. Na imprensa estadual, o NSC, do bolão ao bar lotado, Copa movimenta mais de 115 milhões em Santa Catarina e aumenta a receita de bares em 27%. Nas manchetes nacionais hoje, a manchete é internacional, na verdade, porque fala da Venezuela. Venezuela entra no terceiro dia de busca por desaparecidos após terremoto devastador. Destaque, esse é do G1, né? No R7, há 100 dias das eleições presidenciáveis, se preparam para convenções partidárias. São os destaques que repercutem na imprensa nesta manhã de sábado nos portais de notícias. Daqui a pouquinho, a gente traz aqui também as manchetes policiais das últimas horas. 8h17 agora.

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1: 8:21.
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0: Bom dia. Bom sabadão, 27 de junho pra você. Daqui a pouquinho o João Sérgio vai estar com a gente para trazer as manchetes policiais do que é destaque das últimas horas. Praia Véia. Agora o Praia Véia, depois o João Sérgio, tá? Eita! Bom dia, bom sábado pra você.

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1: Então vamos saber o que será a notícia daqui a pouquinho, 10 para as 9, nos Fatos Policiais deste sábado, meu querido João Sérgio. Bom dia.
2: Olá, bom dia. 10 para as 9 tem Fatos Policiais, edição especial deste sábado. Eu trago aqui alguns dos destaques. Colisão entre motocicletas e carro deixa dois feridos. Motorista morre após tombamento de bitrem carregado de toras aqui no Alto Vale. É informações que vêm para o supermercado Wagner do Evandro no Girassol. Fala aí, Evandro.
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2: Destaco também de que menores são conduzidos à delegacia após abordagem por posse de maconha no Parque da Cidade, aqui em Ituporanga. É informações que vêm para Luau Kids com a Lúcia. Alô, Lúcia, bom dia, bom dia.

0: diz.
1: Estas e outras informações na edição de hoje dos Fatos Policiais Especial de sábado, daqui a pouquinho, 9:50. Até já.
2: Até já, combinado, João Sérgio. Ele atualiza a gente no rádio, viu? 9:29, faltando para 9:00 da manhã.

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3: 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João Sérgio, atualiza pra gente fatos policiais deste sabadão. Passo pra você. O Eronildo assume os trabalhos também do estúdio. Daqui a pouquinho tem Estúdio Móvel Sintonia no sabadão, meu querido. Bem-vindo, bom dia.
6: Olá, mais uma vez, bom dia. Retornando agora com os fatos policiais e o que chamou a atenção nas últimas horas. 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E hoje quero deixar aqui um grande abraço a um grande amigo, o Kleber, que hoje está de aniversário, né? Filho do meu querido Adilson, irmão da Keila e da Karine. Ao Kleber, parabéns, sucesso, felicidades e muitos anos de vida.

0: 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Elos Maria Iótica Valmor Wolf, e a Gabriela está aí para dar o recadão para você. Gabriela, bom dia.
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0: Eu começo com as informações. Um homem de 24 anos foi preso em flagrante por tráfico de drogas na tarde de ontem, rodeio na região do Vale. A ação foi realizada pela Polícia Militar com apoio da Polícia Civil em uma residência na rua Rio Belo, nas proximidades do Parque Floresta Alta. Segundo a Polícia Militar, a operação começou após denúncias de moradores sobre a comercialização de entorpecentes. Ao chegar à residência, as guarnições visualizaram o suspeito em frente ao imóvel. Ao perceber a aproximação dos policiais, ele tentou fugir e deixou cair um torrão de substância semelhante à maconha. O homem foi acompanhado, abordado e detido. Durante a ocorrência, os policiais visualizaram pela área externa da residência outras porções da mesma substância dentro do imóvel. Diante da situação de flagrante, a equipe entrou na casa. No local foram encontrados 4 tijolos de maconha, totalizando cerca de 3,632 kg, além de aproximadamente 100 gramas de substância semelhante à cocaína. Também foram apreendidos uma balança de precisão e um aparelho de celular. O homem foi levado para a delegacia para o flagrante. E um homem de 33 anos ficou ferido em uma colisão envolvendo um carro e um caminhão na tarde desta sexta-feira, na SC-350, em Rio do Campo, aqui no Alto Vale. O acidente foi registrado por volta de 2:30 e mobilizou o Corpo de Bombeiros Militar de Taió e ambulância da Secretaria Municipal de Saúde de Rio do Campo. Segundo os bombeiros, a batida envolveu um Volkswagen Voyage e um caminhão Volkswagen. O motorista do carro estava no interior do veículo, consciente e orientado, com escoriações pelo corpo. Quando a guarnição dos bombeiros chegou ao local, ele já recebia os primeiros atendimentos da equipe de saúde de Rio do Campo, que fazia a retirada da vítima em maca rígida. Os bombeiros prestaram apoio técnico na extração e o homem foi encaminhado ao hospital lá de Rio do Campo. O condutor do caminhão, de 49 anos, não sofreu ferimentos e permaneceu no local. E um caminhão saiu da pista na noite desta sexta-feira, na SC-350 em Taió. A ocorrência foi registrada às 18:27 e mobilizou o Corpo de Bombeiros Militar daquele município. O condutor recusou o atendimento da equipe de socorro após as medidas de segurança. O trecho ficou sob a responsabilidade da Polícia Militar Rodoviária lá de Taió. E duas pessoas ficaram feridas em um acidente de trânsito registrado na noite desta sexta-feira na BR-470 em Barra Itaupava, Rio do Sul. A ocorrência foi atendida pelo Corpo de Bombeiros Militar por volta das 8 da noite. Segundo os bombeiros, o acidente envolveu duas motocicletas e uma Toyota Hilux. A dinâmica apontada no atendimento foi de colisão frontal entre as motocicletas, seguida de batida contra a caminhonete. Uma das motos, uma Yamaha preta, era conduzida por um homem de 48 anos. Ele estava de pé às margens da rodovia, consciente e orientado, com sinais vitais estáveis e ferimentos na mão esquerda. O motociclista recusou encaminhamento ao hospital. Segundo envolvido, a segunda moto,

0: onda preta, tinha dois ocupantes. O condutor de 21 anos foi encontrado no meio da via, embaixo da caminhoneta, com ferimentos na cabeça e suspeita de traumatismo crânioencefálico. Ele recebeu atendimento no local e foi encaminhado ao hospital regional. O carona da moto de 23 anos estava às margens da rodovia, consciente, orientado com sinais vitais estáveis. Ele relatava dores na região da coluna e foi conduzido também ao pronto-socorro do hospital regional. A condutora da caminhoneta de 48 anos não se feriu. 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O Dionísio está aí para dar recado. 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Alô, Dionísio, bom dia.
1: Bom dia, gente dos fatos policiais. Hoje é sábado, tá frio, né, gente? Tá frio. 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
0: 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Um homem de 46 anos, natural de Luiz Alves, morreu por volta de 21h20 da noite desta sexta-feira, após a carreta bitrem que ele dirigia tombar no KM-122 da BR-470 na Serra São Miguel, em Ibirama. O caminhão, a carreta branca com placas de Luiz Alves, seguia carregando 1 toras de madeira no sentido Rio do Sul a Blumenau quando perdeu o controle e saiu da pista e tombou. O motorista era o único ocupante e ficou preso sob a cabine. Equipes do Corpo de Bombeiros Voluntários de Ibirama, SAMU, Polícia Rodoviária Federal e Polícia Científica foram acionados para o resgate. Ao chegarem, os socorristas constataram que a vítima já apresentava sinais incompatíveis com a vida. O corpo foi encaminhado ao Instituto Médico Legal de Rio do Sul. A Polícia Científica vai investigar as causas do tombamento. O guincho prestou apoio à remoção do veículo. A ocorrência foi atendida pela Unidade Operacional da Polícia Rodoviária Federal de Rio do Sul, que foi acionada. E a Polícia Militar conduziu menores de idade à Delegacia de Rio do Sul após abordagem por posse de drogas no Parque da Cidade, em Ituporanga. Segundo a PM, a guarnição tinha informações de que jovens estariam usando maconha no local. Durante patrulhamento pelo parque, os policiais passaram próximo a uma mesa onde estavam 5 homens e sentiram um forte cheiro da droga. Na abordagem, os envolvidos foram identificados. Com alguns deles, os policiais encontraram um torrão de maconha ou uma pequena quantidade da substância. Com os demais, nada de ilícito foi localizado e eles foram rolados como testemunhas. Como os envolvidos eram menores de idade, todos foram conduzidos à Delegacia de Polícia em Rio do Sul para os procedimentos cabíveis. Foram acionados também Conselho Tutelar e familiares destes jovens que foram flagrados ali no Parque da Cidade. É isso. Estes foram os fatos que chamaram a atenção nestas últimas horas em toda a nossa região. Os fatos policiais voltam na segunda-feira com Josué Eger. Eu retorno aqui.

0: no próximo dia 13 de julho. A todos um grande abraço, um ótimo final de semana e até lá.
1: Valeu, meu amigo João Sérgio, boas férias para você, meu queridão. É, então, grande João Sérgio que volta, inclusive hoje ainda dentro do Ronda Policial, Jornal da Sintonia, depois estará de férias. Boas férias e bom retorno, meu nobre companheiro João Sérgio, que apresentou os fatos policiais, e na próxima segunda, então, o Josué Eger, 93.
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1: 9:04, 10 graus a temperatura. Manhã da 94, bom dia para você.

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1: 9:18.
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5: São 9:25. Daqui a pouco nosso estúdio móvel, já estou ouvindo o gaiteiro aí, o Adriano Coelho, lá na Ideal Veículos, com o nosso amigo o Rodrigo, a Marciane e ainda também o nosso amigo o Thiago estarão aqui na programação da sintonia. Mandando um abraço aqui para Vanessa Martendal, ela mora lá no Penimbó, tá mandando os parabéns aí pro seu sogro, seu Virgilino Rossmann, que está de aniversário hoje, completando 60 anos. Parabéns, sucesso, saúde e felicidade. Bom dia pro seu Sebastião, lá no bairro Santo Antônio, tá tomando aquele chimarrão e ouvindo aqui a sintonia. Grande abraço aí pro seu Sebastião. Alô, seu Sebastião do Vascão. Ainda também mandando um abraço aqui para pessoal, que é a ganhadora do fogão a lenha, pilha de lenha lá de Vidal Ramos para o mundo, a dona Miriam Schmitz Raimundo. Tá feliz da vida aí, que foi a contemplada, agraciada aí com o fogão a lenha. A Gisele Marelá de Alto Garrafão em Buia tá ligada conosco, agradecendo a todos aí. Ela ganhou também uma costela da festa lá de Vista Alegre. O Nilson Sebolt, lá de Indaiá, Petrolândia, também tá tomando aquele chimarrão e ouvindo aqui a sintonia nesta manhã de sabadão, dia 27. Chegando para cantar música e na sequência já o Adriano Coelho começando o nosso estúdio móvel 926.

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1: São 9:29. Estúdio Móvel nesta manhã gelada de sabadão, dia 27, o Adriano Coelho conosco aqui. Não tem freio, não tem nada, né, Adriano Coelho? Bom dia, bom trabalho pra nós, hein, meu queridão?

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2: Até já, meu queridão. Adriano Coelho também, o Kaique Vieira, o nosso gaiteiro aqui da Sintonista.

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A Enilda Mauro está oferecendo uma música aí pra Sofia Coelho. Ela está de aniversário hoje, desejando aí parabéns, sucesso, saúde e felicidade também. O tio Adira, tia Dulce, toda a família, mandando os parabéns aí pra neta, a Isabelle, que está de aniversário hoje também, parabéns, sucesso, saúde e felicidades. A Gláucia e toda a equipe da Fênix mandando pra Larissa, jogadora cara, que está de aniversário hoje, inclusive. O pessoal aqui tá trabalhando, o seu Oscar, ele está ajudando a esposa na limpeza e ouvindo a sintonia. Alô, Oscar, capricha aí, rapaz. Hoje tarde eu vou ter que operação limpeza lá em casa também. Ainda também mandando um abraço aí pra Gisele Mara, que tá mandando aí pro seu namorado, o João Marcos, e também pro seu filho Isaías, pra irmã Atraude, o cunhado Márcio. Tão antenado, plugado e ligado conosco. Ainda também mandando um abraço, um bom dia para a Marta Isabel Alves, lá do bairro Gabiroba, tá ligada conosco aqui, mandando pra toda a família aí, pros filhos a Marileide, Dionísio, que estão de aniversário hoje, parabéns, sucesso, saúde, felicidade, 42 anos aí, e o Dionísio está fazendo 40. Parabéns então aí para os aniversariantes de hoje, dia 27 de junho, junto com a nossa companheira aqui, a Cris, Cristiane Maciel. Grande Cris, 9:35, chegando para cantar aqui, Zé Neto e Cristiano.

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2: 9:38.
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2: São 9:38. Tem festa nesse final de semana. É, o CPC Festeiros da Capela São João Batista, lá de Três Barras, convidam todos para prestigiar a festa. Hoje, sábado, tem a cavalgada e também a trilha para motoqueiros com café da manhã. Já foi servido, inclusive, ainda cavaleiros, motoqueiros e também ainda às 11:30 da manhã, o almoço com aquele buffet livre, música ao vivo e também sorteio de prêmios para os cavaleiros e motoqueiros. Ainda também amanhã, domingo, dia 28, tem Bandias em Sintonia, a partir das 9:30 da manhã, com Carlos Moraes. 10 horas tem missa, após delicioso almoço, com completo serviço de bar e cozinha. Ainda também

0: Após bingos, variados prêmios, às 15h30. Tem também a tarde dançante com a animação da banda Elite, entrada gratuita às 19h, sorteio da ação entre amigos e também grande queima da fogueira de São João. 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
4: São 10 horas e são 9 horas e 45 minutos. Pensou, para fazer economia neste sabadão. 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
4: São 9 horas e 46 minutos, mandando uns alôs aqui. Na sequência, já o nosso estúdio móvel com o Adriano Coelho. Atendendo aqui, mandando abraço pra galera que tá ouvindo aqui a programação da Sintonia. Bom dia! Bom dia também pra galera da Sintonia. Um alô para as meninas lá da Mileva. A Valquíria, também a Milena e também a Lorena. Ainda também o pessoal lá de mandando pra Inês de Garrafão, tá oferecendo música pro Elidio e ainda também pra galera toda aí. E pra nós que estamos aqui na sintonia, grande abraço, anunciação e na sequência o nosso estúdio móvel.

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1: São 9:50, o Estúdio Móvel retornando, voltando com o nosso companheiro Adriano Coelho, direto lá da Ideal Veículos. Alô, Adriano, com você.
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2: Hoje, até 7 da noite.

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0: 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Deixa eu devolver para o Nilton, que ele tá doido para conversar. Rodrigo Tais liberado. Achei o Tiagão, fala bonito esse moço. Daqui a pouco eu volto aqui para Ideal Veículos Zero. Até já.
2: E já então, Adriano Coelho. Grande abraço, Adriano. Retorna, volta daqui a pouco, direto lá do nosso estúdio móvel da Ideal Veículos. Quem chega daqui a pouco também, nosso Diogo Damasceno. É, foi falar com o Fabiano. Quem chega para cantar agora aqui é o Felipe e o Rodrigo. São 9:55.

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2: 10:05, e o Diogão. Diogão, você parou onde, meu querido? Fala, garotinho, bom dia.
3: Alô, Heron, bom dia, meu querido, pra você, pro Adriano, pra galera lá da Ideal Veículos também, lá no Arraiá da Ideal, né? 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
2: Valeu, Diogo W. Marcel e também o nosso amigo Fabiano. 10:07.

0: 10:10, o nosso Estúdio Móvel retornando.
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0: Com Adriano Coelho e também a equipe lá da Ideal Veículos. Um grande abraço, garotinho.
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2: 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Até as 7 da noite vocês vão fazer hora extra hoje.
3: Até as 5 da tarde, né? Mas se tiver...
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3: Até as 5 da tarde.
2: Até as 5, Rodrigo. 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
1: Muito bem, eu sei que está na hora de devolver para o Nilton, mas eu tenho mais uma pedida aqui de um carro que eu preciso saber, porque a gente está bem pertinho dele, tá? 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
1: 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Aquele do outro lado da rua lá, não fala já que carro que é aquilo, mas aquilo lá chama atenção. Até no ronco.
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1: É baita.
0: Um pouquinho dele.
1: Porra, rapaz, coisa mais sensacional. Aeronildo de Oliveira, meu querido, vou te contar daqui a pouquinho. Até o Aeronildo vai ficar grande dentro de um carro daquele. Sentiu ruim, amigo. Daqui a pouco eu volto, eu tô na Ideal Veículos. 353-5525, chama no
2: WhatsApp. Até já, Adriano Coelho. É, me sinto, inclusive, até mais bonito do que, né? Na verdade, eu sou esforçado, né? São 10 horas e 16 minutos. O sol está aparecendo, parece a equipe aqui da Sintonia, timidamente. 12 graus a temperatura. Balada Gustavo Lima.

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1: São 10 horas e 23 minutos. 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

0: 7h04. O nosso amigo Dionísio tá chegando com o cardápio lá do CT para esse sábado, dia 27. Bom dia, Dionísio. O que teremos para hoje?
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0: São 10 horas e 25 minutos, você ligado conosco aqui na sintonia nesta manhã de sabadão. Um grande abraço aí para você que tá ouvindo o Manhã da 94, às 10 horas e 25 minutos. Vamos atendendo aqui a participação do nosso amigo Armando Krieger, tá ligado conosco, convidando a galera para prestigiar a festa lá de Dona Luísa Atalanta. Um grande abraço, amiga. Dona Ireni Wagner também tá ligada conosco aí. Um grande abraço para Dona Ireni. Na sequência já tem um retorno do nosso estúdio móvel 10 e 25. Canta aí, galera, bom dia!

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1: São 10 horas e 28 minutos, retornando com o nosso Estúdio Móvel nesta manhã de sabadão. O sol tá começando a aparecer em Tuporanga. Adriano Coelho com você, meu querido.
2: Deixa comigo, o Rodrigo tá atendendo, eu vou interromper o atendimento. Vai paquerando o carro aí que eu vou conversar com ele aqui um pouquinho, tá? Mas dá uma olhada. Rapaz do céu, o que...
3: da Volkswagen, do Polo.
2: Internet, cadê? Entender, isso. O Kaique vai auxiliar. Aí o Kaique fica lá do lado da estrada, se passar por lá, buzina pra ele, segura a internet pra gente. O que que significa esses botões aí no volante desse carro, por exemplo? Isso aqui é o Polo, né?
3: Esse é o Polo da Volkswagen, já vem com o farol full LED, já vem com central multimídia, já vem com os comandos do som todos ao volante, né? 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
1: 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Agora, próximo bloco eu vou pedir pra nós conversarmos sobre caminhoneta, porque eu vi cada câmera. 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Eu tenho uma 2013 aqui também. Gente, caminhoneta, tem Mitsubishi, tem da Toyota. Você vai contar pra mim daqui a pouco sobre caminhonetas?
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1: Nós vamos contar no assunto do próximo bloco, caminhonetas. Aqui da Ideal Veículos, obrigado, Kaique. Kaique ficou lá na esquina pra eu atravessar a rua. Olha lá, rapaz, que beleza. Fazendo esquina, eu vou ter que fazer um videozinho fazendo esquina aqui. Ele ficou lá pra pegar o sinal da internet, o microfone não picotar e funcionou muito bem.
2: Beleza, então, André, daqui a pouco você volta aí, retornando, inclusive o Kaique, espero que ele não tenha sido alvejado lá, que ele próprio diz, vai virar camisa de automóvel. Grande Kaique! Para atender aqui o meu amigo lá do Rio do Norte para o mundo, mandando um abraço aí, o Jair Franzner, tá ligadinho conosco aí, mandando, sempre ligado conosco aqui, nós agradecemos a audiência. A Dona Isolde, o Adenilson e também a Isamara, o Daniel, estão mandando os parabéns para o Roland Bennett e para o Andrei Pickler, que estarão de aniversário amanhã, desejando aí parabéns, sucesso, saúde, felicidades, vida longa aí para os aniversariantes. Falando de aniversariantes, toda a equipe da Sintonia, ela pediu essa música da banda Recado, vai pra Cristiane Maciel. A Cris tá de aniversário hoje também, desejando aí parabéns, sucesso, saúde, felicidades. Ela pediu essa música, nós vamos rodar então aqui a valsa dos namorados aí com a banda Recado. É o recado para você, Cristiane Maciel, nossos parabéns aí, vida longa eu desejo. Eu como falante aqui agora no momento, em nome de toda a equipe da Sintonia, todo o quadro funcional e direção, parabenizando aí a Cristiane Maciel que está de aniversário hoje. Canta aí o banda Recado. Manda um recado pra Cris, que tá de número 1. Viva aniversariante!

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2: A sintonia que fará 45 anos. São 10h44, chegando para cantar agora aqui, Fernando e Fabiano. Bom dia para você, uma ótima manhã de sabadão, dia 27.
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1: São 10 horas e 47 minutos. Você ligado conosco aí nesta manhã de sabadão, dia 27 de junho, último sábado do mês de junho. E o Adriano Coelho está lá na Ideal Veículos, ao lado do gaiteiro Kaique, que tá correndo mais com notícia ruim aí. Alô, Adriano Coelho, tá me ouvindo? É com você, meu querido.
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1: Que máquina, né? 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
2: 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Até já!
3: Até já então, Adriano Coelho, nosso amigo Rodrigo, e também o Thiago. Daqui a pouco o Adriano Coelho volta. O Adriano Bruder, lá de Petrolândia, está oferecendo uma música para a esposa dele, a Lucilene Schwambach, e também para a enteada Maria Clara Capistrano, e também para toda a família, para os amigos e para nós da Sintonia. Gratidão pela audiência. E o Adriano Bruder, lá de Petrolândia, para o mundo, tá ligado, antenado, conectado conosco aqui na 94.7, a Sintonia Líder. Chegando para cantar Rainha Musical, é fogo. 8 para as 11, bom dia.

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São 11 horas e um minuto, um bom dia para você ligado conosco aqui na sintonia nesta manhã de sabadão, um ótimo sábado para você ouvindo aqui o Manhã da 94, desejando e agradecendo aí a sua audiência. 11 horas e um minuto, 14 graus a temperatura nesta manhã de sábado. Chegando música e daqui a pouco o Adriano estará voltando, retornando aqui na programação da sintonia. Humberto e Ronaldo, bom dia para você.

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1: 11:04.
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0: 11 horas e 10 minutos, voltando, retornando com o nosso Estúdio Móvel.
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0: Adriano Coelho, direto da Ideal Veículos, com você, meu jovem.
2: Eu nem fui na
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3: 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Só pra podar o Rodrigo, ele queria falar daquela caminhoneta lá do outro lado da rua. Nós vamos falar no próximo bloco, eu e tu. Mas só me diz, que caminhoneta é aquela do outro lado da rua que tu chegou antes e estacionou lá na frente do banco?
2: É um troller 2012.
3: Segura que tu vai falar dele. Segura, porque daqui a pouco tu vai falar dele. Mas até o ronco é bonito aquele bicho ali, né? O rodado em cima e tal. Eita! Daqui a pouco, calma aí, nós vamos voltar daqui a pouquinho. Ó, o Peugeot tá indo embora aqui, viu? Foi. Vendeu. 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
0: Até já, Adriano Coelho, são 11 horas e 15 minutos.

minutos, atendendo e mandando um abraço aqui para o nosso amigo o Lorival Martendal, tá ligadinho conosco aí, oferecendo música para a esposa dele, a Vera Lúcia, também para sua mãe, para toda a família lá de Alfredo Wagner, tá ligado conosco aqui no Manhã da 94 deste sabadão. Um abraço aí, Lorival, gratidão pela audiência. 11:15, a temperatura neste preciso exato momento, 14 graus. Pedro, Paulo e Alex cantando.

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1: São 11 horas e 26 minutos. O Estúdio Móvel, nesta manhã de sabadão, dia 27 de junho, direto lá da Ideal Veículos, com o nosso amigo Adriano Coelho, que está voltando, está retornando aqui na programação da Sintonia. Adriano Coelho, com você, meu jovem.
2: Deixa comigo, meu jovem. 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
2: 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Obrigado, Gabriel. Ó, pra bons negócios é hoje. Até que horas? Vamos ver se tu vai bater mais ou menor. Só tu não pode me falar 18h30, porque daí fica um até as 5, até as 6 ou até as 7.
3: Então, claro, 18h30, né? Pra ser diferenciado.
2: O rapaz meteu no meio. Aqui, ó, ficou bem no meio termo dos dois aí. Viu como é que é? O Rodrigo disse que vai ficar até as 5, né? O Thiago até as 7, tu até as 6h30. Tá bom, né?
3: Cada um vai uma hora embora. Não, mas é brincadeira. Vamos ficar aí até perto das 19 horas hoje.

0: Quando tiver cliente, a gente tá aí.
1: À disposição, com o Pinhãozinho que tá saindo no capricho do capricho aqui também. Ô, meu querido Eronildo, eu ainda volto daqui a pouquinho pra falar com o Rodrigo. O Rodrigo não para de atender, tá atendendo também, isso é bom. 11 horas 29 minutos, tá contigo, mas já já.

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1: São 11 horas e 39 minutos. O Adriano Coelho retornando, voltando com o nosso Estúdio Móvel nesta manhã de sabadão. Adriano, com você.
2: Isso mesmo comigo. Nem falamos do Maréia, né?
3: Não, Maréia não foi.
2: Não tem também. Não tem. Rapaz, só carro. Coisa boa. 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
2: 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Você vai estar aqui, você até as 5, o Thiago vai ficar até as 7, essa moçada vai ficar.
3: 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Tu viu como tá, né? Eu acabei de falar pra ti, meu Deus, já é meio-dia? Porque não paramos, né? 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
1: Abraço, tudo de bom. Bom dia pra você, ouvinte da Sintonia.
0: Valeu, valeu, meu querido Kaique, obrigado pelos trabalhos. Nós daqui partimos rumo, vamos lá na Realiza, passar por lá, porque tá saindo aquele porquinho agora, que a gente foi hoje de manhã lá fazer o vídeo pra rádio. Agora daqui, a gente vai primeiro na Realiza comer um pedaço de carne lá também. Depois a gente volta aqui pro Rodrigo pra tomar chimarrão e comer pinhão aqui, que tem pinhão também aqui. Um abraço, bom final de semana a todos. Segunda-feira, se Deus quiser, a gente tá de volta aí pro rádio. Valeu!
2: Valeu! Só não esquece de trazer um pedaço de porco aí pra Jaceara, pra Cleide e pro Eronildo. Estamos aqui, né? Grande Adriano com ele também, nosso amigo Kaique. Estiveram nesta manhã de sábado lá na Ideal Veículos, nosso amigo Rodrigo, o Thiago, também a Marciane, que hoje deram folga pra Marciane. Que beleza! E também a programação da Sintonia amanhã, Bandias em Sintonia, estaremos lá em Três Barras, a partir das 9:30 da manhã, com o nosso companheiro, o nosso gauchão aí, o grande Carlos Moraes e o Kaique. É, o Kaique trabalhando, grande Kaique. Kaique Vieira, o nosso gaiteiro. E lá em Vista Alegre, em Buia, estarão Erlon Carlos e também o Jean Carlos Souza, a equipe da Sintonia. E eu estarei aqui no estúdio na 260 para interagir com essa dupla, esse trio, esse quarteto mágico aqui da Sintonia. 15 para o meio-dia. Chegando para cantar agora aqui, o Guilherme. Isso, é Thiago também, Luan Pereira, o homem

0: Adão Cristo do Agro, vem aí.
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2: 11h48, 12 minutos para o meio-dia. 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
5: Sim, tô.

São 11 horas 55 minutos. Estamos encerrando Manhã da 94 deste sabadão. Você ligado conosco aí, gratidão pela sua audiência. E amanhã estaremos aí 15 para as 7. Acordando o galo aqui na programação da Sintonia.

um ótimo final de semana e continue na sequência depois aí do Anthony e Gabriel e o Eduardo Costa. Vem o Jornal da Sintonia com Jaciara de Oliveira, vascaína. Tá feliz da vida com o Vascão? Vascão tá mais de um mês sem perder já, ô Jaciara Oliveira. Que beleza, ela aplaudiu, sorri, que beleza. Um ótimo final de semana pra você.

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1: Boa tarde, agora 12:00 em ponto. A temperatura em Ituporanga é de 16 graus.
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1: A edição de hoje é uma produção do Departamento de Jornalismo da Rádio Sintonia. Nos trabalhos técnicos, Zeronildo de Oliveira e na apresentação, Jaciara Oliveira. Hoje é sábado, 27 de junho de 2026, e você confere agora as manchetes do Jornal da Sintonia. Itaipu Binacional apresenta projetos e segurança tecnológica em evento de Santa Catarina. FGTS poderá ser usado como garantia no consignado CLT. Senado pode votar na próxima semana proposta que trata da aposentadoria especial para agentes de saúde. Ferramenta gratuita permite que cidadãos avaliem o desempenho das gestões de todos os municípios de Santa Catarina. Estado amplia ações de inclusão com programa Educação Especial em Movimento. Jogo do Brasil. Como será o horário do comércio e prefeitura em Ituporanga na segunda-feira? Em 2 meses, EcoPonto já muda a forma como o Rio do Sul descarta resíduos especiais. Dor na corrida exige atenção quando limita movimentos ou persiste por vários dias. Vereador anuncia R$300 mil para a escola e R$500 mil para a cancha coberta em Alfredo Wagner. Alunos instalam papapilhas e propõem centro de triagem em Leoberto Leal. Feira inédita reúne 60 expositores com sabores e arte regional em Rio do Sul. Você também vai conferir o caderno de esportes, cotação agrícola e a previsão do tempo. Já no Ronda Policial, motorista morre após tombamento de bitrem carregado de toras no Alto Vale. Menores são conduzidos à delegacia após abordagem por posse de maconha no Parque da Cidade, em Ituporanga. Essas e outras notícias você confere a partir de agora. 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
1: Meio-dia e 3.
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1: A Itaipu Binacional foi uma das participantes do Summit Cidades, evento realizado em Florianópolis e voltado ao desenvolvimento dos municípios. A usina, administrada em cooperação entre Brasil e Paraguai, apresentou experiências ligadas à gestão binacional, projetos sociais, preservação ambiental e segurança tecnológica. O diretor administrativo de Itaipu, Djalma Berger, também falou sobre os cuidados com a cibersegurança na geração de energia. Os detalhes você confere na reportagem de Cadu Reis.
4: A usina hidrelétrica Itaipu Binacional, maior geradora de energia limpa e renovável do planeta, é a principal patrocinadora do Summit Cidades, evento que reúne gestores e representantes de instituições públicas e privadas até esta quinta-feira em Santa Catarina para debater o desenvolvimento dos municípios. A estrutura administrada em cooperação entre os governos do Brasil e Paraguai responde por cerca de 8% da capacidade instalada de geração de energia elétrica do nosso país e tem participação catarinense em sua gestão. O administrador, engenheiro e político Djalma Berger ocupa atualmente a diretoria administrativa da instituição. Em entrevista à Caerte, ele explica o funcionamento da gestão.
5: A Itaipu, por ser uma empresa binacional, 50% pertence ao povo paraguaio e 50% pertence ao povo brasileiro. Então as decisões lá são tomadas absolutamente em concordância com as duas margens, dois lados da usina. É uma empresa que não visa lucro, o lucro dela são os seus projetos sociais e ambientais que ela desenvolve com muita maestria, muita competência. E na questão do Summit Cidade, quando Itaipu foi começado a construir, Foz do Iguaçu tinha 16 mil habitantes. Só com Itaipu, 80 mil pessoas foram deslocadas para aquela

0: da região. Ou seja, quando você constrói uma usina desse tamanho, você faz uma cidade. E o Summit Cidade, viemos aqui prestigiar esse evento, ver o que de mais moderno está se discutindo em questão de gestão de cidade.
1: A Itaipu Binacional investe em projetos de impacto social e ambiental, como detalha o diretor administrativo Djalma Berger.
0: Nós temos lá a construção de moradias populares, projetos com captadores de resíduos. O governo federal tem uma preocupação social, especialmente com esse povo mais excluído. E Itaipu responde a esse anseio, a essa determinação do governo federal. E nós temos lá um mini zoológico lá dentro de Itaipu. Animais resgatados, criamos alguns processos de proteção ambiental, porque a qualidade da água influi diretamente na geração, na produção de energia. Quanto mais limpa a água, melhor a geração de energia. Então, essa preocupação no entorno, a proteção das matas ciliares, é um negócio fantástico que faz com que a geração de Itaipu hoje se mantenha a níveis de 50 anos atrás de quando ela foi inaugurada.
1: Entre as preocupações da administração da Itaipu Binacional está a cibersegurança. O diretor administrativo Djalma Berger ressalta.
0: Nós sofremos muito ataques de hackers, então hoje nós temos 7 camadas de segurança tecnológica para evitar com que a pessoa chegue lá e desligue uma turbina, por exemplo. Pararia a geração de energia, cai o sistema, tu não sabe onde é que vai dar blackout. Então essa nossa preocupação com a cibersegurança é algo extraordinário.
1: O diretor administrativo da Itaipu Binacional, Djalma Berger, participa do painel Mais Engenharia, Mais Desenvolvimento Sustentável nesta quinta-feira durante a programação do último dia do evento Summit Cidades. De Florianópolis, da Rede de Notícias Acaerte, Cadu Reis.
2: E trabalhadores com carteira assinada poderão usar parte do FGTS como garantia em empréstimos do consignado CLT. A nova regra foi regulamentada pelo Comitê Gestor das Operações de Crédito Consignado e vale para a modalidade conhecida como crédito do trabalhador. Pela medida, o trabalhador poderá oferecer até 10% do saldo do FGTS como garantia. Também poderá comprometer até 100% da multa rescisória em caso de demissão sem justa causa e até 35% das verbas rescisórias, como saldo de salário, férias proporcionais e 13º salário proporcional. O uso da garantia não será obrigatório. Isso significa que o trabalhador decide se quer ou não usar parte desses valores ou contratar o empréstimo. O dinheiro também não sai automaticamente da conta do FGTS no momento da contratação. Os recursos continuam depositados e só poderão ser usados nas situações previstas, como em caso de demissão sem justa causa. Nessa situação, os valores oferecidos como garantia poderão ser usados para quitar ou abater a dívida com o banco. As operações com o uso do FGTS como garantia terão juros limitados a 1,99% ao mês. Mesmo assim, a taxa final dependerá da análise feita por cada instituição financeira, que poderá avaliar o perfil do trabalhador, o valor da garantia e as condições do contrato. Antes de contratar, a orientação é que o trabalhador compare propostas, observe o valor das parcelas e confira o custo total do empréstimo, já que parte das verbas da rescisão poderá ser usada para pagar a dívida em caso de demissão. Meio-dia e 8.
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2: O Senado pode votar na próxima semana a PEC 14 de 2021, que trata da aposentadoria especial para agentes comunitários de saúde e agentes de combate às endemias. A FECAM defende que a proposta indique uma fonte de custeio para evitar impacto financeiro aos municípios. Os detalhes você confere na reportagem de Rita Sardi.
4: A proposta de emenda à Constituição, conhecida por PEC 14, que concede aposentadoria especial aos agentes comunitários de saúde e de combate a endemias, está na pauta do Senado da próxima semana. A matéria foi aprovada pela Comissão de Constituição e Justiça e o presidente do Senado, Davi Alcolumbre, do União do Amapá, garantiu a inclusão do texto para deliberação no plenário por estar com pedido de urgência, mas antes disse que vai ouvir outros senadores.
5: Eu vou ligar de um por um e conforme for a conversa de um por um, esta matéria estará na pauta da deliberação da próxima semana. O presidente do Senado Federal não pode impedir que esta matéria tramite e que possa fazer justiça a essas pessoas. Alguém tem que falar que isso aqui é certo. Alguém tem que falar que isso aqui é importante. E não pode uma só pessoa.

0: ficar contra o Senado todo ou o Brasil.
1: Dados da Confederação Nacional dos Municípios apontam que, se aprovada, a PEC pode gerar um impacto fiscal de 69 bilhões de reais aos cofres dos municípios. Davi Alcolumbre ainda deu dados do Ministério da Previdência.
0: O Ministério da Previdência Social do nosso país disse que o déficit no regime geral próprio e nos regimes próprios será de cerca de 28 bilhões de reais, além de aumento dos seus gastos em 24 bilhões nos próximos 10 anos.
1: A FECAM, Federação Catarinense de Municípios, informou em nota que a entidade reconhece a importância e a relevância do trabalho desenvolvido pelos agentes comunitários de saúde e pelos agentes de combate às endemias. No entanto, a FECAM defende que toda a ampliação de direitos, benefícios ou garantias previdenciárias seja acompanhada da correspondente fonte de custeio e sugere que eventuais impactos financeiros decorrentes da proposta sejam assumidos pela União, evitando a transferência de novas obrigações aos cofres municipais sem a devida compensação financeira. A proposta já passou pelo crivo da Câmara dos Deputados e agora precisa de votação em 2 turnos no plenário do Senado. De Brasília, da Rede de Notícias Acaerte, repórter Rita Sardi.
2: A rede estadual investe em espaços de acolhimento, segundo professor, e kits especializados para fortalecer a inclusão de estudantes com deficiência nas escolas catarinenses. Confira os detalhes na reportagem de Vanessa Carini.
3: A inclusão de estudantes com deficiência segue entre os desafios da educação pública. Em Santa Catarina, a Secretaria de Estado da Educação tem ampliado ações para fortalecer o atendimento especializado nas escolas da rede estadual. Segundo a Secretária de Estado da Educação, Luciane Sereta, o programa Educação Especial em Movimento contempla desde a estruturação de espaços de acolhimento até a oferta de materiais e suporte pedagógico para garantir a inclusão dos estudantes.
4: Para superar parte desses desafios, a rede estadual de Santa Catarina, ela está construindo dentro da escola espaços para o atendimento à educação especial, para aqueles estudantes que assim o requerem. Nós temos também um segundo professor que acompanha esse estudante da educação especial, que requer esse acompanhamento dentro da sala de aula. Nós temos o professor regular e temos o segundo professor que acompanha esse estudante da educação especial. E ainda estamos oferecendo agora as 1.038 escolas, montando e organizando os kits para o atendimento à educação especial. Como, por exemplo, um estudante suporte 3 de autismo, ele muitas vezes tem o seu processo aí dentro da sala de aula que desencadeia nele reações que ele precisa ser estabilizado. Então, os condutores auditivos, a proteção auditiva, todo esse acolhimento, espaço de acolhimento para esse estudante, tudo isso nós estamos construindo justamente para superar esse desafio da inclusão. Porque se nós abrimos as portas da escola para esse estudante, ele tem que ser um espaço inclusivo na sua completude. E claro, todo processo que se inicia, ele tem ajustes. Então, por óbvio que esse é um caminho que nós estamos construindo, mas que requer ainda muitos passos.
3: De Florianópolis para a Rede de Notícias Acaerte, Vanessa Carini.
2: O Índice de Governança Municipal estimula a tecnicidade das prefeituras e possibilita acompanhamento da performance das administrações em diversas áreas. Cidades de Santa Catarina se destacam no ranking nacional. Os detalhes com Cadu Reis.
5: O Conselho Federal de Administração promoveu a entrega do Prêmio Índice de Governança Municipal 2026 durante o evento Summit Cidades em Santa Catarina. A ferramenta avalia o desempenho das gestões municipais brasileiras por meio da análise de dados oficiais relacionados a diversas áreas. A cidade paulista de Votuporanga foi reconhecida por atingir a maior nota na categoria mais de 100 mil habitantes. Já o município catarinense de Brusque obteve a 4ª posição nacional do ranking, sendo o primeiro colocado da região sul. O presidente do Conselho Federal de Administração, Leonardo Macedo, explica.
6: É uma ferramenta cidadã, porque é uma ferramenta totalmente gratuita. Todo cidadão pode acessar, ver os índices

0: de todos os municípios do Brasil nas diversas áreas. Olha como o município está em educação, em saúde, em segurança pública, em transparência, e comparar com vários outros municípios de todo o Brasil. E os profissionais de administração fazem uso dessa ferramenta até para usar no seu trabalho de consultorias nos municípios. E esses dados nós levantamos há 10 anos e a cada ano nós estamos aprimorando. Então são 30 quesitos que nós analisamos de diversas fontes, do DataSUS, do SICONF, que é da Secretaria do Tesouro Nacional. Nós vamos atrás desses dados, tratamos os dados e entregamos para a sociedade para que ela possa ver como o seu prefeito está conduzindo a sua gestão.
1: Além de Brusque, os municípios catarinenses de Jaraguá do Sul, Indaial, Rio do Sul, Concórdia e Pomerode também aparecem entre os mais bem ranqueados do Brasil em suas categorias no Índice de Governança Municipal 2026. O presidente do Conselho Regional de Administração de Santa Catarina, João Moser, ressalta que a entidade trabalha para estimular a utilização da ferramenta e fomentar a tecnicidade na gestão pública.
2: Muitos prefeitos aí estão aderindo, a gente está fazendo uma campanha. O SAMI Cidades é um grande impulsionador dessa visibilidade da ferramenta e a gente vê que as prefeituras, os prefeitos que têm usado a tecnologia, o índice de governança municipal, têm aplicado a ciência da administração, têm tido melhores resultados na entrega para a população. E a gente vê, como o presidente Leonardo falou, que quando a gente coloca pessoas qualificadas em seus lugares e com boa vontade, o resultado aparece. A gente entende que uma boa governança bem aplicada nas prefeituras, isso gera, na empresa privada a gente chama de lucro, né? Mas na área pública é o resultado que é entregue para a sociedade. E a gente entende que uma boa governança e a inovação também passam por uma boa gestão, uma qualificação dos seus entes.
1: O Índice de Governança Municipal, com os dados de todos os municípios brasileiros, está disponível para consulta no site do Conselho Federal de Administração, no endereço igm.cfa.org.br. De Florianópolis, da Rede de Notícias Acaerte, Cadu Reis.
3: Nós vamos a um breve intervalo comercial e daqui a pouco você acompanha no Jornal da Sintonia. Em 2 meses, EcoPonto já muda a forma como o Rio do Sul descarta resíduos especiais. Vereador anuncia R$300 mil para a escola e R$500 mil para a cancha coberta em Alfredo Wagner. Alunos instalam papapilhas e propõem centro de triagem em Leoberto Leal.
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3: Meio-dia e 19.
9: O destaque agora é Ituporanga e as cidades do Alto Vale.
3: E a matéria mais lida dessa semana no site da Sintonia foi dos 5 ao 21 quilômetros. Saiba quando evoluir para a meia maratona. Essa matéria completa você pode conferir no sintonia.fm.br. E foram destaques nessa semana também. Praça Central de Aurora começa a ser revitalizada com projeto de R$1.150.000. Homem é indiciado por pornografia de vingança em Petrolândia. Ituporanga prepara regras para trânsito de bicicletas elétricas, scooters e patinetes. Pedágio da APAE de Ituporanga arrecada mais de R$113 mil. Maredu Burger entra para o top 15 de hambúrgueres de Santa Catarina. Todas essas reportagens na íntegra você pode conferir

0: conferir em nosso site sintonia.fm.br. E o jogo da seleção brasileira na segunda-feira, dia 29 de junho, vai alterar o horário de atendimento nas repartições públicas municipais de Ituporanga. Conforme decreto da Prefeitura, os órgãos públicos municipais vão funcionar em turno único, das 7 da manhã até a 1 hora da tarde, sem intervalo. O atendimento ao público seguirá o mesmo horário. Na educação, as aulas do período da manhã serão mantidas normalmente. À tarde, as atividades do ensino fundamental e da educação infantil em regime parcial serão realizadas de forma remota. Já os centros de educação infantil, as creches, vão funcionar em regime de plantão para atender as famílias que precisarem do serviço. Os serviços essenciais serão mantidos por meio de escalas e plantões organizados pelas secretarias municipais. O expediente normal da prefeitura retorna na terça-feira, dia 30 de junho. E no comércio, a CDL informa que o funcionamento será normal na segunda-feira. Porém, as lojas que decidirem alterar o expediente ou fechar durante o jogo devem avisar os clientes com antecedência pelos canais oficiais de comunicação. Em pouco mais de 2 meses de funcionamento, o ecoponto do Parque do Farol, em Rio do Sul, já registra a adesão da população no descarte correto de resíduos especiais. Até o dia 18 de junho, o espaço contabilizou 76 atendimentos. Entre os materiais recebidos, estão mais de 500 lâmpadas, 169 eletrônicos de pequeno porte, 125 eletrônicos médios, 98 vidros inteiros, mais de 23 quilos de cacos de vidro, 23 litros de óleo de cozinha usado, 10 quilos de pilhas e baterias, além de metal, plástico e papel. O ecoponto foi criado para receber materiais que não devem ser colocados na coleta convencional, como lâmpadas, pilhas, baterias, eletrônicos, óleo de cozinha usado, vidros e recicláveis. A destinação correta ajuda a evitar a contaminação do solo e da água, além de reduzir pontos de descarte irregular na cidade. Segundo o gerente da Rio Sulense Ambiental, a Ana Paula, o espaço também tem recebido a participação de escolas e estudantes, fortalecendo o trabalho de educação ambiental no município. A população pode entregar gratuitamente papel, plástico, vidro, metal, pilhas, baterias, lâmpadas, óleo de cozinha usado, lacres, tampinhas, cartelas vazias de medicamentos e eletrônicos de pequeno e médio porte. O ecoponto funciona de segunda a sábado, das 9h40 até as 13h e das 2h30 da tarde até as 18h30, na Travessa Tupi, no bairro Canoas, dentro da estrutura do Parque do Farol, ao lado do Parque Municipal Raiobos. A dor durante ou depois da corrida pode ser normal no período de adaptação, mas também pode indicar lesão. Dores fortes, localizadas, que mudam a forma de correr ou persistem por vários dias, precisam de atenção. Os detalhes você confere na reportagem especial de Vanessa Montebeller.
1: A corrida é uma atividade acessível e cada vez mais presente na rotina de quem busca saúde e condicionamento físico. Porém, o aumento no número de praticantes também exige atenção aos sinais do corpo, principalmente entre iniciantes ou pessoas que retomam os treinos após um período de pausa. A fisioterapeuta Camila Gonçalves explica que nem toda dor indica lesão, mas alguns sintomas precisam ser observados com cuidado.
2: Principalmente quando a pessoa está começando ou aumentou a intensidade do treino. É comum sentir um desconforto muscular leve, aquela sensação de corpo trabalhando, que faz parte da adaptação. A dor muscular comum é mais espalhada, aparece algumas horas depois do exercício e melhora em poucos dias.
1: A diferença entre adaptação e sinal de alerta está na intensidade, no local da dor e no impacto sobre o movimento. Quando o incômodo muda a passada, reduz o rendimento ou impede a continuidade da atividade. O corredor deve interromper o treino e avaliar a situação.
2: Já a dor de lesão costuma ser mais localizada, intensa e pode limitar os movimentos. Um leve desconforto pode acontecer, mas uma dor forte que altera a forma de correr ou obriga a diminuir o risco merece atenção.
1: Durante a corrida, o corpo também pode apresentar sinais que não devem ser ignorados. Em alguns casos, parar é a conduta mais segura para evitar agravamento do quadro.
2: Quando sentir

0: uma dor aguda, uma fisgada forte, dificuldade para apoiar o pé, tontura, falta de ar importante ou qualquer sintoma que impeça a corrida de forma normal.
1: Outro ponto importante é observar como a dor se comporta ao longo do exercício. Alguns incômodos melhoram quando o corpo aquece, mas a piora progressiva pode indicar sobrecarga.
0: Geralmente sim. Uma dor que melhora com o aquecimento costuma estar relacionada à rigidez muscular. Já a dor que aumenta ao longo da corrida merece investigação.
1: A localização do desconforto também ajuda a entender o risco. Dores repetidas no mesmo ponto, especialmente quando aparecem apenas um lado do corpo, merecem atenção profissional.
0: Quanto mais específica e localizada a dor, maior a chance de existir uma sobrecarga em alguma estrutura, como tendão, músculo ou até mesmo osso. Esses sinais merecem avaliação profissional, especialmente se persistirem ou aparecerem repetidamente.
1: No caso da dor muscular comum, o tempo de recuperação costuma ser curto. Mesmo assim, o corredor precisa acompanhar a intensidade e a duração do sintoma antes de manter a rotina normal de treinos.
0: Normalmente, entre 24 horas e 72 horas. Se a dor for muito intensa ou durar mais do que isso, vale investigar. Reduzir a carga de treino e procurar a avaliação de um profissional para identificar a causa antes que o problema piore.
1: Entre os fatores que favorecem lesões estão o aumento rápido da quilometragem, a falta de descanso e a ausência de exercícios complementares. A evolução na corrida precisa respeitar o condicionamento de cada pessoa.
0: Pode estar relacionada a aumento excessivo de carga, falta de fortalecimento muscular, alterações biomecânicas ou recuperação insuficiente. Muitas vezes é uma combinação desses fatores. O corpo funciona como uma cadeia e vários elementos podem contribuir para a dor. Querer evoluir rápido demais, correr sem períodos adequados de descanso e negligenciar o fortalecimento muscular.
1: A preparação antes do treino também faz diferença. Aquecer o corpo, escolher percursos adequados e evitar mudanças bruscas de superfície ajudam a reduzir sobrecargas.
0: O aquecimento prepara o músculo, as articulações e o sistema cardiovascular para o esforço, reduzindo o risco de desconfortos e melhorando o desempenho. O tênis pode influenciar no conforto e na distribuição das cargas, porém, sozinho ele raramente é o responsável por uma lesão.
1: Quando a dor aparece, tentar mascarar o sintoma pode atrasar o diagnóstico. Por isso, o uso de medicamentos sem avaliar a origem do problema exige cuidado.
0: O remédio pode aliviar o sintoma temporariamente, mas a causa do problema continua existindo e pode se agravar.
1: Para correr com mais segurança, a orientação é avançar aos poucos, respeitar a recuperação e incluir fortalecimento muscular na rotina.
0: A corrida é uma das atividades mais acessíveis e traz muitos benefícios para a saúde. O segredo é começar devagar, respeitar os limites do corpo e entender que sentir o corpo se adaptando é normal. Dor não deve ser ignorada, mas também não precisa ser motivo de ter medo de correr. Com orientação adequada, a maioria das pessoas conseguem correr de forma segura e prazerosa.
1: Com informações de Rio do Sul para a Sintonia, repórter Vanessa Montebello.
2: O vereador Moacir Rames apresentou um balanço de recursos destinados a Alfredo Wagner durante entrevista à Rádio Sintonia. Entre os destaques estão uma emenda de R$300 mil para melhorias na Escola Passo da Limeira e outra de R$500 mil para a construção de uma cancha coberta no Parque de Exposições. O parlamentar também pediu melhorias em uma rua da comunidade de Barracão de Dentro, diante da previsão de chuva. Os detalhes você acompanha na reportagem de Jonas Alves.
3: No momento legislativo da Câmara de Vereadores de Alfredo Wagner, o vereador Moacir Rames, do MDB, comentou as principais indicações e recursos anunciados para o município. Um dos pedidos apresentados trata de melhorias em uma rua do bairro Barracão de Dentro.
4: Sim, Jonas, o Barracão de Dentro ele tem um problema que até a altura tem acalçamento, da altura para frente não tem mais. E ali está entupido os bueiros, está entupido, está acúmulo de água no meio das estradas, os moradores ali não tem nada, mas tem por volta de 20 moradores, 20 casas que tem, né, que é uma rua de movimento, então eles

pedi, onde eu pedi o ofício para essa casa, né? Encaminhando a Secretaria de Obras para que faça o atendimento lá para os moradores que estão com dificuldade para sair. A previsão não é boa,

0: melhorias na escola Passo da Limeira.
1: A Limeira está com problema hoje com reformas, né? Falta piso, troca de pisos, trocas de precisar ar-condicionados, precisa trocar também a fiação, né? É uma coisa que precisa não para hoje, para ontem. Então, eu já tinha uma promessa lá, quero aqui agradecer de primeira mão ao deputado GR, que não mede esforço para mandar recursos para o nosso município. Sempre que eu tô indo ao gabinete do deputado, sempre sai com alguma coisa de lá, né? Então, quero dizer que tive lá na quarta-feira passada, ao gabinete. Então, a gente tinha conversado, primeiramente. Então, eram a princípio 100 mil para fazer o parque das crianças lá, né? Mas então ele se comprometeu com mais 200 mil, que é para troca do piso, para repor o ar-condicionado, né? E talvez, quem sabe, consiga fazer a fiação, troca de fiação, que precisa, que está tendo um problema muito sério no nosso colégio. Eu acho que precisa, porque lá não são poucos, não são muitos alunos que estudam lá naquele colégio.
0: Outro recurso confirmado pelo vereador é destinado à construção de uma cancha coberta no Parque de Exposições de Alfredo Wagner.
1: O deputado já veio fazendo uma visita nesse dia e junto conversando ali, eu vou dar 500 mil. Então, conversando, tive agora na semana passada, na quarta-feira, ao gabinete dele, o deputado. Então, ele se firmamos, se comprometeu uma emenda de 500 mil reais. Que quero aqui deixar bem claro, assim, se tiver algum outro deputado, que essa cobertura do nosso parque vai, não faz com 500 mil. Isso vai lá perto de talvez 1 milhão de reais. Que se tiver algum deputado que se comprometa em trazer esse 500 mil, será muito bem-vindo. Aqui nós temos hoje uma demanda muito grande, né? De festas, de CTG, de cavalgada, que usa o nosso parque. Hoje nós temos uma escolinha trabalhada, até por sinal, o meu filho que trabalha lá dentro, é professor da escolinha, né? Então, a gente precisa de uma cancha coberta, ele tem aula por toda semana, então, assim, uma coisa muito bacana, muito legal, e isso, criança que está na escolinha, não está na rua, né, fazendo coisa errada. Então, isso é uma coisa muito legal para o nosso município.
0: Esses foram alguns dos principais assuntos apresentados pelo vereador Moacir Ramos aqui no momento legislativo da Câmara de Vereadores de Alfredo Wagner. Com informações para a Sintonia, Jonas Alves.
2: Estudantes do ensino médio de uma escola de Leoberto Leal realizam um projeto voltado à preservação e conscientização ambiental, movimentando o comércio e também o poder público. Confira os detalhes na reportagem especial de Jean Carlos.
3: Estudantes e professores da Escola de Educação Básica Bertino Silva de Leoberto Leal estão desenvolvendo um projeto voltado à educação ambiental e à reciclagem. A iniciativa envolve alunos do ensino médio e professores das disciplinas de língua portuguesa, matemática, geografia e biologia. O projeto recebeu o nome de Escola Sustentável Reciclar para Conscientizar e Transformar. A professora Kellen Karina fala mais sobre o projeto.
4: Então, escolhemos, juntamente com os estudantes da nossa escola, o tema contemporâneo meio ambiente, o tema transversal contemporâneo meio ambiente. Intitulamos o nosso projeto como Escola Sustentável, Reciclar para Conscientizar e Transformar. A iniciativa nasceu da observação direta das necessidades ambientais e sociais de nosso município, tendo como objetivo central desenvolver a consciência ecológica e o protagonismo juvenil por meio da reciclagem de resíduos sólidos no espaço escolar e comunitário.
3: Uma das ações foi iniciada no dia 7 de abril com a instalação de coletores chamados papapilhas em pontos estratégicos de Leoberto Leal. Os recipientes foram colocados em escolas, unidades de saúde e no comércio local, com o objetivo de incentivar o descarte correto de pilhas e baterias usadas.
4: Não basta a gente também recolher as pilhas. Nós implantamos os papapilhas em pontos estratégicos do nosso município. Não basta apenas recolhermos, temos que dar um destino correto a esses materiais altamente tóxicos que contaminam o solo e as águas.
3: No dia 23 de junho, foi realizada a coleta das pilhas e baterias acumuladas nos pontos de descarte. A ação contou com o apoio do coordenador de saneamento e meio ambiente da Granfpolis e fiscal de tributos e meio ambiente de Leoberto Leal, Carlito, que auxiliou no recolhimento dos materiais. Além da coleta de pilhas, o projeto também busca ampliar o debate sobre a destinação de resíduos sólidos no município. Durante a apresentação na Câmara de Vereadores,

0: Os estudantes defenderam a criação de uma unidade de triagem e a valorização dos recicladores locais como agentes ambientais.
1: E no dia 8 de junho desse ano, nós apresentamos na Câmara de Vereadores do nosso município a primeira etapa do projeto de culminância. E nossa apresentação abordou diretrizes fundamentais, dentre as quais a proposta de estabelecermos em cooperação mútua uma unidade de triagem, um centro de triagem, né, que integre o manejo eficiente de resíduos sólidos à inclusão socioeconômica. Que o nosso município é um dos únicos da região que ainda não possui um centro de triagem. E também pleiteamos o apoio do Poder Executivo para confecção e instalação de placas com frases educativas e preservação ambiental, que serão elaboradas pelos estudantes, para serem colocadas ao longo da rodovia SC281. E também a expansão das etapas do nosso projeto para além dos muros da escola, como, por exemplo, a nossa bem-sucedida distribuição dos coletores papapilhas no comércio local e a futura implantação da etapa das sacolas ecológicas em parceria com as cooperativas e comerciantes local, do nosso comércio local. Nós conseguimos a parceria das cooperativas, da Sicredi, da Sicoob, da Cressol, dos funcionários do Banco do Brasil e também a participação dos vereadores, né? Eles custearam particular, uma ajuda particular, também nos ajudaram para que a gente possa confeccionar para os nossos estudantes do ensino médio uma sacolinha ecológica também, assim minimizando, né, a produção de sacolas plásticas, ajudando consequentemente, né, nosso meio ambiente.
0: Para a sintonia, Jean Carlos.
2: Rio do Sul recebe nos dias 3 e 4 de julho uma feira inédita voltada aos sabores, à arte e ao turismo do Alto Vale. O evento terá entrada gratuita e busca valorizar a produção regional em um espaço aberto à comunidade. Confira com Jean Carlos.
0: Rio do Sul recebe nos dias 3 e 4 de julho a primeira edição da Feira de Sabores e Arte Regional. O evento é uma realização da EPAGRE e da Prefeitura de Rio do Sul com apoio da MAVE, Senar e Sebrae. A proposta é criar uma vitrine para produtos, artesanato, gastronomia e turismo dos municípios do Alto Vale, como destaca Catiúcia Michele Vincentainer.
3: Se vocês recordarem, nós tivemos aqui também nesse espaço divulgando em 2024 a Feira Estadual do Queijo, lembram? Naquele momento, nós tivemos lá com um grupo de colegas pensando um espaço que abordasse os produtos da região como um todo, dos 31 municípios, que a gente pudesse ter uma vitrine com os produtos do Alto Vale como um todo. Rio do Sul hoje é um centro de comércio dos produtos de todo o Alto Vale, né? E lá já surgiu essa vontade.
0: A feira leva o nome de Vale Artesanal, Feira de Sabores e Arte Regional. A intenção é fazer com que o evento entre no calendário regional e nos próximos anos reúna representantes de todos os municípios do Alto Vale. Segundo a organização, a feira deve contar com cerca de 60 inscritos, distribuídos em quatro categorias: agroindústria e vegetais, in natura, artesanato, gastronomia e turismo.
3: Então, nós estamos batendo aí os 60 inscritos, né, expositores, nas quatro categorias. Nós tivemos aí categoria agroindústria e vegetais in natura, categoria de artesanato, categoria de gastronomia e categoria de turismo. E todas as categorias, elas são linkadas aí, são temáticas ligadas ao agro, à propriedade rural, né? Então, o agroindústria, né, já vem focada aí para agroindústria baseada no agro, mas o artesanato também, com matéria-prima derivada do agro, por exemplo, o artesanato de palha de milho, o artesanato com lã de ovelha, né? A gastronomia no mesmo formato, né? Então, aquela gastronomia, a exemplo do que vimos aqui na Festa da Cebola, uma gastronomia temática, né, a partir de produtos oriundos da propriedade rural. Então, a gente vai encontrar lá aquele produto com gostinho de sítio, né? E da mesma forma aí, trazendo o turismo, né? É a segunda feira de turismo que a gente encontra regional. Nós tivemos a primeira em Ituporanga e a segunda está acontecendo agora em Rio do Sul.
0: O turismo também terá espaço na programação. De acordo com Catiúcia Michele, a feira busca fazer com que a própria população do Alto Vale conheça melhor os atrativos da região e fortaleça o sentimento de pertencimento.
3: Que nós divulgamos muito bem o nosso turismo fora da região.

0: região, em feiras fora da região, em outros estados, mas nós ainda não nos conhecemos regionalmente. Então, as feiras passam também a trazer esse formato do turismo nas feiras regionais, para que a nossa população, a nossa comunidade também passe a entender e se reconhecer e ter esse pertencimento e essa valorização interna dentro da região.
1: A primeira Feira de Sabores de Arte Regional será realizada no Centro de Eventos Hermann Purhagen, em Rio do Sul. A entrada é gratuita. Na sexta-feira, dia 3 de julho, a programação será das 16h às 21h. Já no sábado, dia 4, o evento ocorre das 9h até às 21h. Para a Sintonia, Jean Carlos.
2: Meio-dia e 41.
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2: Areme enfrenta a Advesc São Cristóvão do Sul no Parque da Cebola neste sábado. Eronildo de Oliveira traz os detalhes. Boa tarde, Erô.
4: Muito boa tarde, ouvintes do Jornal da Sintonia. Boa tarde, Jaciara Oliveira. Vamos falar de esporte aqui nesta tarde de sabadão. Mandar um abraço aí para Cristiane Maciel, que está de aniversário hoje, nossa parceira aqui na Sintonia. Alô, Cristiane. Vamos falar que a Copa do Mundo ontem tivemos os seguintes resultados. Na sexta-feira e já madrugada de sábado, Noruega 1, França 4, Senegal 5, Iraque 0, Cabo Verde 0, Arábia Saudita 0, Cabo Verde avançou e vai enfrentar a equipe da Argentina, Uruguai 0, Espanha 1, Uruguai está eliminado. Na madrugada, Nova Zelândia 1, Bélgica 5, Egito 1, Irã 1, o Egito se classificou e a Bélgica também. Hoje teremos Panamá e Inglaterra às 18 horas, Croácia e Gana também às 18 horas, Colômbia e Portugal também às 18 horas, República Democrática do Congo e Uzbequistão às 20h30 da noite, às 11 horas da noite, Argélia e Áustria, e Jordânia e Argentina às 23 horas, os jogos de hoje da Copa do Mundo. Campeonato Brasileiro da Série D, segunda fase, jogos de volta, Marcílio Dias e Cascavel, amanhã às 16h, Blumenau e São Luís, lá em Blumenau às 15 horas de hoje, e em Rio do Sul, às 15 horas também, o Santa Catarina estará enfrentando o São José às 15 horas, valendo vaga para a próxima fase. Se empatar, irá para os pênaltis. Na Série C, 12ª rodada, hoje, às 16 horas, lá no Ceará, Floresta enfrentará o Barra de Santa Catarina. O Figueira joga amanhã contra o Guarani às 11h, lá em Floripa. E na terça-feira, lá na Paraíba, Botafogo da Paraíba e Brusque. Pela Série B, 15ª rodada, hoje, Criciúma e São Bernardo às 16h, Atletique amanhã e Avaí às 16h, lá em São José, São João del Rei, em Minas Gerais. No esporte amador, teremos as finais hoje lá em Ribeirão Matilde, Atalanta, a partir das 17h, disputando o terceiro lugar, Panteras do Vale enfrentando no Link. Disputando terceiro lugar na segunda divisão, Oficina LS enfrentando Constru Amarelo. Disputando o terceiro lugar na primeira divisão, Jucabe enfrentando o Caçador Futsal. A decisão no feminino, Fênix, time da aniversariante, a Larissa. Larissa, parabéns em nome de toda a equipe da Fênix, de aqui de Tuporanga, enfrentando Panelinha na final feminino. Final da segunda divisão, Colorado enfrentando SADRT Futsal. E a decisão na primeira divisão, Nova Era Futsal enfrentando o Ribeirão Futsal, hoje lá em Ribeirão Matilde, Atalanta, a galera convidada para acompanhar e prestigiar. Também teremos jogos hoje lá em Chapadão do Lajado, Campeonato Municipal de Futsal, rodada de hoje, sábado, dia 27. Começa às 17h40 no Veterano, Anhel A enfrentando Anhel B. Rio Lajado enfrentando Shop Dala às 18h30, no Veterano ainda, Ranchinho e Figueiredo. Categoria Livre, Anhel A enfrentando Figueiredo A às 20h20 da noite. Tropa de Elite enfrentando Força Jovem e fecha a rodada hoje, Categoria Livre, Figueiredo B enfrentando Os Baguá, lá em Chapadão do Lajado, os jogos de hoje. Areme joga hoje à tarde lá no Parque da Cebola às 15h30. Areme enfrentando a Advesc lá de São Cristóvão do Sul no Parque da Cebola, e amanhã tem os jogos de volta das quartas de final do Campeonato da Liga Rio Sulense. Teremos lá em Ribeirão Pacas Aurora às 10h, 25 de julho, FMD Aurora enfrentando Areme DME de Tuporanga,

0: E lá em Aurora, também no estádio ADR Pardal. Aurora enfrentando o Taboão Esporte Clube lá de Rio do Sul. Jogos de volta da Liga Rio Sulense 2026. E ainda também tivemos na última quinta-feira os jogos do Campeonato Municipal lá no Rancho do Esporte. Tivemos Cebolinhas 8, Lajada Águas Negras 2, Itutec Sacaria 5, Cachaça Futebol Clube 4, Cebolas, Hermes e Recel 3, 3 para o VSN Futebol Clube, nos pênaltis 5-3 para o Cebolas Hermes. Na Verdaço Alto Vale 2-2 Desportivo e nos pênaltis 4-2 para o Verdaço. Próxima quinta-feira, semifinais, teremos os seguintes jogos: Itutex e Cebolinha Futebol Clube às 19:30 e Verdaço e Cebolas Hermes e Recel às 20:30 e semifinais lá no Rancho do Esporte. Para o Jornal da Sintonia, Eronildo de Oliveira.
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2: João Sérgio traz as informações no Ronda Policial. Boa tarde, João.
3: Muito boa tarde, estou chegando no Jornal da Sintonia deste sábado com informações de segurança pública. Eu começo com as informações. Um homem de 24 anos foi preso em flagrante por tráfico de drogas na tarde de ontem em Rodeio, na região do Vale. A ação foi realizada pela Polícia Militar com apoio da Polícia Civil em uma residência na rua Rio Belo, nas proximidades do Parque Floresta Alta. Segundo a Polícia Militar, a operação começou após denúncias de moradores sobre a comercialização de entorpecentes. Ao chegar à residência, as guarnições visualizaram o suspeito em frente ao imóvel. Ao perceber a aproximação dos policiais, ele tentou fugir e deixou cair um torrão de substância semelhante à maconha. O homem foi acompanhado, abordado e detido. Durante a ocorrência, os policiais visualizaram pela área externa da residência outras porções da mesma substância dentro do imóvel. Diante da situação de flagrante, a equipe entrou na casa. No local foram encontrados 4 tijolos de maconha, totalizando cerca de 3,632 kg, além de aproximadamente 100 gramas de substância semelhante à cocaína. Também foram apreendidos uma balança de precisão e um aparelho de celular. O homem foi levado para a delegacia para o flagrante. E um homem de 33 anos ficou ferido em uma colisão envolvendo um carro e um caminhão na tarde desta sexta-feira, na SC-350, em Rio do Campo, aqui no Alto Vale. O acidente foi registrado por volta de 2:30 e mobilizou o Corpo de Bombeiros Militar de Taió e ambulância da Secretaria Municipal de Saúde de Rio do Campo. Segundo os bombeiros, a batida envolveu um Volkswagen Voyage e um caminhão Volkswagen. O motorista do carro estava no interior do veículo, consciente e orientado, com escoriações pelo corpo. Quando a guarnição dos bombeiros chegou ao local, ele já recebia os primeiros atendimentos da equipe de saúde de Rio do Campo, que fazia a retirada da vítima em maca rígida. Os bombeiros prestaram apoio técnico na extração e o homem foi encaminhado ao hospital lá de Rio do Campo. O condutor do caminhão, de 49 anos, não sofreu ferimentos e permaneceu no local. E um caminhão saiu da pista na noite desta sexta-feira, na SC-350 em Taió. A ocorrência foi registrada às 18:27 e mobilizou o Corpo de Bombeiros Militar daquele município. O condutor recusou o atendimento da equipe de socorro. Após as medidas de segurança, o trecho ficou sob a responsabilidade da Polícia Militar Rodoviária lá de Taió. E duas pessoas ficaram feridas em um acidente de trânsito registrado na noite desta sexta-feira na BR-470 em Barra Itopava, Rio do Sul. A ocorrência foi atendida pelo Corpo de Bombeiros Militar por volta das 8 da noite. Segundo os bombeiros, o acidente envolveu duas motocicletas e uma Toyota Hilux. A dinâmica apontada no atendimento foi de colisão frontal entre as motocicletas, seguida de batida contra a caminhoneta. Uma das motos, uma Yamaha preta, era conduzida por um homem de 48 anos. Ele estava de pé às margens da rodovia, consciente e orientado, com sinais vitais estáveis e ferimentos na mão esquerda. O motociclista recusou encaminhamento ao hospital. Segundo envolvido, a segunda moto, Uma Honda preta tinha dois ocupantes. O condutor de 21 anos foi encontrado no meio da via, embaixo da caminhoneta, com ferimentos na cabeça e suspeita de traumatismo.

0: traumatismo crânioencefálico. Ele recebeu atendimento no local e foi encaminhado ao hospital regional. O carona da moto de 23 anos estava às margens da rodovia, consciente e orientado, com sinais vitais estáveis. Ele relatava dores na região da coluna e foi conduzido também ao pronto-socorro do hospital regional. A condutora da caminhoneta, de 48 anos, não se feriu. Um homem de 46 anos, natural de Luiz Alves, morreu por volta de 21h20 da noite desta sexta-feira, após a carreta bitrem que ele dirigia tombar no KM-122 da BR-470 na Serra São Miguel, em Ibirama. O caminhão, a carreta branca com placas de Luiz Alves, seguia carregando com toras de madeira no sentido Rio do Sul a Blumenau quando perdeu o controle e saiu da pista e tombou. O motorista era o único ocupante e ficou preso sob a cabine. Equipes do Corpo de Bombeiros Voluntários de Ibirama, SABU, Polícia Rodoviária Federal e Polícia Científica foram acionados para o resgate. Ao chegarem, os socorristas constataram que a vítima já apresentava sinais incompatíveis com a vida. O corpo foi encaminhado ao Instituto Médico Legal de Rio do Sul. A Polícia Científica vai investigar as causas do tombamento. O guincho prestou apoio à remoção do veículo. A ocorrência foi atendida pela Unidade Operacional da Polícia Rodoviária Federal de Rio do Sul, que foi acionada. E a Polícia Militar conduziu menores de idade à delegacia de Rio do Sul após abordagem por posse de drogas no Parque da Cidade, em Ituporanga. Segundo a PM, a guarnição tinha informações de que jovens estariam usando maconha no local. Durante patrulhamento pelo parque, os policiais passaram próximo a uma mesa onde estavam cinco homens e sentiram um forte cheiro da droga. Na abordagem, os envolvidos foram identificados. Com alguns deles, os policiais encontraram um torrão de maconha ou uma pequena quantidade da substância. Com os demais, nada de ilícito foi localizado e eles foram arrolados como testemunhas. Como os envolvidos eram menores de idade, todos foram conduzidos à delegacia de polícia em Rio do Sul para os procedimentos cabíveis. Foram acionados também conselho tutelar e familiares destes jovens que foram flagrados ali no Parque da Cidade. Para o Jornal da Sintonia, João Sérgio.
1: As cotações pagas ao produtor rural.
2: As informações da cotação agrícola são baseadas na pesquisa de mercado da Cravil e Epagri-Sepa. Arroz irrigado em casca, saca com 50 quilos, R$ 52,00. Trigo tipo 1, saca com 60 quilos, R$ 60,00. Trigo para ração animal, saca com 60 quilos, R$ 51,00. Sorgo, a saca com 60 quilos, R$ 54,00. Milho seco de R$ 56 a R$ 59,00 a saca com 60 quilos. Feijão preto de R$ 170 a R$ 220,00 a saca com 60 quilos. Soja em grão R$ 116,00 saca com 60 quilos. Brócolis de R$ 3 a R$ 4,00 o maço. Repolho verde médio de R$ 2 a R$ 3,00 a unidade. Couve-flor grande a dúzia R$ 36,00. Tilápia para abate R$ 9,00. Litro do leite de R$ 2,50 a R$ 2,70. Leitão de 22 quilos, R$ 11,40. Suíno vivo produtores independentes de R$ 5,00 a R$ 5,40 o quilo. Suíno vivo produtores integrados, R$ 5,90 o quilo. Boi gordo arroba de R$ 350 a R$ 379,50. Vaca gorda arroba de R$ 337,50 a R$ 345,00. Lembrando que todas as informações da cotação agrícola você pode conferir em nosso site sintonia.fm.br.
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2: 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E direto da empresa Climaterra, em São Joaquim, Ronaldo Coutinho traz informações da previsão do tempo. Boa tarde, Ronaldo.
3: Boa tarde. É o tempo segue aí com aumento de nuvens agradável. Pode ter alguma chance de chuva do meio, final da tarde para noite. Aumenta mais a

0: condição de chuva no domingo, segunda, terça, quarta e quinta, com períodos de melhora. Não é chuva direto. Vai ter chuva, trovada, períodos de melhora, um tempinho chato para quem tem coisas de longa e média duração ao ar livre. A temperatura também não sobe muito, não desce muito, fica aquele clima mais ameno, friozinho. Deve esfriar de novo com mais intensidade ali na quinta, principalmente final do dia à noite. Da Climatea, Ronaldo Coutinho.
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2: Agora 12:56, termina aqui o Jornal da Sintonia. Na edição de hoje você ouviu Jogo do Brasil, como será o horário do comércio e prefeitura em Ituporanga na segunda-feira. Em 2 meses, Ecoponto já muda a forma como o Rio do Sul descarta resíduos especiais. Dor na corrida exige atenção quando limita movimentos ou persiste por vários dias. Vereador anuncia R$300 mil para a escola e R$500 mil para a cancha coberta em Alfredo Wagner. Alunos instalam papapilhas e propõem centro de triagem em Leoberto Leal. Todas as reportagens na íntegra você acompanha no site sintonia.fm.br e também em nossas redes sociais e no Instagram no @sintonia.notícias. Para você, uma boa tarde e muito obrigada pela audiência.
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4: Quanto é que vale o título do Mundial? O torneio vai distribuir cifras recordes. A FIFA definiu uma premiação total de US$727 milhões, cerca de R$3,6 bilhões, que serão divididos entre as 48 seleções participantes. Todos os times, eles garantem valores por participação e por desempenho ao longo da competição. Só por se classificar, cada seleção já assegura um valor inicial que ajuda a cobrir os custos de preparação e logística. A partir daí, os valores vão aumentando conforme o avanço na disputa, ou seja, fase de grupos, mata-mata e até a decisão final. O grande destaque é o prêmio destinado ao campeão. São R$50 milhões. Eu sou Melina Calduro, em Miami, para o Acaerte em Campo.
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1: Fala, moçada, está no ar o Clube Pop Rock Sintonia. Here we go. Grande Adonildo, aquele abraço pra você, Jaciara também, pessoal que tava mandando ver no jornal aqui com muita informação. Sintonia é líder de audiência porque tem uma equipe assim fantástica, né? Desde o jornalismo até a galera aí que faz a limpeza, né? O pessoal aí da direção, galera do RH, né? O pessoal das externas, das produções, do marketing, todo mundo trabalha muito engajado aqui, por isso que essa rádio vai onde vai, né? Loucura, Charles Bogo chegando por aqui, meu filho, e vou te fazer companhia até às 16h no nosso Clube Pop Rock Sintonia, tá bom? Muito pop, muito rock. Hoje à noite a gente volta aí a partir das 19h com músicas mais eletrônicas, mais dançantes, vai enrolar também aquele popzinho, né? Vamos fazer uma seleção musical aí com versões originais hoje à noite, viradinhas da batida, tá? Músicas décadas de 70, 80, também com versões originais, tá? Então, não só aquelas de virada, de batida, né? Aquelas versões exclusivas que o nosso clube

que o nosso Rádio Dance, aliás, tem, né? Que agora é Clube Pop Rock, depois é Rádio Dance. É muita coisa na cabeça de um velho só. Bora lá, começando mais um então. Começando muito bem com The Outfield, Your Love. Ótima tarde pra você.

é a primeira a mandar mensagem, sempre manda no final também, no meio, tá sempre acompanhando o programa, essa que ouve o programa inteiro, hein? Elisa de Souza dos Santos tá com a gente, beijo minha querida, obrigado, tá? Ebalalá, vamos pra mais um sábado animado com pop rock, viva, viva! Josiane Daltroso Capistrano de Campestre, tá com a gente também? Daqui a pouco a gente vai tocar aqui um Francesco Napoli, sim senhor, tá? Pra galera que curte. Aliás, o Francesco Napoli estava com data agendada, show anunciado, né? Tudo certo.

pedacinhos para cantar na Dancing Days em Rio do Sul. Aí veio uma enchente e o show não aconteceu, né? Que pena. A gente perdeu de ver essa fera aí da música italiana, da Eurodisco, do Ítalo. Ítalo Disco, né? Ítalo Dance que fala. Ítalo Dance. Isso é Ítalo Disco, Disco Music. É tanta coisa, né? Mas é o Ítalo Dance. O cara era um dos reis lá na Itália nesse segmento aí. Principalmente na década de 80 e 90, né? Ele era muito popular por lá. O Roberto Carlos da Dance Music na Itália. Mais ou menos isso. Estava com tudo pronto, né? Passagem já tudo certinho, hospedagem, pagamento, tudo certinho e veio uma enchente. Eita, nós! Isso foi em 2023, se não estou enganado. Uma hora 16 minutos, a temperatura na casa dos 18 graus. Você está curtindo aí a Sintonia 94.7 Ituporanga, Santa Catarina. E esse é seu Clube Pop Rock, tá? A sintonia vira do avesso nesse horário aí, todo sábado à tarde. Um sábado comigo, outro com o Gianzinho. Às vezes a gente segue na sequência, a gente faz umas trocas, né? Quando um precisa ir no banheiro, o outro vem aqui ajudar e por aí vai. Daqui a pouco tem mais músicas. A gente volta com Blue System, Ken Laszlo, Francesco Napoli, muito mais. Sai daí não, meu!

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2: Até às 4 da tarde. Bora lá então, vamos curtir mais músicas aqui na nossa programação. Lembrando que hoje à noite às 7 horas tem, a gente volta no tempo aí com músicas pop, viradinhas na batida, dance music, disco music, tudo, de tudo um pouco. É, músicas que você dançava na época em que você era

compilado de músicas de hinos italianos, clássicos da Itália. Bala bala com Francesco Napoli. Tchau, tchau, bambina. É? Oh, sole mio. Faltou essa. Ai, Jesus, o Charles cantando, né? Ópera daí ninguém merece, né, meu filho? É, por aí, rapaz. Francesco Napoli, Ken Laszlo com What's Your Love. Teve também o Blue System com Body to Body aqui neste remix de músicas feitas pelo DJ Pogo. Até parece. Manda um abraço aqui pra rapaziada que tá aqui com a gente, a Virgínia Alves, do bairro Gabiroba. Não, não é aquela Virgínia, é outra Virgínia. Essa aqui não conhece o Vini de perto, né? Nem o outro lá, rapaz, do filho do Leonardo. Como dá o que falar, né? As pessoas que têm esse nome, né, Virgínia? Você também tem uma vida badalada assim, não? Boa tarde, sua sonzeira boa, Virgínia Alves, do bairro Gabiroba. Obrigado, viu, pelo seu recado aí. Abraço pra você. Gisele Mariã, de Alto Garrafão, em Buia, pra minha irmã Traudi. Meu cunhado Márcio da Dimbuia, né? Eles sempre ouvem a sintonia pro meu filho Isaías e também pro meu namorado João Marcos. Gisele Mariano, de Alto Garrafão em Buia, quero agradecer aqui que eu fui a sua

Tuna ontem que ganhei a costela da festa da Vista Alegre. Olha só que mulher, né? Que tem sorte ganhar uma costela. Eu tenho aqui as minhas, mas olha como dói, rapaz, nesse frio. Deixa eu ver quem mais mandou um abraço aqui.

0: que antigamente escutava essas músicas boas, herança do meu pai, hoje tá com meu primo, não pude ficar com ela. Nossa, mandou aqui a nossa amiga aqui, a Virgínia, mandou aqui uma foto de uma vitrola, rapaz. Que coisa mais linda. Obrigado, viu, pela lembrança. Ele tem um rádio bem antigo do lado também, né? Mas acho que ele é novo, só que é modelo antigo, né? Uma coisa assim. Rapaziada que se identifica aí com o flashback. Por isso que eu tô aqui, né? Eu sou um flashback também. 28 pras duas. Já tem mais músicas.
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0: 21 pras duas.
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0: que viagem aí, mano. Eu amo mais você. Catedral.

0: me odeie, só que não. 11 com Ana. A Ana não, a Clara, né? Ana Clara. É a Clara. Clara Gessinger. O Engenheiro do Havaí, acho que eu lembrei da música, né? O Ana. Por isso que eu soltei um Ana do nada aqui. Eu Amo Mais Você, Catedral. Teve também o Engenheiros, né? Então, com a Clara Gessinger, que é a filha, né, do Humberto. Com a sua música Pose. Muito bonitinha essa música, tocou demais. Em todo o país. Boa tarde, é Nilda Bauer. Quero oferecer a música aí pra Sofia Coelho, que tá de aniversário hoje. Vai pro Charles Bogo, aquele cara feio lá da Rádio Sintonia. Também, obrigado, tá? Um abraço, obrigado aí pelo programa animado e lindo. Animado, né? Lindo daí já é outra situação, né? É outra formiga, né, Nilda? Quero mandar um abraço também pra dona Cacilda Meneghetti Bogo, fã número um. Então tá bom, só porque é minha mãe, né? Senão, se essa aqui não fosse, pelo amor de Deus, né? Quem mais seria? 10 para as 2, daqui a pouco tem muito mais. A gente volta trazendo aí o The Black Velvet Band. Lembra desse som aí? Exil Godão? Daqui a pouco, depois do intervalo comercial, que é rapidinho, rapidez.
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3: Nove agora para as duas, agradecimento e convite para a missa de sétimo dia. Os familiares de Lauro Franz, ainda consternados com o seu falecimento, vem por meio desta agradecer aos pais.

0: parentes, amigos e vizinhos, ao diácono e ministros que estiveram ao lado da família nesses dias difíceis, e convidam a todos para a missa de sétimo dia a ser realizada neste domingo, dia 28, às 9:30 da manhã, na Igreja Católica de Rio Saltinho, em Chapadão, Lajeado. Por mais esse ato de fé cristã, a família enlutada agradece.
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0: Já voltamos? Nossa, que rápido! A minha amiga aqui que tava mandando foto e vídeo aqui da Vitrola, a Virgínia, disse que ela é a pobre, né? Ela não é a rica. E ela é sobrinha da Rita, que trabalhava com a gente em Rio do Sul, então tá. Grande abraço pra ela aqui. Luiz Machado tá sempre com a gente, né, Luiz? Grande abraço pra você, meu querido. Bora lá de The Black Velvet Band. Essa música aqui dá vontade de ligar o carro, abrir a janela, botar o bracinho pra fora, né? E só curtir o vento.

1982, lançada pela galera de Los Angeles. Toto. Fácil de falar, né? Toto. Toto. É tipo quando você é criança pequenininha, você já fala o nome dessa banda quando você quer fazer o número 2, né? Mas quer fazer Toto. Legal demais, Africa. Abraço aqui pra rapaziada que tá fazendo, né? O que eu falei que gostaria de estar fazendo aqui. Falei que um som tipo Exil Go Down ali do The Black Velvet Band dava vontade de embarcar no carro, abrir o vidro e botar o bracinho pra fora pra sentir o vento, né? E o nosso amigo Elvir mandou uma foto, o bracinho pra fora no carro, indo pra Rio do Sul pra curtir lá o jogo do Santa hoje, pra torcer por mais uma vitória pelo time do Alto Vale de Itajaí, o Santa, em Rio do Sul. Hoje tem jogo lá então. Grande abraço aí pro Elvir, que tá com a gente curtindo aí a sonzeira na sintonia. Já tem mais sonzeira, então sai daí não, fica coladinho na

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0: 2 e 1.
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do processo aqui com o Gabriel, né? Que não era à toa ser chamado de o pensador. O cara mandava bem nas letras. Essa música, Saltaram a Gramática 1, é uma versão, uma música do Lulu Santos, né? Que ele gravou há muito tempo. Depois de muito tempo, ele fez uma parceria com o Gabriel Pensador e lançaram Assaltaram a Gramática 2, que é essa versão aqui, que aí fala de futebol, fala de um monte de coisas, de uma forma descontraída, bacana, inteligente, cheio de rima, cheio de sacadas legais na letra, né? E era sempre letras diferentes uma da outra, tá, gente? Não era mesmo isso, não. Era um negócio diferenciado. Por isso que a gente gosta tanto de curtir um flashback de vez em quando, pra dar uma refrescada no cérebro, né? Pra fazer pra dar uma pensada enquanto que ouve música também, às vezes é bom, né? Não só deixar a coisa rolar, assim, letras fáceis de cantar, mas sempre iguais. Uma brasileira, com o Djavan, participando aqui com os Paralamas do Sucesso, essa música que me recordo que eu recebi na década de 90, 96, se eu não tô enganado, ou 7. A gente tinha um contrato com uma empresa de fora, do Texas, que mandava CDs pra gente, né? Em primeira mão. Músicas que eram lançadas nos Estados Unidos, 10 dias depois estavam na nossa mão aqui em Rio do Sul, na época, né? Quando era a época ainda do CD, não tinha internet, a gente não baixava música, não fazia download, não existia nada disso. Era na base do CD, a gente estava na migração ainda de vinil para CD no rádio, né? Aqui na nossa região. E então receber músicas de fora assim era uma bênção. Eu recebi em primeira mão, eu lembro que era programador da emissora lá, Una Brasileira, na versão aqui do Paralamas do Sucesso, chegou antes dos Estados Unidos pra gente aqui em Rio do Sul, né? Que tínhamos esse contrato, do que nas lojas o disco que tinha, ou o CD que tinha a música Uma Brasileira com o Paralamas do Sucesso. A gente recebeu primeiro dos Estados Unidos do que do próprio Brasil, né? Pra tu ver como as coisas acontecem. Aconteciam e continuam acontecendo. Essa música aqui no Brasil, eles fizeram essa versão com o Djavan. Ficou muito boa, né? Djavan, grande cantor também. É proibido fumar a música do Rei Roberto Carlos na versão Raga, Skank, Reggae, Rock, né? Skank também é um estilo de música, né? Skank é banda. É proibido fumar. Uma versão bem legal aí. Numa época também que começou a proibição das pessoas que fumavam em restaurantes, em lugares públicos. E houve muita rejeição com isso, né? Muita gente ficou incomodada, até porque até ali o cigarro era uma coisa de status, né? Era bonito, porque o ator de novela não tinha um que não tivesse com um cigarro na mão. Até médicos dentro do hospital fumavam nos filmes, nas novelas. Era algo assim, influenciador. E as pessoas achavam muito charmoso, muito elegante, muito bonito fumar. Hoje em dia eu não sei porque que elas fumam, né? Se sabe que faz mal pra saúde, elegante não é, e é desagradável a quem tá perto. Então não sei realmente porque fumam. Há aqueles que estão, né, a fumar há muito tempo, por influência desses comerciais todos da década.

0: Era de 80 e não é fácil deixar, a gente sabe. Mas a gente vê um jovem começando a fumar aqui e isso dá realmente assim uma pena, né? Que o cara tá fazendo com a saúde dele e com o próprio cheiro, né? Porque quando o cara chega perto assim, que tava fumando um cigarro, chega perto de alguém, a gente sente de longe que o cidadão tava fumando. Então é uma questão também de higiene, né? Enfim, fumar não é legal, tá? Não é legal, não é legal. Quer fumar, fuma, mas fuma longe de nós, né, meu filho? Então é proibido fumar, foi o recado aqui do Skank. 2:17, daqui a pouco a gente volta trazendo muito mais músicas. Polenta é que não poderia ser, é música, tá bom?
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3: Ué, acabou, não tem mais. Nilson Sebald de Indaiá, Petrolândia, tá ligadinho com a gente. Nosso amigo lá de Itaió, Mário Sérgio Godoy, aquele abraço. Snap.

Sharp de 1988, Brook Set, a eterna, saudosa Marie Fredrickson nos vocais com Per Gisley, que continua, né, com uma nova vocalista que eu sinceramente não sei o nome. Um perfil assim bem diferente da Marie nos palcos, mas canta muito parecido, né, a nova voz feminina do Brook Set, que é um duo, né? Brook Set era, né, a Marie Fredrickson e o Per Gisley da Suécia, os suecos. Fizeram tanto sucesso na década de 80 e 90, comecinho dos anos 2000, emplacaram muitas músicas aí em filmes, novelas, né, séries. E é claro, sucesso em todas as rádios AM e FMs do Brasil e de todo o planeta, né? Demais, demais, demais. Em 2019 a Marie nos deixou, né? Um tumor aí, 14 anos, ou uma coisa assim, 13 ou 14 anos lutando contra um tumor no cérebro. A Marie ainda nos palcos, né? Em 2015 estiveram aqui no Brasil, né, com essa formação. Estiveram em Curitiba, inclusive. E eu perdi esse show, rapaz. Meu Deus do céu. E recentemente tiveram de novo em São Paulo, né? São Paulo, Rio. Mas daí já com a nova formação, a nova vocalista, junto com o Per Gisley, que é o cara aí, a voz, a guitarra, compositor, dentre outras cositas mais do Rock Set. Se você curtiu por aqui o som do eterno também, saudosista, mas olha, a ciência provou que é o vocal mais perfeito de todos os tempos, Fred Mercury, o ex-frontman, né, saudoso, aí do Queen, com a sua música Living on My Own, música que ele fez num projeto solo, naquele lance lá que ele tinha se separado da banda, depois, né, voltaram e tal, ele lançou alguns projetos solos, aí, algumas músicas solos, e essa aí fez sucesso, Living on My Own. Mas a verdade é que o Fred Mercury sem o Queen e o Queen sem o Fred Mercury não fechava muito na época, né? Snap com Rhythm is a Dancer. A gente falou aqui do tumor da Marie Fredrickson. Rhythm is a Dancer foi considerada uma das piores letras de música de todos os tempos, porque ela fala num trecho ali que a você é como um câncer, né? Pra mim, uma coisa assim, uma coisa de muito mau gosto ali na letra do Rhythm is a Dancer, mas pra gente que aqui no Brasil às vezes falta um pouquinho do inglês e conheceu essa música aí numa época que não falava também, né? Que eu tô falando por mim, né? Mas muitas pessoas também não tem nenhum porquê falar o inglês, mas enfim, não entendem muito, vai mais pelo ritmo da música. Ela é boa demais pra dançar, um som eletrônico muito pancada pra década de 90 e é gostosa demais de dançar essa música, mas a letra foi considerada uma das piores letras de todos os tempos.

0: Sim, senhor.
1: Acredite. Ganhou o troféu tomate seco. Já já tem mais músicas, 29 pras duas, pras três, meu filho, hein? Tem menos uma hora. Acabei de perder uma hora de vida.

0: Ai, ai. Ô, de ferreiro. Tudo bem com você, garoto? NX Zero por aqui, silêncio. O nome dessa música é assim, ó. Silêncio. Vou deixar que você se vá, nenhum de nós. Quero ver com mais cabo. Um abraço pro Jean Carlos, que está na sintonia. Da sintonia. Semana que vem eu tô aqui, né, meu filho? Exatamente. Daí vai dar sol, né? Vai ser um dia lindo pra fazer aquele churrasco, uma cerveja com os amigos. E tu não vai poder, que tu vai estar aqui trabalhando, tá bom, Jean? Grande Jean. Jean é o nosso marketing aqui na rádio, é? Então tá. Nas horas vagas ele é locutor. É um, como é que é? Um hobby no job. É um hobby no job ser locutor, né, Jean? Lembrando também que segunda-feira, falando em job e hobby, lembrei da Stephanie. Não sei porque job associou a Stephanie, né, Jean? Não sei, não tem nada a ver, né? Porque não trabalha, né? A Stephanie vai estar aqui comigo a partir das 7 horas da noite no nosso Eu e Ela, tá? Vai trazer convidados especiais, contar muitas piadas, né? Vai ter o Roberto também por aqui. Roberto tá começando a se chegar, né? É. Então tá, tô tomando espaço. Ele que é um homem muito... É um macho alfa, beta, tudo ao mesmo tempo, alfa, beta inteiro, ele é loucura. 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

0: Touch by Touch. Doctor From My Heart com Mother Talk lá no comecinho do bloco. Um abraço aqui pra Patrícia Eifland, que tá sempre ligadinha com a gente, dizendo que tá lembrando da época que ela era jovem, né? Como se ela fosse muito velha agora. 13 pras 4, temos mais 13 minutos aí de programa. Lembrando que hoje à noite tem esse programinha aqui, ó. Baixar de pouco também. Vamos tocar umas musiquinhas viradas na batida pra você relembrar bons momentos. É o Rádio Dance, se liga aí na chamada.
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11: 10 para as 4, Dani. Biquíni Cavadão.

senhor Kiko Zambianchi participando aqui com o Capital Inicial. O álbum acústico de 2001 por aí. Primeiros Erros, música do Kiko Zambianchi. Lá da década de 80, acho que 84, se eu não tô enganado, esse som aí do Kiko, né? Primeiros Erros. Teve uma versão aí recentemente não, já faz um tempinho também, né? Com o Bruno Marrone, que foi muito boa pro sinal, porque o Bruno é bom demais, né? O cara canta muito. Rapaziada, tô indo nessa, tá chegando aí o Carlos Moraes, acabou de estacionar o cavalo ali fora, né? Já deixou as esporas de lado pra não arranhar os móveis aqui, e já trouxe o mate, né? Vou pra casa antes que a fome me mate. Vou deixando a última de hoje, que é dia especial com o Cidadão Ken, banda do Rio Grande do Sul, já que a onda agora é pegada aí do Querência em Querência, até às 7 da noite. Às 7 horas eu volto pra ficar com vocês no Rádio Dance. Grande abraço a todo mundo, até lá então.

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0: gaúcho que estás me ouvindo.
1: Em nome do Pai, do Filho e do Espírito Santo, e com licença, patrão celestial, vou chegando despacito enquanto sorvo o amargo de minhas confidências, porque ao descambar do sol preciso camperear por outras invernadas e repontar do céu a força e a coragem para o entrevero do dia que passa. Eu bem sei que qualquer guasca bem pilchado, de faca, rebenque e esporas, não se afirma nos arreios da vida, senão se estriba na proteção do céu. Ouve, patrão celestial, a oração que te faça ao findar de mais um dia. Tomara que todo mundo seja como irmão. Ajuda a perdoar as afrontas e não fazer aos outros o que eu não quero para mim. Perdoa-me, Senhor, porque ranhando pelas canhadas da fraqueza humana, de quando em vez, quase sem querer, eu me solto por ter afora. Eita, potrilho chucro, renegado e caborteiro, mas eu te garanto, meu Deus, quero ser bom e direito. Ajuda-me, Virgem Maria, primeira prenda do céu. Socorre-me, São Pedro, capataz da estância gaúcha. E pra fim de conversa vou te dizer, meu Deus, mas somente pra ti, que a tua vontade leve a minha de cabresto pra

0: do Brasil.
1: 16 horas e 5 minutos. 4 horas e 5 minutos. Alô, você muito boa tarde. Boa tarde, cidade. Boa tarde, interior. Boa tarde, região. É mais um programa de Querência em Querência chegando. Né? Neste sabadão, sábado hoje, 27 de junho de 2026. Chegando para ficar na companhia de vocês aí até às 19 horas, né? O Charles Bogo esteve com vocês até agora aí, né? No Clube do Rock. A partir de agora é comigo,
2: Carlos Moraes.
1: Eu vou com vocês até às 19. O nosso programa de Querência em Querência, às 19, retorna ele, Charles Bogo. É com o Rádio Dance, com muita música pra vocês também aqui na sintonia neste sabadão. Temperatura agradável, 18 graus neste momento. Nós estamos aí para levar muita música, muita alegria para você, meu amigo, para você, minha amiga, que tá aí curtindo a nossa programação aí, cidade, interior, toda a região. Muito obrigado pela companhia, obrigado pela audiência. Vou sortear para vocês um combo de lanches aí do Lanches da Maria. É dois lanches aí, 2x. E mais um litro de coca, dois litros de coca, né? Isso, né? Tá certo? É só você mandar o seu recadinho, participar aqui do nosso programa neste sábado. Iniciando a parte musical do programa de hoje, vamos trazendo Cambichos, o Serrano.

música que você ouviu aqui no nosso programa, o De Querência em Querência, hoje, Monarca Cheiro de Galpão, Rádio Sintonia 94.7 FM. Estamos levando para vocês o nosso programa De Querência em Querência. Agradecendo aí a sua companhia, agradecendo a sua audiência, você que tá aí ligadinho curtindo o nosso programa, vamos juntos com muita música boa, com muita alegria para vocês aí até as 19 horas deste sabadão, 27 de junho de 2026.

0: Muito bem, tem participação aqui, ouvinte mandando o seu recadinho para o nosso programa, sempre agradecendo aí a companhia e a audiência. Vamos ver quem tá mandando recadinho por aqui. Boa tarde.
1: Boa tarde, Rádio Ipiranga, Centenia.
0: Boa tarde.
1: Aqui é a Marli do Rio das Demora.
0: Marli, aqui Rio das Demora.
1: Música e pessoal, família, todos do Rio das Demora.
0: Certo. Sou
1: bem amigo do pessoal da Rádio Ipiranga, gostando de escutar.
0: Então, tá bom.
1: Vamos pôr uma música bem boa, bem bonita. Nós estamos aqui na casa da Ivonete Martendal.
0: Valeu!
1: Vamos mandar as músicas boas aí.
0: Tá bom então, um abraço.
1: Marli Martendal do Rio das Demora, município de Alfredo Vale.
0: Valeu, Marli Martendal. Um abraço pra você, minha querida. Obrigado pela companhia. Boa tarde, Carlos Moraes. Aqui é o Roberto. É, o Roberto aí do Goiabalo, Tacílio Costa, toca aí pra nós uma música do A Luz do Meu Rancho, oferecendo pra todos que estão ouvindo, especialmente para a mulher, a Rosiclé, e também pra vocês aí da rádio, obrigado por atendido. Valeu, um abraço então aí, meu amigo Roberto, no, em Otacílio Costa. Vamos ver aqui, boa tarde, meu amigo Carlos Moraes, é o Adriano Moraes, da Serra Grande, Petrolândia, como é que tá aí, parente? Gostaria de ouvir a música do Bugre do Mato, abraço, meu nobre, valeu, um abraço, meu amigo Adriano, tudo de bom, obrigado pela companhia, obrigado pela audiência. Quem mais aqui? Boa tarde, Sebastião Andrade, Rio do Sul, pedindo música, também quer participar do sorteio. Mandando aí para Maria Lourdes Andrade, pro Pedro Andrade, pedindo também parabéns aí para o Pedro Andrade, na segunda-feira completa mais uma primavera, parabéns, Pedro, tudo de bom, muita sorte, saúde e muitas felicidades. Mais um áudio aqui antes da próxima música.
2: Boa tarde, meu nome é Dinieri Patrícia Venera, eu tenho 13 anos e eu queria participar do sorteio do Lanches da Maria. Eu moro aqui no Cerro Negro.
0: Tá bom, minha amiga, obrigado pela audiência, obrigado pela companhia. É, tá concorrendo aí ao sorteio, tá bom? Boa tarde, Lair Souza, Rio dos Bugres, oferecendo música pra sua família e participar também do sorteio, pedindo música Xote Laranjeira, valeu, um abraço aí, obrigado pela companhia, obrigado pela audiência, vamos trazendo música aí, agradecendo sempre a sua companhia, a sua audiência, cidade, interior, região. Obrigado pela companhia de todos aí, né? Vamos juntos com muita música, com muita boa alegria aí até as

7 horas, né? Isso mesmo, até as 19 horas a gente vai com vocês aqui no nosso programa, tá beleza? Sempre agradecendo aí a sua companhia, a sua audiência, cidade, interior, região, onde quer que você esteja, o nosso carinho, nosso abraço e obrigado pela companhia, obrigado pela audiência. E vamos trazendo música para vocês que estão curtindo aqui a nossa programação. Tá chegando! É o saudoso Porca Velha! Luz do meu rancho! Vai pra Luz do meu rancho que tá em casa me ouvindo. Beijo!

0: 16:22, agradecimento e convite para a missa de sétimo dia. Os familiares de Lauro Franz, ainda consternado com seu falecimento, vêm por meio desta agradecer aos parentes e amigos, vizinhos, ao diácono e ministros que estiveram ao lado da família nesses dias difíceis e convidam a todos para a missa de sétimo dia, que será realizado nesse domingo, amanhã, dia 28 de junho, às 9:30, na Igreja Católica de Rio Saltinho, Chapadão do Lajeado. Por mais este ato de fé cristã, a família enlutada agradece.
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0: do Mato. Como disse o ouvinte, é um hino essa música linda demais, né?
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0: É de querência em querência, Rádio Sintonia 94.7 FM. Muita música, muita alegria pra você que tá ligadinho, curtindo o nosso programa Cidade Interior, Região, onde quer que você esteja. Obrigado pela companhia, manda seu recadinho. Vou sortear pra vocês um combo de lanches, lanches da Maria e no Cerro Negro. É o melhor lanche da região. Agradecendo sempre a sua

0: companhia, sua audiência, quem tá mandando recado aqui, boa tarde, Carlos Moraes, sou o Jaime, moro em Rio do Sul, meu amigo Jaime do Rio do Sul, sempre tá aí curtindo nossa programação, é, também quer participar do sorteio, mandando música, eu sou do Sul, oferecendo para todos os amigos, de Catuíra, também para minha esposa Enedir, minhas filhas Daniele, também Gisele e ainda Franciele e ainda Michele. É, um abraço, amigão, um abraço, meu amigo Jaime Pedro Hinkel, tudo de bom aí em Rio do Sul. Tem áudio aqui, vamos ouvir. Boa tarde.
1: Boa tarde, Carlos.
0: Ô, minha amiga.
1: Anitta mesmo.
0: Como é que tá, Anitta?
1: Quero participar do sorteio.
0: Tá bom.
1: Gostaria de ouvir o Shot Laranjeira.
0: Tá bom. Valeu.
1: Tá bom.
0: Tá bom, Anitta.
1: Meu irmão Bertucci. Abraço.
0: Abraço, Anitta. Tudo de bom. Obrigado pela companhia. Tem mais áudio aqui. Boa tarde.
2: Boa tarde, seu Carlos Moraes. Aqui é Dona Maria Schmidt Alves.
0: Dona Maria Schmidt Alves.
2: Eu queria pedir a música da Morena Lociosa.
0: Aham.
2: E participar tudo dos prêmios que tiver aí. Um abraço pra ti. Quero pedir música pra toda a minha família.
0: Valeu.
2: Um abraço pra você.
0: Um abraço também pra senhora, minha amiga Dona Maria. E o seu Lucas, como é que tá aí, seu Lucas?
3: Boa tarde, seu Carlos Moraes.
0: Boa tarde.
3: Seu Lucas Alves. Quero pedir a música Morena Lociosa. Quero oferecer pro Vardeci, pra Lene, pro Alaíre. E pro seu Santo Andrade, pro seu Anitta Andrade, pra Dona Tereza Brito e pro Gilmari e pra vocês tudo aí da rádio, um abraço pra vocês.
0: Um abraço,
3: um
0: seu
3: abraço
0: Lucas.
3: Pro senhor.
0: Tá bom, obrigado igualmente, esse é o Lucas Alves, também a Dona Maria Schmitz Alves aí, obrigado pela companhia na Embuia, sempre ligadinhos. Boa tarde, Carlos Moraes, quero ouvir qualquer música do Baitaca e também participar do sorteio, é o Edgar Kreis, da irmã Paulina, um abraço, seu Edgar, obrigado pela audiência, tudo de bom aí na irmã Paulina. Boa tarde, é o Diego. Clara, quero participar do sorteio dos lanches da Maria, sou do Chapadão do Lajeado, valeu Diego, um abraço e obrigado pela companhia, um abraço pro povo de Chapadão. Minha amiga Dona Senhorinha, como é que tá a senhora, Dona Senhorinha? Boa tarde.
4: Boa tarde, Carmo, acho que é a senhora da Vila Nova. Esse músico Luiz, Barroso, pro Preto, a Dona Meneura lá do Rio Batalha, a minha amiguinha aqui, a Zirma, meu amigo Osmar.
0: Certo.
4: O Didi Gaiteiro, meu companheiro de música, e pra Dona Creuza.
0: Certo.
4: A música que eu peço, Gaúcha Fronteira, e pro primo da rádio, valeu?
0: Valeu, Dona Senhorinha, um abraço pra senhora, tudo de bom. É isso aí, meu amigo Luiz Machado também tá aí curtindo a nossa programação, vamos ouvir o recado do Luiz e depois tem música. Fala, Luiz. Boa tarde.
5: Boa tarde, Carlos Moraes, tudo bom?
0: Bom.
5: Machado Bastado Grande, hoje quero oferecer a música pro pessoal do Tarcílio Costa.
0: Aham.
5: Pessoal da Bocaina.
0: Certo.
5: E queria escutar a música do Candeeiro, todo mundo vem pro rodeio. Se tiver sorteio, quer participar do sorteio aí.
0: Valeu, Luiz Machado, obrigado pela companhia, obrigado pela audiência, tá chegando a mulher do baile, velho milongueiro, 16:31.

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Ela, irmãos Bertus, interpretaram aí o Shot Laranjeira. É um shot velho macanudo, barbaridade. É um shot de fundamento, tio. E dançar figuradito com a prenda. Dançar figuradito com a prenda, deixa eu mandar um abraço aqui pro nosso professor, né? Professor de dança aí, né? É isto mesmo, o nosso amigo o Wilson, né? Isto aí. Um abraço pra ele. É, tá aí sempre curtindo o programa, ele e a filha, a Sabrina, né? Isto mesmo, um abraço aí, obrigado pela companhia. Estão dando aula de danças aí, né? Tá certo. Deixa eu ver aqui se eu tenho por aqui. É, o Wilson Schuck, né? Isso, um abraço pro Wilson Schuck e a Sabrina, né? Os professores de música e estão aí curtindo sempre a nossa programação, né? O pessoal tem a chamadinha, se você ainda não tá participando aí do grupo de dança, ainda dá tempo, né? Dá tempo ainda aí, ó. 47 99907 3388, tá bom? 47 99907 3388, telefone WhatsApp do meu amigo Wilson, professor de dança, tchê. E nós vamos em frente, vamos que vamos, minha gente, agradecendo sempre a sua companhia, agradecendo aí a sua audiência, cidade, interior, região, onde quer que você esteja. Manda um abraço, pessoal, aí da que estão os organizadores da grande festa aí nas Três Barras. É uma festança de fundamento, né? Tá acontecendo aí nas Três Barras, já começou na verdade lá desde quarta-feira, o pessoal já tá com serviço de padaria, né? É, vendendo aquelas cucas, aqueles pão de milho que é uma delícia, tem Santa Fé, né? Tem bolo, o bolo de manteiga é uma delícia, né? Que tu comprou lá, esse desmancha na boca, é uma maravilha, parabéns aí pro pessoal da cozinha aí que estão realmente caprichando no serviço de padaria, né? É, ontem teve o bingo, né? Com muita gente participando aí, né? Hoje teve cavalgada e trilha, né? Mais de 230 cavaleiros participaram então aí da cavalgada, mais de 90 motos participaram também aí da trilha, né? É, tava bonito. É, inclusive eu filmei um pouco lá o pessoal passando lá na frente de casa lá no sítio, né? Realmente tá sendo uma festa, uma das maiores dos últimos anos, com certeza, né? E amanhã vai ser grande, né? Então se você ainda não tem compromisso para amanhã, vem aí fazer a festa com nós aí nas Três Barras, né? A gente vai estar lá também com bandinhas em sintonia a partir das 9:30, trazendo todas as informações e você pode participar conosco lá. É, vai ter churrasco de fundamento, vai ter muita coisa boa pra vocês amanhã também, tá certo? Então venha você, e hoje tem bailão também, hoje tem bailão, tá certo? Então venha você também para a festa das Três Barras. Um abraço pra todos os organizadores aí. E vamos em frente, minha gente, vamos atendendo mais participações, mas antes deixa eu dar o recadinho do Lanches da Maria, isto mesmo. 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

0: 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É o nosso programa que você tá acompanhando aqui, o De Querência em Querência. Quem tá aí curtindo nossa programação também é minha amiga Valquíria. Tudo bem, Valquíria? Aí em Buia, ela tá lá curtindo nossa programação. Ela e o nosso amigo Agostinho Ferreira. Um abraço aí pra vocês. A Valquíria tá parabenizando a sua vizinha pertinho de porta aí, né? É a Luzia Machado, né? Que ela tá aniversariando hoje. Parabéns, Luzia. Muita sorte, saúde, felicidades. Colhendo aí mais uma rosinha no Jardim da Vida. Luzia, né? Recebendo a homenagem da Valquíria e do Agostinho, dizendo pra ela continuar essa vizinha muito querida, que tá aí sempre, quando os momentos, que a gente sempre diz, né? O vizinho é o parente mais próximo, né? Porque geralmente os parentes estão longe, né? Então quando você precisa, sempre o vizinho. Eu, graças a Deus, meus vizinhos são uma maravilha, todos, cada um melhor que o outro. Então a gente tem que se dar muito bem com os vizinhos, porque realmente são os que, se você precisou, é os primeiros que lhe socorrem, né? Minha amiga Valquíria, parabéns então, Luzia, muitas felicidades e muitos anos de vida. Deixa eu ver quem mais aqui mandando recadinho pro nosso programa De Querência em Querência. A Rosângela Aparecida Schmitz, do Cerro Negro, quer participar do sorteio do Lanches da Maria. Valeu, um abraço. Tá participando. Boa tarde, quero participar do sorteio do Lanches da Maria. Meu nome é Nayane Corman, né? Moro no bairro Boa Vista, Ituporanga. Valeu, Nayane. Um abraço e obrigado pela companhia. Tá participando aqui a Sandra, da Corticeira Vidal Ramos. Tô ouvindo, é só música boa. Então tá bom, obrigado, minha amiga Sandra. Obrigado pela audiência, Sandra Montebeller. Isso, será que é parente da nossa colega Vanessa? Então tá bom, um abraço aí, Sandra. Obrigado pela companhia, obrigado pela audiência. Boa tarde, Anestino de Souza, bairro Nossa Senhora de Fátima. Quero ouvir uma música, a Barquinha de Ouro, oferecendo para todos que estão curtindo o programa. Valeu, um abraço então aí, a nossa ouvinte. O nosso ouvinte é Anestino de Souza. Valeu, Anestino! Tudo bom, obrigado pela companhia. Quem mais aqui mandando recadinho? Boa tarde. Oi.
1: É Zuleide Beto Melo aqui.
0: Oi, Zuleide. Como é que tá, minha amiga?
1: Quero oferecer programa a todos que estão ouvindo, a todos da família.
0: Cortou o áudio, mas ela mandou outro aqui embaixo.
1: E lá saiu só pela metade.
0: Tá bom, então. Vai nessa.
1: Me ofereço pra ti, grande amigo.
0: Obrigado, Zuleide.
1: Tamo aí por casa, nós, curtindo uma gripe desgraçada e
0: barbaridade,
1: fazendo uma faxina. Toca pra gente aí, Macaco Já Foi Gente.
0: Certo.
1: E também quero participar do sorteio. É Zuleide Beppler Melo, aqui do Rio Bonito.
0: Valeu, Zuleide Beppler Melo, faz que nem eu, toma uma cachaça com mel e limão. É coisa boa. Dificilmente dá gripe, né? Quem toma uma cachaça com mel e limão. Mata qualquer gripe, né? O mel e o limão, sim, mas a cachaça já é a desculpa pra fazer uma caipirinha já, né? Valeu, Zuleide.

0: grande, um abraço, Valério, tudo de bom pra vocês aí, meus amigos. Boa tarde, Carlos Moraes, é o Thiago Ferreira da Vila Nova, Ituporanga, quero participar do combo de lanches do Lanches da Maria e tô ouvindo a programação do amigo aí. Então tá bom, um abraço, Thiagão, Thiago Ferreira, obrigado pela companhia, tudo de bom. Boa tarde. Boa tarde.
1: Meu nome é André Garcia.
0: André Garcia,
1: pô, de Petrolândia, Cantezinho Tosteio.
0: Tá bom, Andréia Garcia de Petrolândia. Boa tarde, Carlos. É o Vilibaldo Hang, Rio das Pedras. Quero ouvir uma música e participar do sorteio. Valeu, Vili. Um abraço, meu amigo. Quem mais aqui? Boa tarde, Carlos Moraes, Nilson Sebold, de Indaiá, Petrolândia, ligado à sintonia, tomando mate, se tiver sorteio, quero participar, tem um combo de lanches aí, meu amigo, Nilson, tudo de bom? Mais uma participação aí, eu trago mais música, é o Lorival Martendal, peço música para minha esposa, a Vera Lúcia, e também para minha mãe, de Alfredo, e para todos os familiares, qualquer música. Valeu, um abraço. A Terezinha de Presidente Nereu, não perde um programa, tá todo dia ligada aí, ouvindo nossa programação, né? E ela pede música e oferecendo para todos os ouvintes, familiares, amigos e para alguém muito especial aí de Presidente Nereu. Tá chegando! Calendário da Saudade, Pedro Freitas.

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1: 16:59.
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luxuosa música que você ouviu aqui no nosso programa. É no De Querência em Querência, saudoso Porca Véia cantou aí a Morena Luxuosa. A hora certa pra vocês, agora 17:05. Meu amigo Dionísio tá aí curtindo nossa programação, me mandou uma mensagem agora aqui que nós podemos sortear aqui 3 mantas de casal lá da loja Vem Que Tem, tá certo? Então você pode continuar mandando seu recadinho. Você que já mandou, já tá concorrendo. Pode ficar tranquilo que todos que mandaram mensagem já estão concorrendo, né? E quem não mandou, manda aí pra concorrer então aí, né? A mais 3 mantas de casal. Não vai ser possível atender todo mundo, que agora vai chover participações aí com certeza, né? Já tinha bastante, né? Com o combo de lanche lá do Lanche da Maria, agora mais 3 mantas, então vai dar muita participação, né? Mas todos vão concorrer ao sorteio, né? Que você não seja atendido, vai estar concorrendo, tá bom? Maravilha, gente, é a hora certinha pra vocês, então, 17:05, vamos em frente, vamos falando pra vocês aqui, né? Da promoção, né? 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Então tá bom. Vamos nessa, minha gente, vamos atender a participação dos ouvintes. Você que manda o seu recadinho. Vamos lá, vamos lá, vamos lá. Vamos ver quem tá mandando recado, participando aqui do nosso programa. É, concorrendo a um combo de lanches, Lanche da Maria, mais 3 mantas de casal lá da loja. É, Vem Que Tem. Boa tarde, Carlos Moraes. Aqui é o Nilde Machado. É o Nilde Machado da Silva, do bairro Gabiroba. Quero concorrer ao sorteio do Lanches da Maria. Gostaria de ouvir uma música Tordilho Negro. Meu amigo José Chay de Taquara, Rejo Queimado, oferecendo música para todos os ouvintes e para vocês da rádio. Mandou a foto do chimarrãozito aí. Tá bueno, tá verdinho, tá espumoso. Chimarrão com a espuma bem branquinha. Esse é chimarrão bom de fundamento, né, meu amigo José Chay de Taquara? Rejo Queimado. Quem mais aqui mandando

0: Cadu, boa tarde.
1: Boa tarde, aqui é a Lajana.
0: Olá, Jana.
1: Eu pedi uma música, o Whisky Sem Gelo, oferecer pra todos meus 10 filhos, meus 18 netos, minha bisneta e todos os meus gêneros. E pra todo o pessoal do Frei Jerônimo, quero participar do sorteio, de todos os sorteios.
0: Beleza, então, minha amiga, obrigado pela companhia, obrigado pela audiência. Boa tarde, Carlos Moraes, sou a Cirlei Uller Denro, quero participar do sorteio, sou do Rio Antinhas, valeu, um abraço, Cirlei. Queremos participar do sorteio, a Marlene Preis Paz e o Brian Henrique Freitas Paz, né? Isso mesmo, um abraço, obrigado pela companhia, obrigado pela audiência, estão participando aí dos sorteios. Deixa eu ver quem mais aqui mandando recado. Boa tarde, Carlos Moraes. Os avós Ivone e Livino oferecendo música Caixão de Prata pro neto José Carlos, que está de aniversário, vai estar de aniversário amanhã. Que Deus abençoe você sempre. Nós amamos muito ele, mora no Ribeirão Garganta. Tá certo, parabéns então aí para o aniversariante, o José Carlos, muita sorte, saúde e felicidades, né? O neto aí da Ivone e do Livino, aí na Serra dos Alves, um abraço e obrigado pela audiência. Vamos ver quem mais aqui mandando recadinho. Tem gente fritando um torresmo aqui, mas não mandou. Deixa eu ver quem aqui é o Vanderlei Santana, o cabelo, arrasou o cabelo, não mandou uma imagem, não mandou mensagem nenhuma, né? Só a foto, veio só a foto aqui do torresmo, né? Do que tá fazendo lá, né? Então tá certo, um abraço, acho que é torresmo, né? Pelo que dá pra ver aqui, acho que é assim, né? Eu acho que é. Então tá bom, um abraço aí, nosso amigo Cabelo Vanderlei Santana, popular Cabelo. O Adriano Bruder, Petrolândia, oferecendo pros tios e primos e amigos, também para a equipe da Cinturinha, um grande abraço, valeu, um abraço, Adriano Bruder. Tem áudio aqui, vamos ouvir.
2: Boa tarde, Carlos Moraes.
0: Boa tarde.
2: Sebastião aqui de Presidente.
0: Puxão,
2: se você
0: é
2: puder,
0: tá?
2: Tô escutando teu programa aí, tô limpando umas coisinhas aqui, né? O que eu posso fazer, né? E você mandar o caixão de prata para nós aí, né? Ou senão o xote dos caminhoneiros do filho do Rio Grande. Tá. Qualquer uma das duas serve, Carlos Moraes.
0: Valeu, Sebastião, um abraço, amigo, obrigado pela companhia. Boa noite, amigo Carlos Moraes, e aqui é o Davi de Timbó, grande gaiteiro Davi. Toca uma do Porca Véia, oferecendo para todos que estão no Goiabal e que estão ligadinhos na sintonia. Valeu, um abraço, meu amigo Davi de Timbó, que tá lá no sítio aí no Goiabal, ouvindo nosso programa também. Um abraço. E um abraço, aproveitando, já mandar um abraço lá pro Titio Bicheira, pra dona Dilma, pro William. Estão sempre ligados conosco lá no Goiabal também, né? Boa tarde, Carlos Moraes, sou Marceli Souza Silva, gostaria de oferecer música para minha mãe, a Célia Câmara de Souza, que adora ouvir o seu programa, estou aqui na casa dela, no bairro Gabiroba, quero participar do sorteio, valeu, um abraço, Marceli de Souza Silva, e um abraço também para nossa amiga Célia Câmara de Souza, nossa fã número um aí, sempre curtindo o nosso programa. Boa tarde, Carlos Moraes, é a Maria Ivone Nincoter, Chapadão Três Barras, quero participar do sorteio, os prêmios, gostaria de ouvir música ao vento. Obrigado, minha companhia. Falando em o vento, quem tá aniversariando hoje também, né? E eu quero parabenizar aqui também, a nossa colega, a nossa chefa, né? É uma das chefas, isto mesmo, né? Como é que é o nome dela mesmo? Tá hoje completando aí a nossa ouvinte, a Cris, né? Isto, parabéns, Cris. Muita sorte, muita saúde, felicidade. Uma homenagem também da tua amiga, que gosta muito de ti, que é a Cleusa. A Cleusa tem um carinho muito grande também pela Cris aí, né? Então, parabéns, Cris. Muita sorte, saúde, felicidades. Muitos anos de vida, irmã da Ana. É, isto mesmo. Parabéns pra você, irmã do Marcelo. E irmã também da... Tem mais uma irmã que eu não vou lembrar o nome agora aí, né? Mas é pra ter toda a turma aí, né? E o pessoal lá, sintonia toda a equipe aí também, parabenizando então a Cris aí, desejando muita sorte, saúde, muitas felicidades, muitos anos de vida. E eu vou rodar a

Uma música que o seu pai gostava muito, nosso querido e saudoso Gervásio Maciel, ele que era fã desta música. Aliás, ele era fã da música gaúcha, né? Tem recordação aqui quando a gente tocava uma música gaúcha que ele gostava, ele descia a escada e vinha aqui e dizia: essa é das boas. Saudade disso, né? O seu Gervásio, com certeza deixou muita saudade aí, né? Mas também deixou muitas coisas boas pro nosso município, sem dúvida nenhuma. Então nós vamos ouvir aqui pra Cris, né? E pra todos que estão aí curtindo o nosso programa, pro seu Gervásio, que onde quiser que ele esteja aí, se ele estiver lá na Estância do Céu, lá com certeza ao lado de São Pedro, escutando nossa programação, vai pra ele também aí, ó. O Vento com os Monarcas.

Agradecimento e convite para a missa de sétimo dia. Os familiares de Lauro Franz, ainda consternado com o seu falecimento, vem por meio desta agradecer aos parentes, amigos e vizinhos, ao diácono e ministros que estiveram ao lado da família nesses dias difíceis, e convidam a todos para a missa de

0: último dia, que será realizado nesse domingo, dia 28 de junho, às 9h30, na Igreja Católica de Rio Saltinho, em Chapadão do Lajeado. Por mais este ato de fé cristã, a família enlutada agradece.
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0: Ale Baitaca, velho, e o boião de campanha. Quem não gosta de um boião de campanha? É, como ele falou ali, um feijão na panela de ferro. Feijão assim, debulhado na mão, no manguá. Eita, coisa bem boa, com charque, com salame. Esse Baitaca é dos bons, né? Aí o boião de campanha nós ouvimos aqui com o Baitaca.
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0: De Querência em Querência, muita música buenacha, barbaridade, para vocês que estão curtindo nosso programa. Vamos juntos até às 19 horas. É às 7 horas, a gente vai com vocês aí. Às 7 volta o nosso colega, o Charles Bogo. E vai dar sequência aí a programação com o Rádio Dance, né?

0: 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Vai mandando o seu recadinho, participe aqui do nosso programa, vamos sortear para vocês aí um combo de lanches aí do Lanches da Maria e também vamos estar sorteando para vocês três mantas de casal lá da loja Vem Que tem gente participando aqui, a minha amiga Ireni aí no Rio Bonito. Fala aí, Ireni, boa tarde.
1: Boa tarde, seu Carlos.
0: Tudo bem?
1: Quero oferecer uma música pros meus dois genros, Salmo e Simon.
0: Certo.
1: A minha nora Marta.
0: Aham.
1: Os meus três filhos, Vanusa, Vanessa, Flávio.
0: Beleza.
1: E para os meus cinco netos, Paulo Henrique, João Vitor, Pedrinho, Enzo Gabriel,
0: aham,
1: Flávia, Luísa.
0: Certo.
1: E pra vocês toda a Rádio Sintonia e pra dona Cleusa.
0: Certo.
1: E eu quero participar do sorteio.
0: Valeu, minha amiga Ireni, tudo de bom aí, o seu Raul, sempre ligadinho, curtindo o nosso programa lá no Rio Bonito. Boa tarde, Carlos Moraes, Cláudia Vavassore, aí da Gabiroba, oferecendo pro marido o Aldomir Mor, que esteve de aniversário ontem. Parabéns, Aldomir, tudo de bom, muita sorte, saúde e muitas felicidades. Valeu, um abraço, obrigado pela companhia e também quer participar do sorteio. É, boa tarde, sou Daniela Maurevski do Rio do Norte, quero participar do sorteio, uma ótima tarde para vocês, valeu, obrigado igualmente, Daniela. Oi, boa tarde, quero participar do sorteio do Lanches da Maria, o Gilson Cal, aí da

do GK Vassoura, né? Tá certo, um abraço. Obrigado pela audiência, Gilson. Deixa eu ver quem mais aqui mandando recado. Tem áudio aqui, vamos ouvir.

0: 42 anos e o Dionísio de 40.
1: Parabéns.
0: Que Deus abençoe. A você, Carlos Moraes.
1: Valeu, um abraço, Maria Isabel. Parabéns aos aniversariantes, né? Sorte, saúde e muitas felicidades para eles, tá bom? Os filhos aí. É, boa tarde, Adriane Sebold, Alto Rio Novo, também quer participar do sorteio dos lanches da Maria. Um bom final de semana para você, Carlos Moraes, e para Cleusa. Obrigado, Adriane, para você também um ótimo e abençoado final de semana. Boa tarde, Carlos. É Glaucia Bol Júnior, do bairro Seminário Ituporanga, também quer participar do sorteio do lanches da Maria. Boa tarde, meu nome é Luciano Roberto Câmeras, moro no bairro Salto Grande, quero participar do sorteio. A Keila Starowski Gonçalves, do Rio Antias Petrolândia, também quer participar do sorteio. A Vanessa Pedro Ilha Grande Becker, também quer ouvir Barquinho de Ouro e também participar do sorteio do Combo da Maria. Tô aqui costurando e ouvindo a sintonia. Valeu, um abraço e obrigado pela companhia. Quem mais aqui?
2: Boa tarde, Carlos Moraes. Aqui boa é só tarde. Ouvinte Cineco, de Barra
1: Oi,
2: Nova.
1: Cineia.
2: Dona Pastine, ouvindo seu programa. Quero participar do sorteio, oferecer a música para todos meus amigos que estão ouvindo a sintonia.
1: Beleza, um abraço e obrigado pela companhia. Tudo de bom, Cineia. Mais áudio aqui.
3: Boa tarde, Carlos Moraes.
1: Boa tarde.
3: Aqui é Maria Gorete Constante.
1: Oi, vizinha.
3: Queria participar do sorteio do lanche. Aham. Se tiver mais algum sorteio, quero participar também.
1: Tá bom, beleza então, um abraço, tá participando aí de todos os sorteios. Três barras de Tuporanga, a Sueli, Bill Derner, também quer participar do sorteio do lanche da Maria. Também Loriberto Derner, também quer participar do sorteio do lanche da Maria. Valeu, um abraço. Boa tarde, aqui é a Marise Gucker. Marise Gucker, eu sou de Três Barras, quero oferecer uma música para minha família e também participar do sorteio do lanche da Marisa, da Maria. Valeu, Marise, um abraço, obrigado pela sua companhia. Boa tarde, Carlos Moraes. Bom garoto, bom rapaz, seu programa é muito bom. Ah, muito obrigado mesmo. Muito bom mesmo, show. Estamos junto e misturado, abraço, tá bom, quem mandou esse recado? Ah, meu amigo Ernesto, o Ernesto é o cantor aí do Chapadão, Ernesto Francisco, grande Ernesto, um abraço, meu amigo, obrigado pela companhia, o cantor do Chapadão, aí curtindo nossa programação também, parabenizando, dizendo que o programa é muito bom, obrigado, fico muito lisonjeado com os elogios do amigão aí, tá certo, seu Ernesto? Quem mais aqui?
4: Boa tarde, meu amigo Carlos Moraes, tudo bom? Aqui é o Dirnei dos Santos, bairro Vila Nova. Queria participar de todo o sorteio e mandar um abraço para todos os ouvintes da sintonia. Aquele abraço, tchê.
1: Abraço.
4: Bairro Vila Nova, o Dirnei dos Santos.
1: Valeu, Dirnei dos Santos, bairro Vila Nova, obrigado pela audiência. Quem mais aqui?
5: Boa tarde, Carlos Moraes, eu sou a Marlene dos Anjos, de Vidal.
1: Oi, Marlene.
5: Tô costurando e ouvindo a sintonia, que eu gostaria de participar dos sorteios que tiverem por ali.
1: Aham, obrigado. Obrigado pela companhia, minha amiga Marlene dos Anjos. Deixa eu ver quem mais aqui. Sou o Nicolas André Céu, Rio Batalha e Tuporanga, também quero participar do sorteio do Combo de Lanches. A Vanessa Aparecida Miranda, Rio do Norte, também quer participar do sorteio. A Edneia Delis Neto e Tuporanga também quer participar do sorteio. Meu amigo Arno Alain.
6: Boa tarde, o Carlos Moraes. Arno Alain aqui do Centrão. Ô, Carlos, quero oferecer a música para toda a minha família, para todos os amigos. E pra toda a equipe sintonia, valeu? E participar do sorteio dos prêmios, hein? Um abraço.
1: Um abraço, meu amigo Arno Alain, obrigado pela audiência. Boa tarde, Júlia Aparecida de Souza Ram, do Rio Batalha, também quer participar do sorteio. Quem mais aqui?
7: Olá, Carlos Moraes.
1: Olá.
7: Boa tarde.
1: Boa tarde, Zeni.
7: Sou a Zeni Câmeras Machado, do Alto Rio Engano, em Buia. Gostaria de mandar um beijo pro marido Sidney, filho Rafael, pra Noraline, pra filha Grace, pro genro Henrique, certo, pro meu neto Enzo, pra minha mãe Alci, pros meus irmãos, parentes e amigos e pra vocês da rádio. Toca a música Valsa das Flores pra mim, valeu.
1: Valeu, minha amiga Zeni, também quer participar do sorteio das mantas, quero participar do sorteio.

0: sua ouvinte sempre, Iraci da Silva Sites, do Cerro Negro. Abraço para vocês da sintonia, valeu Iraci, obrigado pela sua companhia também. Boa tarde a Maria Salete Santana, Gabiroba e Tuporanga, também quer participar do sorteio. Lourdes Gra, Bela Vista, também quer participar do sorteio das mantas.
1: Opa, boa tarde, seu Carlos Moraes.
0: Boa tarde.
1: É o Valdori Martinal, deixa eu fazer um Santana.
0: Fala, Valdori.
1: Quer participar do sorteio dos prêmios?
0: Beleza, abraço, obrigado pela companhia. Boa tarde, sou o Valdir Sotelli, moro no Faxinal Vila Nova. Quero participar do sorteio. Tem áudio aqui, mais um.
1: Ô, Carlos Moraes, boa tarde, aqui é o Emerson.
0: Fala, Emerson.
1: Tô cortando manga nas máquinas. E quero participar do sorteio das mantas, tá bom?
0: Certo.
1: Quero participar do sorteio das três mantas. O Emerson Chula, da filha da princesinha da Embuia. Quero mandar um alô pra todos os amigos que estão ouvindo na rádio, da Embuia e da Enredadinha de Alfredo Vaz. Pra todos os amigos e amigas. Valeu. Quero a música Caixão de Prata.
0: Falou, Emerson. A Denise Mafra, Petrolândia, também quer participar do sorteio das mantas. Tem mais áudio aqui, vamos ouvir.
2: Boa tarde, meu nome é Alvaci, moro na Gabiroba.
0: Tudo bem, Alvaci?
2: Gostaria de participar do sorteio das mantas.
0: Tá bom, Alvaci tá participando. Boa tarde, Carlos Moraes, Elizabeth de Souza Farias, Alto Chapadão, Três Barras. Quero ouvir uma música e participar do sorteio. Sou a Nadir Linchesfeld Schultz, do Rio do Norte, quero participar do sorteio das mantas. Boa noite, Ivanilda Schwambach Sotelli, Bela Vista, também quer participar do sorteio. Marlene Farias Vila Nova também quer participar do sorteio. Regnar Delis Neto, também Cailane Delis Neto de Oliveira, Karina Delis Neto e Arcírio Delis Neto, do Rio das Pedras, também todos querem participar do sorteio. Boa tarde, Erenita Velho de Indaiá, Petrolândia, quero participar do sorteio, oferecendo música pra mana Ivanilda Schneider, de aniversário amanhã. Hoje tivemos todos com ela no CT do Dionísio. Maravilha, então tá bom. Vieram comer bem lá no CT, lá não todo mundo come bem no CT de Onas, né? Coisa boa. Olá, Carlos Moraes, boa tarde. Estou aqui curtindo o seu programa. Que eu adoro, é a Bernadette Constantino. Manda um alô pra minha irmã, a Edvige Constantino Alves, está sempre ligadinha lá no Girassol, e também pra toda a minha família, se tiver, quem tiver ouvindo, também pra família da Eliana Serafim Lopes, quero participar do sorteio das mantas da loja Vem Que Tem, quero participar do sorteio. Obrigado, se for atendido, eu que agradeço. Um abraço então aí, nosso ouvinte, a Bernadette Constantino. Mais participação aqui, a Dulce da Rosa Bela Vista também quer participar do sorteio. Vamos sentir mais essa e vamos trazer música daí, né? Sou a Iria Sebold, Alain Rio Bonito e Tuporanga, quero participar do sorteio, oferecer música para os meus filhos, Eduarda, Alain e Eduardo Alain, e para todos que estão ouvindo a rádio. Valeu, Iria, um abraço, e agora sim, chegando música para você conferir aqui no programa, que é o De Querência em Querência. Pedro Freitas, Whisky sem Gelo.

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para todos os caminhoneiros ligados aí no nosso programa. Abraço, obrigado pela audiência. O Shot do Caminhoneiro, você ouviu aqui com os Filhos do Rio Grande. É Rádio Sintonia 94.7 FM. Levando aí para vocês o nosso programa, que é o de querência em querência, muita música, muita alegria, descontração para vocês que estão aí curtindo o nosso programa, cidade interior e toda a nossa querida região. Olha, os festeiros e CPC da Capela São Pedro de Dona Luzia Atalanta convida todos para a tradicional festa do padroeiro. É isto mesmo que acontece nesse final de semana, né? Já começou e tá em andamento, né? Isto mesmo. É, hoje, sábado, hoje é dia 27, né? Isto. Mas é dia 28 e 29 e continua aí, né? Então tá certo. Vamos ver aqui, dia 29 amanhã, às 10 horas tem missa, né? Isto. Ó, mano, esse aqui é segunda, não. Domingo, dia 28, amanhã, domingo, dia 28, às 10 horas, missa, almoço com completo serviço de bar e cozinha. Sorteio de sorteios também. Às 15 horas, tarde, dançante com entrada franca, com animação fandangueira, com entrada grátis, né? E na segunda, dia 29, né? Dia 29 continua, né? Dia 29, segunda-feira, às 10 horas, missa do padroeiro, almoço delicioso e às 14 horas, sorteio da ação entre amigos. É isto mesmo. Lembrando que todos os dias a festa haverá serviço de padaria. Participe desta grande festa na Dona Luísa Atalanta. Desde já, os festeiros e também o CPC agradecem pela presença de todos. 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

0: ei participar. Muito bem, a Rádio Sintonia 94.7 FM. Muita música, alegria e descontração para vocês que estão aí curtindo a nossa programação. Vamos em frente, vamos atender mais participações. Dona Zenaide Mangro está aí sempre curtindo a nossa programação. Um abraço, Dona Zenaide. E o seu Paulo aí na Furna, tudo certo por aí? Dona Zenaide manda para toda a família, para os filhos, noras, netos, lá pro Maneca, lá no fundão da grota, né? Também para a vizinha, a nega, das irmãs e para todos que estão aí curtindo a nossa programação. Valeu, um abraço, Dona Zenaide Mancho, obrigado pela companhia, pela audiência. Deixa eu ver quem mais aqui, o seu Raul Forlan Pereira também tá aí curtindo a nossa programação, o seu Raul pede música, mandando para todos que estão aí ouvindo o programa, dizendo que tem aipim para venda lá, se alguém quiser 20, 30 quilos de aipim, né? Que é botar na panela e já cozinha, né? Então, se alguém quiser aí, pode falar com o seu Raul Forlan lá na propriedade dele, ou pode ligar também no 479-9950-7583. 479-9950-7583 é o telefone para você entrar em contato com o seu Raul aí, tá bom? Tem aipim, mandioca pra venda aí, né? Eita, seu Raul. A Renata Brandi também tá aí curtindo nossa programação, também quer participar do sorteio. O Pedro Paulo Queres Filho também participando aí do sorteio. Um abraço para vocês, obrigado pela companhia, obrigado pela audiência. Quem mais aqui mandando recadinho? Boa tarde, sou Lauro Micaeles Rio Antinhas, quero participar do sorteio do combo. Valeu, um abraço, seu Lauro. Boa tarde, Erika Garcia Bela Vista também quer participar dos sorteios. A Zelita Villeman da Vila Nova também quer participar do sorteio das mantas. Boa tarde, Carlos Moraes. Marlene Popeng, Mixite, Gabiroba, irmã Paulina e Tuporanga. Também quer participar do sorteio dos brindes, oferecendo música para todos os ouvintes. Valeu, um abraço. Minha amiga, a Marlene, obrigado pela companhia. Elísia Maurev, que mora na Bela Vista, quero participar dos sorteios. Também é Vigant Zunino, também da Bela Vista, também quer participar do sorteio. O Jonathan de Souza, também. O Gabriel França, do Rio das Pacas, também. E Daniel de Souza, também quer participar do sorteio. Pessoal aí da Bela Vista, valeu, um abraço. E obrigado pela companhia, obrigado pela audiência. Tem mais aqui, mandando o recado.
1: A Dulce, eu queria participar do sorteio da...
0: A Dulce!
1: Do lanche.
0: Então tá bom, Dulce, um abraço, obrigado pela audiência. Tem mais ouvinte aqui.
2: Aqui é a Ivone Florença Sangalete de Imbuí.
0: Oi, Ivone, como é que tá, minha amiga?
2: A próxima música pro esposo Alberto, filho de Giovanni, pro netinho Mateu, pra todos os familiares que estão ouvindo esse maravilhoso programa. Queria participar da manta. Agradeço, for atendida.
0: Valeu, Ivone Sangalete, obrigado pela companhia, também tá participando aí do sorteio. Edmar Luiz Santana Gabiroba e Tupuranga também quer participar do sorteio. Tem áudio, vamos ouvir.
3: Boa tarde, Carlos Moraes.
0: Boa tarde.
3: Eva Aparecida Ribeiro.
0: Oi, Eva. Tudo bem, minha amiga?
3: Gostaria de mandar um abraço para toda a minha família aí de Alto Limeira, Invernadinha aí de Bom Retiro, para todos que estão ouvindo, para a família, para você e a sua esposa.
0: Tá certo.
3: Pudesse tocar uma música do Ciro do Rio Grande, gostaria de participar do sorteio das mantas.
0: Tá bom, minha amiga Eva, obrigado pela companhia. Mais áudio por aqui.
4: Oi, boa tarde, sou Adriana de Atalanta.
0: Tudo bem, Adriana?
4: Gostaria de participar do sorteio e quero mandar um alô pro meu esposo Ezequiel Cole e meu filho Elton John Cole.
0: Tá certo, Ezequiel e também o Elton John também querem participar do sorteio, estão todos participando aí, tá bom? Vamos ver quem mais aqui. Boa tarde, Carlos Moraes, aqui. Carlos Moraes, que é o Roberto da Goiabalo Tacílio, de novo, gostei de participar do sorteio da manta de casal. Toca aí pra nós a música Flor do Meu Jardim, ofereceram pra todos que estão ouvindo, especialmente pra mulher Rosiclé e para você

0: vocês aí da Rádio Sintonia. Valeu, se for atendido, agradeço. Eu que agradeço, então, meu amigo Roberto do Goiabal, Tacílio Costa. Obrigado pela companhia. Quem mais aqui? Boa tarde. Marciano Kempner, da Santa Teresa Aurora, também quer participar do sorteio. Boa tarde, Carlos Moraes. Sou a Mara Regina Vitorino, Alfredo Wagner, também quero participar do sorteio da manta de casal da loja Vem Que Tem. Valeu, um abraço, obrigado pela audiência. Boa noite, meu nome é Elizabeth Mariotti, Alfredo Wagner, Hamburgo, gostaria de participar do sorteio, pedindo uma música. Das boas, valeu, um abraço, obrigado pela companhia. Boa tarde, Carlos Moraes. Valcir Nascimento, Faxinal Vila Nova, também quer participar do sorteio.
1: Boa tarde, Rádio Sintonia.
0: Boa tarde.
1: Gostaria de participar de todos os sorteios do lanche, das mantas, Evani Martins Creus, do bairro Gabiroba e Tuporanga.
0: Valeu, um abraço, Evanir, obrigado pela companhia, obrigado pela audiência. Isto aí, vamos trazendo música, daqui a pouco atendo mais participações. São 18h05 agora, 18h05, tá chegando música para vocês ouvirem aqui no nosso programa de Querência em Querência. Caixão de Prata. Boa tarde, boa noite.

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0: certa, gente! 18:15 agora, 18:15. 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Ouvimos aí a música Toalha Molhada, Pedro Freitas, aqui no nosso programa. Que é o De Querência em Querência, muita música, alegria, descontração para vocês que estão aí curtindo o nosso programa Cidade Interior e toda a nossa região aí. Obrigado pela companhia. Amiga Isolde Bogo, tá aí curtindo o programa também, mandando música pra toda a família, pra minha família, a família dela também, pra todos que estão aí curtindo o programa, né? Um abraço, Isolde, tudo de bom! A Eliane Balduino de Godoy Taió também quer participar do sorteio das mantas da loja Vem Que Tem. Um abraço, comadre, tudo de bom. Quem mais aqui? Boa tarde, meu amigo Carlos Moraes, Tadeu Coelho, tô ligadinho na sintonia, também quero participar do sorteio, mandar um abraço pro meu amigo Wilson. Valeu, um abraço, Tadeu, tudo de bom. Boa tarde, Anderson Sotelli, Faxinal da Vila Nova, também quer participar dos sorteios. Boa tarde, Carlos Moraes, a Lucimara Paul, também gostei de participar do sorteio da manta, sou da Vila Nova, Ituporanga, valeu, Lucimara, obrigado pela sua companhia. A Enilda Bauer oferecendo música pra Sofia Coelho, ela que está de aniversário hoje, também para você, Carlos, pelo seu dia 11, grande abraço, e também quero participar do sorteio da loja Vem Que Tem. Valeu, um abraço, Enilda. Obrigado pela companhia. Boa tarde, Carlos Moraes, sou a Marilise, Volker de Braço Perimbó, quero participar do sorteio das mantas, um bom fim de semana para todos. Valeu.
1: Boa tarde, Carlos.
0: Tem mais recado por aqui, vamos ouvir. Boa tarde.
1: Boa tarde, Carlos Moraes, aqui é a Rosana da Silva. Boa tarde.
0: Oi, Rosana.
1: Quero mandar uma música aí pro meu neto, José Vitor, que fez 10 anos ontem.
0: Parabéns, pô, Joselito.
1: Lá em Laje, Rio dos Bucos, Leoberto Leal. Uhum. A mãe dele, pra Fernanda.
0: Certo.
1: E o Adriano também, que é o pai dele.
0: Certo.
1: E pra todo ele da rádio, que tá escutando ali, uma música do...
0: Uhum.
1: Do fundo da grota, daí toca ali pra ele, que ele não vem aqui em casa já à noite, eles querem escutar a música.
0: Tá bom, então.
1: Errado, também, se puder tocar, agradeço.
0: Beleza, um abraço então pro Roselito, né? Isto, neto da Rosana aí, que está de aniversário. Parabéns pra ele, muita sorte, saúde, felicidade e muitos anos de vida. A Geni Santana Gabiroba e Tupuranga também quer participar do sorteio. O João Lopes do bairro Boa Vista também quer participar do sorteio. O Vanderlei Cel, Rio Batalha e Tupuranga estão tirando leite ouvindo a rádio. Um abraço, Vanderlei, pessoal aí tirando leite ouvindo a nossa programação, obrigado pela companhia, tudo de bom. Boa tarde, Lucilene de Alto Rio das Pedras, Leoberto Leal, pedindo música deixar um batido e mandar pro filho o Joaquim, que amanhã tá fazendo 7 aninhos. Te amo, filho, que Deus te abençoe sempre, abraço pra todos da sintonia. Valeu, Lucilene, parabéns então aí para o Joaquim pelo aniversário amanhã.

0: Sou Ademir Matias Petrolândia, quero participar dos sorteios. Tem áudio aqui, vamos ouvir.
1: Boa tarde, Carlos Moraes, sou a Julita, boa tarde, dama Julita. Da Barra Nova, tô ouvindo a sintonia e quero participar do sorteio lá, se tem o sorteio ainda.
0: Valeu, Julita, tá participando. Boa tarde, Carlos Moraes, sou o Wilson Reis, moro no centro, quero participar do sorteio, oferecendo para todos os amigos e familiares, também para minhas, para as meninas da Mileva Estopas, também pro amigo Tadeu Coelho. Valeu, Wilson, obrigado aí pela companhia. Boa tarde, Carlos Moraes, sou a Marinei de Abreu Bols, moro na Rua Duque de Caxias, quero participar do sorteio. Valeu, Marineide, muito obrigado pela companhia. Sou o Altair da Silva, o Vermulen da Nova Alemanha em Buia, quero mandar música para todos que estão ouvindo e participar do sorteio. Boa tarde, quero participar do sorteio das mantas, sou Jandira de Melo, da Corticeira Vidal Ramos, sou ouvinte de todos os dias e de todas as horas. Valeu, um abraço então. Quem mais aqui? O João Selhorst, Nova Itália, Aurora, acompanhando o programa, também quero participar do sorteio dos brindes. Abraço pro amigo, abraço. Boa tarde, a Vanessa Nascimento, sou da Vila Nova, em Tuporanga, quero participar de todos os sorteios. Muito bem, quem mais aqui mandando recado? Muito bem, aqui quem mais mandando recado, boa tarde, sou a Franciana Rosa do Rio das Pacas e da Ramos, gostaria de participar do sorteio do combo de lanches, do Lanches da Maria. Valeu, um abraço, obrigado pela audiência. Isolete Martendal da Gabiroba também quer participar do sorteio. Muito bem, é muita, muita, muita, muita participação, impossível atender todo mundo, né? Mas vamos trazendo música aí pra vocês que estão aí curtindo o nosso programa. Tá chegando música com os Serranos, Eu Sou do Sul. Muito bem, para vocês que estão aí curtindo então a nossa programação, obrigado pela companhia, obrigado pela audiência, cidade interior e toda a região que estão aí curtindo a nossa programação aí na cidade interior, toda a região aí. Obrigado, obrigado pela companhia. Vamos lá então, trazendo a música aí pra vocês, estão ligados aí, curtindo a nossa programação e cidade, toda a região. Onde é que tá a música aqui? Agora sim, tá chegando aí a música Eu Sou do Sul, com os Serranos, agradecendo sempre a sua companhia, a sua audiência na cidade interior aí, todo mundo aí que se liga na nossa programação aí. Antes tem o Porca Véia, tá certo, é o Porca Véia primeiro que canta aqui, né? Porca Véia cantando então a música Gaita do Falecido.

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Show do Sul, 18:33, 18:33. Você tá ligado na Rádio Sintonia 94.7 FM. É o nosso programa aqui, você tá acompanhando o programa de Querência em Querência. Muita música, alegria e descontração para vocês que estão aí curtindo o nosso programa, cidade interior e toda a nossa querida região aí. Obrigado pela companhia, obrigado pela audiência. Isto mesmo.

Vamos em frente, vamos atender mais algumas participações, lembrando que daqui a pouco teremos sorteio também, né? Isso também, muita participação aqui, vamos ver quem mais tá mandando recado. O Lúcio,

0: ali o novo Angelino oferecendo pra cunhada Enilda Bauer, pra você Carlos Moraes, também participar do sorteio das mantas da loja Vem Que Tem. A minha melhor companhia é a sintonia. Valeu, Luzia, obrigado pela companhia. Então, boa tarde, Carlos Moraes, quero participar do sorteio. Graziela Rosa dos Passos, Indaiá Petrolândia, valeu Grazi. Lídia Popenga do bairro Salto Grande, apresenta a próxima música para o neto Lucas Eduardo, que está completando 13 anos hoje. Parabéns para ele, sorte, saúde e felicidades. O Valdir da Cunha do bairro Salto Grande também quer participar do sorteio, um abraço. Quero mandar um abraço também pra prof Meia, tá sumida minha prof querida, cadê você menina? Manda áudio pra nós aí. Boa tarde, sou a Isolete Pereira, Bela Vista e Tuporanga, também quer participar do sorteio. A Jaqueline Amaral do bairro Nossa Senhora de Fátima também quer participar do sorteio. O Igor Conaco Gabiroba também quer participar do sorteio. Aline Fernanda Marian da Bela Vista também. Tem áudio?
1: Boa tarde, Célio Moraes.
0: Oi, Cirleia.
1: Aqui sou Cirleia Lúcia, Beirão do Figueiredo, quero participar das três mantas, que tá frio, se vai fazer um bem, que nossa.
0: É verdade.
1: E os outros participação.
0: Valeu, Célio.
1: Peito sadio, tu toca aí pra mim.
0: Valeu, essa é sertaneja, não pode, só gaúcha agora. Quem mais aqui?
2: Sintonia, Nadir Pereira.
0: Oi, Nadir.
2: Queria participar do sorteio das mantas e botar o nome do meu marido, Romildo Bolomino, para participar do sorteio também. E um abraço para vocês. E uma música, a Valsa das Flores.
0: Valeu, um abraço, obrigado pela companhia. Nós vamos agora trazer música, porque na volta temos sorteio, né? Muita participação vai ficar sem ser atendida até daqui a pouquinho. Então vamos trazendo música, vamos trazendo para vocês agora aqui na sequência música com Os Campeiros. Como é bom.

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encoste a barriguinha, você conferiu aqui com os Monarcas. É Rádio Sintonia 94.7 FM, o nosso programa de Crença em Crença chegando no finalzinho. Agradecendo aí a sua companhia, a sua audiência, vamos aos sorteios, vamos ver quem leva os prêmios de hoje. É, mais uma vez aí agradecendo a todas as participações aí, ficou quase 200 participações sem a gente conseguir atender aí, né? Mas agradeço mais uma vez aí a participação de todos. Vamos lá então, vamos para o sorteio, começando aqui com as mantas, vamos ver quem é que leva a primeira manta de casal lá da loja Vem Que Tem. Aqui parou Gabriela França. Gabriela França aí do Rio da, do Rio das Pacas, né? É, levou então aqui a primeira manta. Vamos ver quem leva a segunda manta. Segunda manta saindo. Ah, a segunda manta saindo. Pra Imbuia, pra Ivone Sangalete. Ivone Sangalete, então, leva uma manta de casal. Passa aqui na rádio pegar autorização. Vamos ver, tem mais uma. Aqui, Cirleia Lúcia Beirão também ganhou uma manta de casal da loja Vem Que Tem. Então a Gabriela França, Ivone Sangalete e Cirleia Beirão passa aqui na rádio, pega autorização para tirar as mantas aí na loja Vem Que Tem. Agora vamos ver quem é que leva um combo de lanches, lanches da Maria. Evandira de Souza, lá do Chapadão. A Evandira de Souza do Chapadão, então, levou o combo de lanches. Também tem que passar aqui na rádio, pegar autorização e retirar seu lanche lá ou saborear lá no local aí, lá na, no Cerro Negro, lá no Lanches da Maria. Maravilha, gente, agradeço a sua companhia, a sua audiência. É, o nosso programa de Querência em Querência vai ficando por aqui. Na sequência você vai ficar aí com o Charles Bogo e o Rádio Dance. E amanhã estarei com vocês aí diretamente das Três Barras, a grande festa de São João Batista. E a gente estará lá então, para trazer para vocês aí todas as informações, fazendo o convite com o pessoal que vai estar lá presente, os festeiros, tudo, para essa grande festa. Tá certo? Então tá certo. Vamos ficar ouvindo aí a música com o Baitaca, O Fundo da Grota. Maravilha, vamos lá então, agora sim, Fundo da Grota, Baitaca.

0: Maravilha, gente! Vamos, antes de trazer aí o Charles Bogo, nós vamos trazendo também aqui a Jaciara. A Jaciara trazendo aí também, né? As informações aí para vocês que estão aí curtindo a nossa programação, né? As informações aí do setor, né? Do setor de segurança. Jaciara, vamos lá então, é contigo. Boa noite.
1: Olá, boa noite, Carlos Moraes. Uma

0: Boa noite também aos nossos ouvintes, trazendo agora as principais informações dos setores de segurança pública. Uma mulher foi presa na tarde deste sábado em Petrolândia durante o cumprimento de mandato de prisão pelo crime de furto. Segundo a Polícia Militar, as guarnições de Petrolândia e Ituporanga foram informadas por volta das 13 horas e 25 minutos sobre a ordem judicial expedida pela comarca de Ituporanga. A mulher foi localizada em frente à residência, recebeu voz de prisão e foi encaminhada ao presídio feminino de Ituporanga. E um motociclista ficou ferido após um acidente na noite de sexta-feira na BR-470, na localidade de Barra da Itopava, em Rio do Sul. A colisão envolveu duas motocicletas e uma caminhonete Toyota Hilux por volta das 20 horas. Segundo o Corpo de Bombeiros Militar, o condutor de uma das motos, de 21 anos, foi encontrado no meio da via, embaixo da caminhonete, com ferimentos na cabeça e suspeita de traumatismo crânioencefálico. Ele recebeu atendimento no local e foi encaminhado ao hospital regional. O garupa, de 23 anos, também foi atendido pelos bombeiros. Ele relatava dores na região das costas e foi levado ao pronto-socorro do hospital regional. O condutor da outra motocicleta, de 48 anos, sofreu ferimento na mão esquerda, mas recusou encaminhamento ao hospital. O motorista da caminhonete, também de 48 anos, não se feriu. Após o atendimento, o local ficou aos cuidados da Polícia Rodoviária Federal. E a Polícia Militar conduziu adolescentes à delegacia de Rio do Sul após uma abordagem por posse de maconha no Parque da Cidade, em Ituporanga. Segundo a PM, a guarnição recebeu informações de que jovens estariam usando a droga no local. Durante o patrulhamento, os policiais abordaram um grupo que estava próximo a uma mesa no parque. Com alguns dos envolvidos, foram encontradas pequenas porções de maconha. Os demais foram identificados como testemunhas. Como os envolvidos eram menores de idade, todos foram levados à delegacia para os procedimentos cabíveis. Esses foram os principais destaques dos setores de segurança pública até o momento. Lembrando que todos os detalhes você pode conferir em nosso site sintonia.fm.br e agora também você pode ficar por dentro de todas as notícias da Sintonia através do Instagram no @sintonia.noticias. Para a Sintonia, Jaciara Oliveira.
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1: Fala, moçada, voltando aqui na programação da Rádio Sintonia. A gente esteve no ar aí até as 4 da tarde com o nosso clube pop rock. Agora a vibe é outra, né? Fomos ali tomar um cafezinho ali na Gabiroba, voltamos, agora estamos aqui de novo, né? Pra fazer aí você dançar nessa noite de sabadão, 27 de junho de 2026. Esse é o nosso programa de número 17, meu amigo, do Rádio Dance, que está no ar a partir de agora até as 10 da noite. Charles Bogo com vocês, trazendo muita música boa. E a gente começa o programa de hoje trazendo um pop anos 80, 90, em suas versões, digamos assim, originais, sem remix, sem mixagens, viradas na batida, obviamente. Começando com Nick Cayman e essa sonzeira lá da década de 90. I Promise Myself. Aumenta o volume. Está no ar o Rádio Dance.
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Queens, Erasure, o duo Erasure por aqui com a música do ABBA, Gimme, Gimme, Gimme. Cyndi Lauper, Girls Just Wanna Have Fun, clássico da música pop anos 80. F.R. David com Words. Desireleza francesa com Voyage, Voyage, essa é clássica, não pode faltar, né? Peter Kent, o alemão Peter Kent. It's Really Good Feeling. Teve também o Secret Service com Oh Suzy. Robin Gibb, o cara do Bee Gees, Juliet. E Nick Cave lá no comecinho do bloco com a sua I Promise Myself, pra gente relembrar forte as décadas de 80 e 90, né, no começo desse programa. Já tem mais músicas? Ou seja, aumente o volume e fique com

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1: 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Wakefield. Em homenagem ao sábado à noite. Saturday Night.

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0: 8 Express. I Am Your Mind, essa música é legal demais. Black and White com Do You Know Color. Heat Up the Night, Corona Baby Baby Ender Six com o clássico lá da década de 60. Ou Carol, Play a Hit, The Summer is Magic. É, o inverno também, mas não é muito mágico não. 24/7 com Slave to the Music. E Wakefield com Dobradinha lá no começo do bloco, com as suas Sexy Eyes e também Saturday Night.
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3: Olá, ouvinte, tudo bem? Eu sou o Cadu Reis, repórter da Rede de Notícias Acaerte, e nesta semana vamos ouvir o secretário

0: Secretário de Estado do Meio Ambiente e da Economia Verde, Guilherme Dalla Costa. O governo de Santa Catarina abriu as inscrições do programa Mais Verde, que vai remunerar proprietários rurais pela conservação de vegetação nativa no território catarinense. Como funciona esta ação, secretário?
1: Nós vamos pagar diretamente na conta da pessoa que tem mais de 40% de área de cobertura florestal dentro da sua propriedade. Podem participar pequenas propriedades rurais do estado, aquelas que têm menos de 4 módulos fiscais. Isso dá em torno de 70, 80 hectares para uma propriedade. Nós vamos remunerar a partir de R$540 por hectare. Lembrando que o edital prevê pagamento máximo de até 10 hectares por propriedade. E se a propriedade estiver inserida em áreas prioritárias, ela recebe uma bonificação de R$210 a mais, podendo então chegar a R$750 por hectare.
0: Os proprietários rurais têm até o dia 13 de setembro para se inscrever no programa Mais Verde. Como eles devem proceder, secretário?
1: É feito todo de forma online, não precisa encaminhar papel, não precisa vir até o órgão ambiental, isso é feito diretamente na central do proprietário do Cadastro Ambiental Rural, no car.sc.gov.br. Acessando a central do proprietário, lá tem um link específico do programa Mais Verde, onde o proprietário vai encontrar já as suas propriedades, feitos um filtro prévio pelo sistema, de acordo com os critérios do edital. Então, o proprietário já sabe se ele tem uma propriedade que pode ser enquadrada dentro do programa e ali ele faz a inscrição com seus dados pessoais, bancários, finaliza a inscrição para que a secretaria, a equipe técnica do CAR possa fazer a análise.
0: O programa Mais Verde prevê a aplicação de R$70 milhões para remunerar até 20 mil proprietários rurais. De que forma este pagamento é liberado, secretário?
1: O pagamento é automático. A pessoa se inscreveu, o processo é analisado e automaticamente é encaminhado, se, claro, ela estiver todo de acordo, para o pagamento. Procuramos aí, com esse programa, atender 100 mil hectares em Santa Catarina. Todas as regiões do estado vão ser contempladas já de acordo com a metodologia. Nós fizemos uma divisão de hectares por região.
0: Este é o secretário de Estado do Meio Ambiente e da Economia Verde, Guilherme Dalla Costa. As regras de participação estão disponíveis no site oficial, no endereço programas.sc.gov.br/maisverde. Ficamos por aqui com o Minuto de Santa Catarina desta semana. Até logo.
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0: Cassino State Night, fechando mais um bloco, fechando a metade do programa. September com Cry For You, Magic Box com If You, Get Far com Shining Star, Guru Josh Project com Infinity, Edward Maia e Vika Digolina com Stereo Love, and Lee com Two Times e Erika lá no comecinho com I Don't Know. Essa é a vibe do sábado à noite aqui na Sintonia. Daqui a uma hora e meia vai ter bailão aqui, hein? Vai ter o bailão Sintonia, então você já tá preparado, né? A gente tá na discoteca agora, depois vai ter as músicas lentas, depois o bailão. Ah, não, não vai ter música lenta hoje não, tá? A gente já rodou hoje à tarde, né? Então deixa pra depois. Daqui a pouco tem mais música. Sai daí não!
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